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0: Olá, seja bem-vindo a mais um A2 de Ritmo e Batida, o teu refúgio, onde o tempo desacelera e a música assume as rédeas. Nas próximas duas horas, não somos apenas nós e a música, somos nós e tudo aquilo que o coração não consegue dizer em voz alta. Eu, Lautinho Pereira e Ngoka Ngoka estaremos a pilotar esta nave 97.90 e estás na sintonia certa.
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Vamos iniciar o nosso show de rádio. Relaxa o corpo, desliga o ruído do mundo e deixa o ritmo guiar o teu momento. Vamos entrar numa sequência de pura R&B e texturas suaves. Começamos com a energia inconfundível de Chris Brown, que traz-nos aquela vibe introspectiva sobre proteger a própria paz. Isto é, Leave Me Alone.

Às vezes tudo o que precisamos é de espaço, a batida que não engana. Chris Brown a abrir o nosso set com Leave Me Alone. Agora entramos no universo cru e autêntico de Brent Faiyaz. Com a sua voz sedosa, ele leva-nos numa viagem pelas complexidades das relações. Ouve agora, Other Side.

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1: Brent Faiyaz tem-se dom de tornar a melancolia em algo belo. On the side, aqui na tua rádio. Ele é um dos nomes mais quentes da nova escola do R&B e um produtor de elite. Leon Thomas traz-nos uma sonoridade rica e orgânica. Do aclamado álbum Mad, aqui fica a faixa título. Vamos ouvir. 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

classe pura. Leon Thomas a provar porque é que o R&B está em excelentes mãos como Matt. A música é o alimento para a nossa alma. 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

para fechar esta sequência, uma colaboração que une a profundidade lírica de Lecrae, a suavidade de Danny Lay, uma música sobre a resiliência e manter o foco, Still, para ouvir já a seguir.

continuamos mergulhados nos ritmos que mexem com a alma. Se acabaste de chegar, o clima aqui é de total descontração. Vamos manter o nível bem alto com as vozes que estão a definir o género. Vamos continuar no nosso show de rádio com a honestidade de Leighton Greene. Numa mistura perfeita de vulnerabilidade e força, ela recorda-nos o que é ser especial para alguém. Aqui está Choose One.

Leighton Green com Chosen One, uma interpretação poderosa que abre caminho para algo muito mais solar agora. Imagina uma viagem pela costa, o sol a pôr-se, zero preocupações. É essa a energia que Vitória Monet traz-nos com este groove irresistível. Vamos surfar nesta onda, Costin.

Impossível ficar parado com o balanço da cantora e compositora Vitória Monet, Costin, a dar aquele brilho extra ao teu dia. Da luz de Vitória Monet, passamos para a intensidade urbana de Tink. Ela não tem medo de falar sobre as perseguições emocionais e os jogos do coração. Ouve só, Chasing.

direta e sem filtros nesta faixa Chasing, o R&B contemporâneo na sua forma mais pura. Para encerrar este bloco com chave de ouro, juntamos o flow poético do rapper Wyle, a voz inconfundível de Jeremiah, um clássico moderno para quem quer apenas deixar as coisas fluir. On Chill, o título diz tudo. Relaxa e aproveita o momento.

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1: A temperatura continua a subir na tua rádio. Entramos agora num bloco onde os grandes nomes cruzam-se para criar colaborações memoráveis. Se gostas de R&B com aquele toque de hip-hop elite, encosta-te e aproveita. Começamos com uma parceria de luxo, a energia crua de Brooklyn, da rapper Lola Brooke, encontra a melodia sedutora de Bryson Tiller, uma combinação viciante que se chama apenas You.

Lullabrock e o Bryson Tiller a mostrarem uma química incrível em You, que entra forte para este set. 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Agora, o autoproclamado rei do R&B, da nova geração, Jack East, junta-se a Lil Babe. Se estás à procura de tranquilidade numa relação, este é o teu hino, Your Peace. Nah.

Já aqui, The Lil Baby com Yo Peace, um tema essencial para quem valoriza a paz de espírito acima de tudo. Quando estes dois juntam-se, o resultado é sempre um clássico instantâneo. Wiz Khalifa e Ty Dolla Sign trazem-nos aquele ambiente descontraído e fresco. Vamos ouvir Something New.

sempre com aquele toque de classe. Wiz Khalifa e Ty Dolla Sign nunca falham com Something New, ritmo puro para manter a tua energia no ponto. Aqui no A2, ritmo e batida, o teu refúgio. Para fechar o bloco, trazemos um trio de peso. Seven Street convida Chris Brown e o rapper A$AP Rock para uma faixa carregada de magnetismo e confissões. Isto é Guilt.

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1: A viagem pelo melhor do R&B continua. Agora vamos viajar com a química irresistível de Ella May e Chris Brown. Esta faixa traz a assinatura do produtor Mustard, o mestre de bounce de Los Angeles, que trouxe aquele groove minimalista e contagiante. Ouve só, Whatchamacallit.

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1: DJ Mustard a mostrar porque é um dos produtores mais influentes da década. Whatchamacallit, com ela May e Breezy. Estamos a ouvir vozes de seda que acariciam o ouvido aqui no A2, ritmo e batida na tua estação favorita, onde tocam só as melhores músicas do circuito R&B Soul.

Agora um momento de pura sofisticação. Nia Sultana junta-se ao boss Rick Ross em Proven. A produção elegante e atmosférica ficou a cargo de Brian Kennedy, o homem por detrás de grandes hits de Rihanna e Ciara. Classe pura.

0: choices. Something wonderful, something dynamic, something deserved, something equal to who you really are, something in alignment with what you want in. You deserve a wonderful relationship. That's what's there for you.
1: O produtor Brian Kennedy criou o cenário perfeito para a voz de Nia Sultana e o flow de Rick Ross. Ouvimos Proven. Quando o nome do produtor Hitmaker aparece nos créditos, o sucesso é garantido. Aqui ele assume o papel principal na produção e convida Queen Naija e Ty Dolla $ign para um tema picante e direto. Isto é Quick.
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produtor rítmico a provar que conhece a fórmula mágica do R&B moderno. Ouvimos Quick com Queen AJ e Ty Dolla Sign. Para fechar a sequência, trazemos Elio Trent, um artista que é também um produtor e compositor de elite. Emotions. Ele conta com a produção refinada de SLMN, que desenhou uma paisagem sonora futurística e envolvente. Deixa-te levar.

ritmo abranda e a qualidade só aumenta. Vamos entrar numa sequência onde os clássicos encontram a nova escola, com produções que sabem exatamente como tocar no teu ponto fraco. Temos de seguida um autêntico All-Star Game do R&B Hip Hop. O remix da faixa You To Love traz Neo com uma equipa de luxo. Tudo sobre uma produção brilhante de Retro Future e Prince Charles. Uma batida que nos transporta diretamente para o feeling dos anos 80. Ouve agora.

0: Jeremiah, Queen Nage e Lil Durk, uma combinação improvável que resultou na perfeição sob a mão dos produtores Retro Future e Prince Charles.
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0: O rapper Meek Mill mostra o seu lado mais suave ao lado da incrível Kelani. Esta faixa é uma obra-prima dos produtores Austin Powers, Cardiac e Wu-Tang, que usaram um sample nostálgico da faixa 21 Questions de 50 Cent. Vamos conferir Right For You. Yeah.

A química entre o rapper Meek Mill e Kehlani é inegável, e o sample de Cardiac trouxe aquela nostalgia que a gente adora. Grande momento aqui na rádio.

Agora trazemos o talento emergente de Dylan Wilde. Em Replace Me, Dylan Wilde explora a vulnerabilidade com uma produção atmosférica e polida assinada por Aidan Crottinger. É aquele R&B moderno, denso e cheio de sentimento.

Dylan Wilde a provar que não precisa de grandes nomes para entregar um hit com alma. Replace Me, de Dylan Wilde, com a marca do produtor Aiden Krottinger. A música é o melhor alimento para a nossa alma. Fechamos este bloco com a elegância de Paloma Ford e a presença imponente do boss Rick Ross. A produção é de The Mile, um dos produtores mais premiados da atualidade, que criou um ambiente cinematográfico para All for Nothing. Deixa-te envolver.

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2: Pronto, a frequência do programa A 2, ritmo e batida, desliga-se por agora, mas continua sintonizado para mais música da primeira. Obrigado por teres estado desse lado. Eu sou Lautinho Pereira e ao lado do Ngoka Ngoka despedimos-nos com o coração cheio. Espalha carinho e cuida de quem amas. Até a próxima.

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0: 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DJ Puxinho, gente amiga, gente boa, aquele abraço forte.
1: 6:10, Rádio Ouvinte Ligados, Anteira da Cidade FA. Muito bom dia, bom dia, bom dia, bom dia, bom dia, bom dia.
0: Pra todo povo ser...
1: Bom dia, bom dia, bom dia.

Eu sou Alder Mendes, vou consigo até às 10 horas aqui na Cidade FM 97.9, online no site www.cidadefm.co.mz. 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

6:13. Que o Senhor nosso Deus, o nosso Pai, continue a ser o nosso protetor. As nossas forças estão em si, ó Deus maravilhoso. Toque naqueles que neste momento escutam este programa. Escutam iniciar das emissões da Cidade FM faladas, no meio a dores, no meio a sofrimento. Senhor, olhe por eles. Olhe por nós que batalhamos todos os dias, Pai Santo. Nós que madrugamos, nós que não dormimos, nós que buscamos colocar o pão da nossa família, aquelas mamães que estão no chapa, estão no My Love, mesmo com perigo, perigo. Elas estão ali porque precisam guevar, precisam de guevar alface, a couve, para fazer a distribuição. É com isso que elas ganham a vida. Pai Santo, toca naqueles que realmente engajam-se para uma vida melhor, Pai Santo. Muitas vezes o maligno servidor das trevas, ele cria bloqueios, ele cria fronteiras, ele faz de tudo para fechar, travar sucesso. Pai Santo, desbloqueie o sucesso. Em nome de Jesus, em nome de Jesus name, desbloqueamos e abrimos portas para o sucesso em seu nome. Pai Santo, liberta a prosperidade, liberta sucesso para aqueles que lutam engajados, empenhados todos os dias. Aqueles que lutam e não vêem resultados, Pai Santo, merecem um sorriso, merecem uma alegria, merecem ver resultados. E que nesta quinta-feira, Pai Santo, haja resultados em suas vidas. Não basta lutar e não ver resultados. Não basta lutar e não ter reconhecimento, Pai Santo. É preciso reconhecimento. Quem luta espera vencer, Pai Santo. Então dê-lhes a vitória neste dia. Neste dia de quinta-feira, que seja um dia de glória e de vitória. Pai Santo, toque em todos aqueles que creem. Pai Santo, abençoe em todos aqueles que creem. Que seja um dia fantástico na vida amorosa, na saúde. Nós queremos saúde, saúde e abundância. Proteja-nos de todo o mal. Abençoe a nossa vida financeira. Faça que nós possamos prosperar com a nossa família e dê sabedoria para enfrentar mais este dia, mais esta batalha neste mundo dominado pelo Lúcifer, o maligno servidor das trevas. Pai Santo, nos blinde, nos proteja. Seja você a guiar o nosso dia. Toque conosco a palma do nosso pé, onde plantarmos lá o nosso pé. Sejam bênçãos e bênçãos sem medida. Onde a nossa voz chegar, sejam bênçãos e bênçãos sem medida. Abençoada quinta-feira para todos. Amém, amém. Sem distinção de raça, cor, sexo, religião. Rogamos prosperidade, paz, amor e sucesso para todos. Abençoado dia.

Realmente, Glades Yesenia Mondiane, de Yesenia Mondiane, ou Glades Mondiane, Glades. A Glades me representou o som da Fanny G, minha amiga de muitos e longos anos, minha amiga muito especial, a Glades. Beijinhos para ti, acorde bem, grande quinta-feira para ti, mua, mua, mua, saudades, hein? Até amanhã, né? Até amanhã, né? Hoje, hoje, né? Vamos ao carroco do Baricão. Vamos ao carroco hoje do Baricão. Leite beijinhos, ah? Love you, I love you. Danny G, grande, grande registro de música. Vai ser um dia bem, bem, na cidade afiada.

6 horas e 35 minutos. Conjugamos a música no mais alto sentido de qualidade. Agora atualizamos a informação e começamos, como sempre, com a previsão do estado do tempo. E hoje não vai ser diferente.

0: Previsão para 18 de junho para o ano 2026 do tempo com a meteorologista Délcia Cumbano. Bom dia.
1: Bom dia, saudações aos estimados ouvintes da Rádio Moçambique. Previsão do estado de tempo para hoje, 18 de junho de 2026. O INAM prevê para as províncias da região norte um dia de céu pouco nublado, temporariamente nublado ao longo da faixa costeira de Cabo Delgado, onde há possibilidade de chuviscos. Vento de sudoeste a sueste fraco a moderado, soprando por vezes com rajadas. E para as províncias da região centro, céu pouco nublado a limpo, vento de sueste fraco a moderado. E nas províncias da região sul, céu pouco nublado, temporariamente nublado ao longo da faixa costeira, onde há possibilidade de chuviscos. Vento de sueste a leste, fraco a moderado. As temperaturas máximas previstas em graus Celsius são Tete, 30, Pemba, 29, Beira, Quelimane e Nampula, 28, Inhambane e Vilanculos, 27, Maputo e Xai-Xai, 26, Chimoio, 25 e, por fim, Lixinga com 23 graus Celsius. É tudo por hoje. Continuação de um bom dia. Até a próxima.
0: Muito obrigado, Délcia Cumbano.

0: Bom trabalho para si. Agora atualizamos a informação e começamos com o site da Rádio Moçambique. Presidente da República na Cimeira de Investimento do Turismo em Luanda. O Presidente da República, Daniel Chapo, participa na sessão de abertura da Cimeira de Investimento do Fórum Global do Turismo 2026, um dos principais fóruns internacionais dedicados à mobilização de investimento para o setor do turismo, que decorre desde ontem até sexta-feira na cidade de Luanda, República de Angola. O evento reúne investidores, governos e instituições financeiras, líderes empresariais e especialistas do setor do turismo, com o propósito de mobilizar capital internacional para projetos turísticos e de infraestruturas em Angola e no continente africano, reforçar parcerias público-privadas e promover o desenvolvimento sustentável do turismo e dos setores associados. Sob o lema Moldando o Futuro do Turismo em Destinos Emergentes, a Cimeira constitui uma plataforma estratégica para o debate e oportunidade de investimento, inovação e cooperação internacional, visando impulsionar o crescimento económico através do turismo. Ainda no site da Rádio Moçambique, setor da saúde registra queda de mortes maternas na província de Maputo. O número de mortes maternas registadas durante o parto tendem a reduzir na província de Maputo, segundo o diretor provincial da saúde em Maputo, que partilhou a informação. No primeiro trimestre deste ano, o setor de saúde registou 2 mortes maternas contra 10 em igual período do ano passado. Daniel Chemane falava na reunião provincial de planificação integrada, que juntou os setores da saúde, género, criança e ação social. Passamos agora para o site do Jornal Notícias, o Notícias Online. Basílio Moate, Coamba deve ser polo de transformação da economia. O distrito de Coamba, no Niassa, é um ponto estratégico para se investir no país, pois reúne condições para se tornar num polo de transformação e dinamização da economia nacional, tendo em conta as infraestruturas industriais que possui. Esta tese é do ministro da Economia, Basílio Moate, que visitou vários estabelecimentos industriais locais, tendo concluído que o distrito está num bom pulsar, que pode se tornar ainda num centro de desenvolvimento da região norte do país. Segundo o dirigente, há uma vontade de se trabalhar por parte do setor privado local, desde os industriais até os agricultores, para além da capacidade instalada em termos de infraestruturas e ligações rodoviárias e ferroviárias existentes neste ponto do país, que podem facilitar o escoamento de produtos. Ainda no Notícias Online, crise de combustíveis afeta receitas fiscais em Mandimba. O posto fronteiriço de Mandimba, no Niassa, ressente-se da crise de combustíveis que se tem registado nos últimos dias, fato que culminou na considerável redução do fluxo de viaturas de carga. Como consequência, caíram as receitas fiscais. Os responsáveis deste posto avançaram que foram projetados para este mês 3,5 milhões de meticais em receitas, mas até semana passada haviam sido coletados apenas pouco mais de 800 mil meticais, correspondentes a 23% da meta. Entretanto, algum esforço está sendo enviado e a tendência do movimento é de se normalizar. Passamos agora para o site do Jornal O País. Cheias em Gaza provocam morte de animais no Parque Nacional de Benin. As cheias e inundações que afetaram a província de Gaza entre janeiro e março deste ano provocaram a morte e dispersão de centenas de animais no Parque Nacional de Benin, agravando o conflito entre comunidades locais e fauna bravia nos distritos de Mabalane, Chigubu e Mapai. O fenómeno climático teve impactos significativos sobre a área de conservação, com a destruição de infraestruturas, a fuga de espécies e o enfraquecimento dos esforços de repovoamento faunístico em curso no país. De acordo com residentes, a convivência com a fauna bravia tornou-se mais difícil nos últimos meses, com registro de ataques a pessoas e aumento da presença de animais em zonas habitacionais. Além do impacto sobre a fauna, as cheias destruíram infraestruturas estratégicas do parque, incluindo um santuário de proteção e maneio da vida selvagem, com prejuízos estimados em mais de 3 mil dólares. Agora ainda no site do Jornal O País, Moçambique leva 12 atletas aos Jogos da Commonwealth 2026. Moçambique já definiu a sua delegação para os Jogos da Commonwealth 2026, que terá lugar entre 23 de julho a 2 de agosto em Glasgow, na Escócia. O país será representado por um contingente de 20 membros, incluindo 12 atletas, que irão competir em 4 modalidades desportivas. O boxe surge como a principal aposta nacional nesta edição dos Jogos, liderando a comitiva com 5 pugilistas convocados. Entre os nomes selecionados destacam-se Tiago Mochanga, considerado um dos principais esperanças de medalhas para Moçambique na competição. A Federação Moçambicana de Boxe confirmou ainda a possibilidade de ajustes na lista devido à eventual indisponibilidade do atleta que tem um combate profissional agendado para 12 de julho. Segundo o secretário-geral da Federação, António Hélio, já existe uma solução de recurso e análise. Além de Mochanga, integram ainda a seleção de boxe Armando Sigaúk, Manuel Banguini, Alcinda dos Santos e Radi Gramani. Notícias do estrangeiro. Trump e Teherão já assinaram um acordo para colocar fim ao conflito. O Irão confirmou na noite, nesta madrugada, a assinatura do acordo com os Estados Unidos para o fim da guerra no Médio Oriente, após também ter sido anunciado o mesmo por parte do presidente norte-americano Donald Trump. Boa nova. No site do Notícias ao Minuto, em um dos destaques, mais de 1000 pessoas foram mortas em Gaza durante o cessar-fogo. As operações israelitas na faixa de Gaza mataram 1.005 palestinianos desde que foi alcançado o cessar-fogo entre Israel e o grupo militante Hamas em outubro passado, informou o Ministério da Saúde de Gaza. E atenção às taxas de referência cambial para hoje. Compre o rand da vizinha África do Sul, 3 meticais, 90 centavos, a venda 3 meticais, 97 centavos. Compre o dólar americano, 63 meticais, 25 centavos a venda, 104 meticais, 51 centavos. Compre hoje o euro, 73 meticais, 36 centavos a venda, 74 meticais, 82 centavos. 6h45.
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0: 10 vezes esta idade FM, sempre com energias positivas, recebemos energias positivas, damos energias positivas.
1: Bom dia, HM, tudo bem?
0: Tudo.
1: Eu estou bem, graças a Deus. Bom dia, uma boa quinta-feira. Bom trabalho.
0: Suzana Ferrão Mapulena, obrigado. Excelente dia, Brasil, também. Vou cantar.
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2: Tal como o mundo está em mudanças, o futebol também está em mudanças. Quero aproveitar e parabenizar as seleções africanas de Cabo Verde e da República Democrática do Congo. Apagaram nomes sonantes do futebol. Parabéns ao Congo. Parabéns a Cabo Verde. Parabéns à África. A história começa a mudar.

daqui a pouco cruzamos para a hora 7, a altura em que vamos lançar o tema. Um abraço aí para o Mistura, um abraço aí para o Sérgio António Guilima. Um abraço para todos, todos, todos. Chamo a atenção aos homens sobre o tema, não é para descarregarem muito. Hoje é dia que vai aparecer o Matezinho. Mas são temas assim, de pensar, pensar muito. Mas hoje é o dia que o Matezinho vai aparecer, escrevam aí.

0: Luz.
1: Bom dia, HE, malta música. Dia abençoado, ser de luz, votos da Célia, mãe da turma DHL. Ah, só DHL. Obrigado aí pela audiência, todas as edições. Bom dia. São 7 horas em Moçambique.
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0: Não 27.
1: Olha. Daqui a pouco eu vou lançar o tema. Eu vou lançar o tema. Chama a atenção até já.
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0: alcohólica, alcohólica.
1: Alcohólica, alcohólica,
0: alcohólica. São 7:06. Hoje vamos fazer uma reflexão sobre o conceito de submissão dentro dos relacionamentos e do casamento, analisando as diferentes interpretações que homens e mulheres têm sobre o tema. Ai, ai, ai, vai haver barulho. Haverá barulho. Eu quero agradecer o carinho da audiência. Sabes que eu tenho informações de que, por exemplo, nas avenidas, nas estradas, as pessoas estão paradas assim. Há um carro do lado direito, está ligado. Há um carro do lado esquerdo, está ligado. Há um carro no meio, está ligado. Quer dizer, se cumprimentem, vocês estão ligados, é? Saúde, é? Bom dia. Ei, estás a gostar? Ei, ok, oi, como é que é? Ei, se cumprimentem, é? Vocês são família, é? Que se cumprimentem. Ei, estás lá, tá ligado? Ei, como é que é? Como é que é? Bom dia. Saúde, saca? Saúde, vocês que percebem que eles também estão tá ligados, eles também estão tá ligados. Saúde, buzina, sei lá. O menino já dizendo, não, buzina. É? Estamos ligados, estamos ligados, estamos ligados. Vou criar aí, vou criar aí. Quem pode. Ah, mas isso pode dar problema, isso aí não. Quem pode me criar aí uns logotipos aí, sensações? É? Colocar aí. Tchau. Assim já falei da minha ideia. Vou fazer rapidamente, mas tem uma outra, mas não vou falar. É? Estamos a criar aí os logotipos. Preciso de só de patrocínio. Os logotipos, sensações, sensações, cidade FM. Vocês têm que ter logotipos agora. Andar aqui com os vossos carros estampados, sensações, né? Assim já falei. Quem tem dinheiro, vai avançar. Cala, Mendes, cala, Mendes. As contas, eu nem tenho patrocínio. Nem outras ideias, mas já deixa eu calar. Ok, vamos fazer uma reflexão. Mas eu não tenho patrocínio, como assim? Deixa eu lá, não tenho nenhum amigo empresário aqui. Vamos fazer isso rápido. Vou falar com ele. Preciso de uns logotipos, rápido, só para colar assim nos autocolantes dos carros, ok? E vou fazer uma entrega, assim, um fim de semana, vamos combinar, sentar um fim de semana, só vou entregar. Passa, leva, passa, passa, leva, tá, tá, tá, tá, tá, tá, tá, ok? Mas ok, vamos falar sobre submissão. Vamos fazer uma reflexão sobre o conceito de submissão. Há muito barulho nesse assunto aqui. Muita gente não fica no lar, homem e mulher, por causa desse assunto de submissão. Reflexão sobre o conceito de submissão dentro dos relacionamentos do casamento, analisando as diferentes interpretações que homens e mulheres têm sobre este tema. Vamos fazer um debate sobre ao respeito, autoridade, liderança, papéis familiares e convivência conjugal. Sabe, vocês têm que me pagar. Eu estou a dar aulas, sabe? Vocês têm que me pagar. Eu estou a dar aulas. Eu estou a restaurar casamentos, pá. Eu estou a restaurar vidas, pá. Eu tenho que me pagar, um dia desses. Um dia desses tenho que me pagar. Há muitos problemas. As pessoas estão a viver sem saber a posição certa. Respeito, autoridade, liderança, parceria, independência financeira, papéis familiares e convivência conjugal. Vocês não estão a saber lidar com isso. Então vamos ao tema. Logov. Logov, disseram que na quarta-feira não colocaste os áudios nas tuas plataformas, por quê? Foi terça ou quarta-feira. Aí só me conta, aí só que estão no teu estado me dizem, hoje não colocou, hoje colocou. Logov! Coloca no rec. Cuidado da minha mãe, Logov. Doutora, muito quieta, muito calma, mas como é minha amiga? Ei, tá ficando famosíssima, exposta, coitada. É? Pessoa muito calma. Mas é pá, ó. Logov! Coloca no rec. Submissão ainda tem lugar no casamento moderno? Mas eu já disse, eu não disse que Matinho hoje vai falar. Eu disse que Matinho vai falar. Matinho vai falar. Hoje Matinho vai falar. Eu conheço o tema dos Matinho. Submissão ainda tem lugar no casamento moderno? Submissão ainda tem lugar no casamento moderno? Família, hoje vamos tocar numa das maiores feridas dos relacionamentos modernos. Há quem diga que os casamentos estão a falhar porque os valores mudaram. Outros dizem que o problema é a falta de respeito. Há quem defenda que a submissão desapareceu. E há quem responda que ninguém deve viver submetido a ninguém. Então, afinal, o que está a acontecer com os nossos lares? Será que os relacionamentos estão em crise porque homens e mulheres já não sabem qual é o seu papel? Ou será que estamos a tentar aplicar regras antigas a uma realidade completamente nova? Vamos lá falar sem rodeios. Durante muitos anos, ensinou-se que o homem lidera e a mulher segue. Que o homem decide e a mulher obedece. Mas hoje a realidade mudou. As mulheres estudam, trabalham, empreendem, sustentam famílias, tomam decisões. E muitos homens sentem dificuldades em adaptar-se a esta nova dinâmica. Nova dinâmica. Por outro lado, muitas mulheres afirmam: não quero ser submissa, quero ser parceira. E muitos homens respondem: não quero mandar, quero ser respeitado. Então a pergunta é: estamos a confundir submissão com respeito, porque respeito deve ser mútuo, diálogo deve ser mútuo, responsabilidade deve ser partilhada. Mas será que isso está a acontecer? Há homens que exigem submissão, mas não assumem liderança, responsabilidade ou compromisso. Querem autoridade sem exemplo, querem respeito sem reciprocidade, querem ser ouvidos, mas não sabem ouvir. E há mulheres que confundem independência com rejeição de qualquer tipo de cedência. Vou repetir. E há mulheres que confundem independência com rejeição de qualquer tipo de cedência. Isso cria muitos barulhos. Depois começam a chamar-se pouco, não tenho sorte. Isso cria muitos... Vou repetir. E há mulheres que confundem independência com rejeição de qualquer tipo de cedência. Querem parceria, mas recusam diálogo. Querem igualdade, mas transformam qualquer discordância numa disputa de poder. E quando ninguém quer ceder, o amor dá lugar à competição. Os casamentos estão a acabar por falta de amor ou por excesso de orgulho. Porque numa relação saudável não existem vencedores e vencidos. Existem pessoas que aprendem a construir juntas. Submissão é um valor importante ou uma ideia ultrapassada? Você tem que me responder de vez isso. Submissão é um valor importante ou uma ideia ultrapassada? Para sairmos desse barulho de vez. Você já não quer saber de submissão, pode estar acabou. Hã? Um relacionamento precisa de um líder ou de dois parceiros que saibam negociar diferenças. Vou repetir, empoderadas. Um relacionamento precisa de um líder ou de dois parceiros que saibam negociar diferenças. E por favor, não falem politicamente correto aqui hoje. Falar verdade. Podem falar anonimato, a verdade. O importante é a verdade. Será que muitos casais não se estão a separar porque transformaram um casamento numa disputa de poder? Hein? Nenhuma relação sobrevive quando um quer mandar e o outro quer vencer. Não é possível. Nenhuma relação sobrevive quando um quer mandar e o outro quer vencer. O número que vou ditar é só para mandar áudio. Eu não recebo chamadas. Áudio somente no WhatsApp. 87009790. 87009790. Submissão ainda tem lugar no casamento moderno, Xanaque. Submissão ainda tem lugar no casamento moderno, que esse número não é para ligar. Acho que eu tenho que falar mandarim. Talvez falar Xangana, Ronga, Sena. Esse número não é para ligar. É só para o WhatsApp. É só para mandar áudio no WhatsApp. 87009790. Com a sua opinião, com a sua contribuição. Submissão ainda tem lugar no casamento moderno, que da maneira que essas manas respondem.
2: Até já.

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3: Cidade. Submissão ainda tem lugar no casamento moderno. Submissão ainda tem lugar no casamento moderno. Lançamos a questão para a sociedade. 87009790. Mande o seu áudio no nosso WhatsApp. Vamos começar. Bom dia.
4: Helder, bom dia. Bom dia, ouvintes da Rádio Cidade. Helder, para mim, a submissão com as mulheres de hoje é difícil negociar. Por várias razões. Se tivermos que falar tudo, isso vai levar muito, muito tempo. E elas sempre a discutirem à procura de um refúgio. Percebes? À procura de um refúgio. Hoje em dia, com essa coisa de empoderamento e por aí fora, você não vai se entender com essas mulheres de qualquer maneira. Eu estava num jantar em casa de uns amigos, e lá estava uma moça, por acaso ela bonita, educada, expressa-se bem, mas as coisas que ela fala, você pode desmaiar enquanto esse assunto não tem nada a ver consigo. Ela diz para mim, eu vou juntar o meu dinheiro, quando chegar a altura das minhas férias, eu quero passear, não quero incômodo, não quero o namorado perto de mim, não quero ninguém, eu quero passear sozinha. Olhei para ela, ok, pronto, né? Cada um vive na sua casa, cada um tem suas normas. Agora, eu te pergunto, será que o marido concorda com isso? Ela quer sair, e ela diz que vai viajar, vai sair do país, tipo, vai passear sozinha, ela quer passear um mês sozinha. Não sei, para alguns pode ser normal. Essas mulheres aqui, Helder, ficam sozinhas, é mesmo por causa deste e outros comportamentos graves. Outras, quando você trouxe para casa, vinha com as patas todas brancas, parece que trabalha nas salinas. Você cuida bem dela, pai e tal. No fim, quando a coisa já sorriu um bocadinho para ela, você já não é nada. Qual é o homem que há de suportar isso? Eu pergunto, qual é o homem que vai suportar isso? Por isso que hoje casou, amanhã descasou, vai para outro quintal casa, descasa, vai para outro quintal casa, descasa, e no final de 5 anos o homem também já teve 5 casamentos ou mais. Então eu penso que as mulheres têm que ser um bocado mais ponderantes e coisas assim. Agora, há aquelas também que não têm cura. São animais selvagens, e você sabe que um animal selvagem, pá, é complicado. Pode se dar bem fora do seu habitat, assim como não pode. Então é complicado. O mundo está doente. Bom dia. Há umas que te mandam uma resposta por causa de uma simples pergunta. Você fica tonto 3 meses até se perguntar, poça, mas será que não tem um bloco de notas onde ele aponta as respostas? Nada, é malcriadez só. Então há de ser difícil enquanto as mulheres se comportarem desse jeito. Bom dia.
3: Bom dia. Submissão ainda tem lugar no casamento moderno? Mais um áudio.
5: Bom dia Rádio Cidade, bom dia Helder Mendes, bom dia a todos os ouvintes. Grande tema, vai levantar muito barulho, mas eu não vou aqui entrar em polémicas. Olha, para resumir tudo, o casamento só sobrevive quando há respeito. Essa coisa de submissão, chicken skin, porque é empoderada, é líder, não é líder, isso não é nada. Respeito, amor e cumplicidade. Isso sim faz o casamento resultar, sobreviver até as maiores tempestades, deslizes dos seres humanos, quando há respeito, amor e cumplicidade. Aquele abraço, bom dia, bom trabalho.
3: Bom dia. Mais um áudio, bom dia.
6: Bom dia, galera. Bom dia, cidade FM. Quando essa parte de pagar é realmente baixo, um dia temos que fazer vaquinhas e mandar para si, né? Realmente está com temas que restaram vidas, restaram amizades, restaram a convivência, restaram a nossa humanidade. Quanto ao tema de hoje, o tema de hoje é complexo. Digo hoje, acho que a globalização mudou muito a nossa convivência, não é? Nós hoje em dia vivemos um pouco mais de novelas do que a própria realidade. Não há submissão nos casamentos, não há. Hoje em dia é difícil distinguir quem é homem em casa, quem é mulher, quem é homem, porque parece que todos nós somos iguais. Então, se calhar também esteja relacionado um pouco naquilo que nós falamos no tema, ou seja, que se falou no tema anterior, não é? Sobre dinheiro. Hoje em dia, pá, se a mulher acerta um bocadinho, ou o homem acerta um bocadinho, pá, passamos a pensar que somos donos de tudo, não é? Então, é complicado. É complicado, pai, e pronto, deixa espaço para os outros comentarem, mas não há isso hoje. Hoje, pá, o que se vive nos casamentos não tem nome. Não tem nome mesmo. Obrigado, bom dia, bom trabalho a todos.
3: Obrigado. Mais um áudio, bom dia.
7: Bom dia, bom dia, bom dia, bom dia. Feliz quinta-feira, Manuel Helder. Hoje está a aquecer. Hoje é um tema mesmo pertinente. Hoje vai animar. Bom. É assim, as pessoas hoje, nós não, o grande problema, sabe qual é? Que as pessoas não estão a entrar num relacionamento com a intenção de se relacionar. As pessoas estão a entrar num relacionamento com a intenção de, com outros interesses, mas não se relacionar. Porque quando você está num relacionamento para se relacionar, as pessoas vão conseguir equilibrar o relacionamento. Vai haver submissão, sim, porque o amor é submissão. Quando a gente ama alguém, a gente se submete. E juntos conseguimos, encaixar as diferenças. Num relacionamento, sim, precisa de um líder. Esse líder é aquele que tem visão, que diz: amor, nós vamos para este caminho para atingir aquela meta. Casamentos ou relacionamentos em que não tem metas, em que não tem visão, mano, um vai competir com o outro. Porque um vai dizer: ah, eu quero uma mulher que fique em casa, mas não é provedor. Como é que você vai querer mandar sem coisa, sem prover? Não costuma-se dizer, quem te paga, te manda. No relacionamento também é igual. Como é que eu vou me submeter a uma outra pessoa que não me dá uma paz financeira, que não me dá uma segurança financeira, mesmo uma segurança social? Um casamento que não tem segurança social, não vai haver submissão, vai haver orgulho, vai haver bang-bang. Então, um relacionamento, quando duas pessoas entram num relacionamento com a intenção de se relacionar, há cedências sim, há quebra de orgulho sim, e há um líder que vai guiar aquele caminho. Agora, as pessoas não estão busy com isso. Eu quero ter um relacionamento porque já estou na idade. Arranja qualquer um, está a casar. Outro entra no relacionamento por causa de corpo. Viu? Uau, que viola. Não viu se aquela viola se pode tocar, se tem unhas para tocar a tal viola. Não. Começa a desafinar a viola. Então, o relacionamento sim precisa de um líder, o relacionamento sim precisa de se quebrar orgulhos, que é para se combater as diferenças. E os dois, um de cada lado, conseguir ceder um pouco para ir rumo ao quê? À felicidade. Obrigada! Shalom!
3: Shalom! Yeah, yeah, yeah, yeah, yeah, yeah, yeah, yeah, yeah. Ya. Vamos continuar. Bom dia.
8: E Manelder, o casamento sempre foi um projeto de Deus, ok? A primeira instituição que Deus criou foi família. Então, é este projeto perfeito, ok? Em que um deixa a sua família, outro também deixa a sua família, se juntam, se tornam um só. E se esse projeto, ok, fracassar, significa que uma das partes ou ambas partes não quis ceder. O casamento é feito de sacrifícios em ambas partes. Às vezes você tem que se negar as suas vontades para realizar as vontades da outra pessoa. Portanto, quando chega aquela fase do casamento ser tóxico, Manelder, sinceramente falando, é porque antes de casarem, essas pessoas eram tóxicas, mas que não podiam transparecer naquele momento. Então, tudo depois vem à tona e torna o casamento aquilo que é amargo. Então, não é o casamento, Manelder, que vai mudar as pessoas, mas sim as pessoas podem mudar o destino de um casamento. Muito obrigado.
3: Yeah.
9: Bom dia, Manelder. Léo me engana aqui. A submissão ainda tem lugar no casamento nos dias de hoje, sim, Manelder. Só que eu gostaria que a gente visse essa submissão em duas perspectivas, ok? A primeira perspectiva seria, nós ouvimos nas igrejas, vimos na Bíblia, que a mulher deve ser submissa ao seu marido, não é?

0: egípcios, não é? Tudo bem. Então, vamos lá ver. Como é que Manelder, uma mulher, vai se submeter ou vai ser submissa, ok? A um marido que quando chega sexta-feira, sai, volta domingo à tarde. Como é que essa mulher vai se submeter a um marido que não presta os cuidados essenciais em casa? Como é que essa mulher vai se submeter a um marido que, sinceramente falando, é um tipo ou é uma pessoa que não cuida dos seus? Como? Não tem como essa mulher se submeter. Ela vai se submeter, sim, mas há de chegar uma fase em que ela vai deixar tudo. Vai começar a agir também à sua maneira. Por quê? Porque o marido não está a cumprir o papel dele de amar a ela, ok? Incondicionalmente, amar a ela com sacrifício, amar a ela, cuidar dela. Então, como é que ela também vai cumprir o seu papel? Não é fácil. Existem mulheres que cumprem com seu papel, mas chega uma fase em que elas ficam cansadas. Então, essa submissão, para mim, em algum momento, deve ser recíproco. Ok? Quando digo recíproco, não quero dizer que o marido também tem que se submeter à sua esposa. Não, mas o marido também deve amar, deve cumprir o que está escrito na Bíblia. Amar a sua esposa com sacrifício e tudo. E só assim esta mulher vai se submeter a ela. Muito obrigado, bom trabalho, para não me alongar. Não me engana.
1: Perdoe-me, deixa ela comentar um bocadinho. Me engana, sabes? Eu fui pensando num amigo aqui, Musivami, Alberto Musivami. Falaste de cedência e submissão. Há pessoas que eu já estou a ver claramente que não vão ter mulher, outros não vão ter marido. Porque há pessoas que têm dificuldade de entender o outro. Entender que esta aqui é mulher, está-se a comportar assim, eu tenho que ceder. E outras mulheres têm dificuldade de submissão. Dificuldade mesmo, não é dela. De entender que este aqui é o meu marido, ou possível futuro marido. Deixa-me submeter um bocadinho. Gostei, me engana, da sua abordagem. E vi duas pessoas aqui na minha mente. Musivami, atenção, Musivami. Tem pessoas que não têm perfil já para. Estou a falar antes de. Minha opinião pessoal. Tem pessoas que não têm perfil para ser casado. Depois daquilo que me engana explicou aqui. Tem pessoas que têm perfil, não vale a pena. Vai lutar, mas não vai casar. Me engana? Explicaste bem. Pessoas aqui só vão lutar, namorar. Eu quero resgatar a minha família, mas não tem perfil para ser pai de família. Não tem perfil para ser mãe de família. Não vai dar certo. Podem fazer filhos, mas não vai dar certo. Obrigado, me engana. Vamos continuar. Deixa eu ver o papai Gabriel aqui. Deixa-me só lembrar o tema. É uma questão que lançamos. Submissão ainda tem lugar no casamento moderno? Bom dia.
2: Muito bom dia. Bom dia, Manuel Dere.
1: Bom dia.
2: O mais importante no lar é respeito. Haver amor. Haver conversa. Porque antigamente utilizava, eles batiam muitas nas mulheres, mas agora é preciso respeito, porque as mulheres devem respeitar os seus maridos, os homens também devem amar as suas esposas. O respeito é o amor fortalece o lar. Gabriel Mufundisi, pastor.
1: Obrigado, pastor. Vamos continuar. Bom dia.
3: Bom dia, Manuel Der. Olha, o tema é pertinente. E eu, na minha opinião, acho que o que está a falhar mesmo são os culaias. Porque os culaias ainda são em modelo antigo. Enquanto a coisa mudou, mas continuamos a fazer um culaia na versão anterior. Então, eu acredito que ao fazermos adequar o culaia à realidade de hoje,

0: Podemos melhorar muita coisa. Por quê? Porque enquanto continuarmos a dizer que nossa tradição é aquilo que é, mas a realidade já não dita aquilo que é a tradição antiga, aquela mulher que só ficava em casa, cuidava das crianças, e aquele homem que trazia o pão, hoje a coisa mudou, mas não só por isso, mas a vida em si já mudou. Não é possível que hoje, com uma mulher formada, continue a fazer aquilo que aquela minha avó, aquela minha mãe, não tinha escolaridade, não tinha a visão que hoje as mulheres têm, continuar a fazer exatamente assim como era. Respeito no casamento tem que ser de ambos. Tem que ser de ambos, mas o que acontece é que o homem muitas vezes existe, mas não faz aquilo que ele deve fazer como homem. E onde é que está aquela mulher que deve ser submissa, mesmo assim, com um homem que lhe perde com respeito, que não dorme em casa, que vem de qualquer maneira, porque bebeu, porque não sei o quê, considera mais os amigos que a família, e ele quer que seja aquele homem de mulher submissa, de mulher que está toda hora ali pronta para poder dizer sim, senhor. Eu acho que temos que mudar é o paradigma de o que se fala, o que se passa para os novos casais, como é que um casal pode ultrapassar momentos difíceis, momentos de desafios da vida, o aparecimento das crianças, o que é possível fazer, porque é um momento em que muitos casamentos ficam frágeis. Então, isso tudo precisa vir à mesa na realidade atual e não antiga.
1: Exatamente. Cedência, submissão. Estou a repetir, homens. Homens que acham que vai ter uma família. Não é só achar. Ah, casamento, 10 anos estão juntos. Não é fácil. Há muito. Essas mulheres que estudaram. Estou a falar na condição de homem agora, não é? Essas mulheres que estudaram, meus caros. Respondem-te, mano. Você não pensa que a malta está aqui. Que a malta não. Responde-te mal. Responde com uma sapiência que você mesmo não espera. Você tem que engolir. Deixa eu buscar o meu chá aqui. Você tem que engolir. Engolir. Porque senão. Vamos viver assim. Essa. Homens, estão a dizer as mulheres aqui. Homem que já é casado, é marital, é casamento oficial. Comporte-se como um homem que já tem compromisso. Eu não posso falar muito das mulheres, não sou mulher. Mas estão a falar aqui as mulheres. Mas, Jay, nós brincamos, sim, sexta-feira, ei, fazemos aqui nossos filmes. Mas comporte-se como um tipo que tem família. Quando é para cumprir aspectos familiares, fica em casa, fica com a tua família, gera o teu fim de semana. Eu não posso falar com mulher, não posso falar porque não sei. Mas muita coisa não está a dar certo porque não estamos a saber ser homem. Engolir, ser desce. Me engana, gostei mesmo da tua abordagem. Gostei também desta semana, parabéns. Vamos continuar. Vamos continuar. Pastor Gabriel também disse aqui: amor. Engolir, submissão. Engolir, submissão. Ser desce. Mais um áudio. Deixa eu colocar o áudio do Hala Mafueca aqui.
2: Isso que o Mingana está a falar é ser zanwango. É ser zanwango. Logo, logo, você baixa a cabeça. Epa, vamos lá ver bem essa cena, não?
1: O que o Mingana está a falar é ser zanwango. Deixa eu repetir o quê?
2: Isso que o Mingana está a falar é ser zanwango. É ser zanwango. Logo, logo, você baixa a cabeça. Epa. Vamos lá ver bem essa cena, não?
1: É, são esses aqui. És casado, ô Mafueca? São esses aqui. Esse pensamento cria muitos problemas. Bom dia.
3: Bom dia, Manuel. Der, bom dia, ouvintes da Rádio Cidade.
1: Ah, ele está a questionar, okay.
3: Bom dia, Moçambique. É verdade, entrando no tema de hoje, o tema está muito quente e sempre... O tema é bem pertinente. É, falando da submissão nos dias de hoje, é verdade, ainda existe, sim. Ainda existe a submissão, sim, nos casamentos. onde o que reina nesse casamento é o amor acima de todas as coisas. O casamento é constituído por Deus. O casamento é para se respeitar. O casamento é cedência. Há coisas que nós temos que ceder para sermos mulheres, esposas submissas aos nossos maridos. Há coisas que o homem tem que fazer. Se nesse casamento o amor está 99%, não há como essa esposa não ser submissa. Não há como esta esposa ser uma mulher não submissa. Ainda existe, sim, para aqueles que primeiro colocam Deus no seu casamento. Somos duas pessoas diferentes. Há quem não quer, de verdade, há mulheres que foram nascidas sem um perfil de submissão. Porque nós temos que entender que a submissão não é escravatura, não é ser escrava. Mas é ser uma esposa que consegue encaixar, talvez até os defeitos do seu marido, as falhas do seu marido, e você leva na desportiva.
4: O homem já tem compromisso.
3: É verdade que se eu falo de leva na desportiva, é que naquele momento que você vê uma falha, não vai em cima do homem, mas tem que esperar o momento certo e sentar e expor o seu problema. Falava uma ouvinte, né? Não sei se é uma ou um ouvinte, que um homem que sai na sexta volta no domingo, é claro que esta pessoa não está preparado para assumir o casamento. Se ele está preparado para assumir um casamento e não está a conseguir, é preciso ter uma mulher sábia, esta submissão que faz com que mostre as falhas e o perigo também de sair e só voltar no domingo. É claro que esta mulher não vai ser submissa, mas também pode vir a ser submissa esta mulher. A vida dos é de cedência. A vida dos, um casamento, é de todos nós lutarmos para que este casamento dê certo. Senão isso, o casamento, é verdade que não vai ser um casamento sólido. Muito obrigada, bom dia.
1: Bom dia. Vamos fazer uma pausa só para os comerciais, voltamos já.
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2: É mesmo esse o número do programa que está no ar. Alguém mandou uma mensagem aqui no nosso WhatsApp. Manda o seu áudio. 87009720. Sim, é o número que está no ar agora. O programa está no ar agora. Manda o seu comentário. Lançamos a questão. Submissão ainda tem lugar no casamento moderno? Vamos ouvir mais. Bom dia.
3: Bom dia, Rádio Cidade. Efetivamente é um tema extremamente complexo, mas para ir direto ao tema, nos dias atuais, na sociedade moderna, literalmente arrisco em dizer que não existe submissão. Estamos aqui a buscar conceitos antigos para uma sociedade moderna que nunca era de encontro. Em linhas gerais, como é que vamos ter uma sociedade com mulheres submissas se o conceito de submissão atualmente já não é o mesmo? Por que que eu digo isso? Perdemos o conceito de submissão na sociedade moderna desde que o dinheiro passou a vigorar com maior importância no nível de relacionamento. Ademais, também estamos numa sociedade em que hoje em dia as mulheres oferem mais do que os homens. Então, ela já não vê necessidade de ser submissa a um homem. Se antigamente o homem determinava e mandava porque tinha posse financeira, e hoje ela já pensa que eu já tenho posse financeira e eu também posso determinar. Então, como é que deve haver submissão? Não é possível. Os casamentos acabam e terminam mesmo por conta desse orgulho falhado e o ego cheio, né? Eu costumo dizer que há muitas coisas que são problemas conceituais, são questões de conceito. E vocês carregam o conceito de submissão como uma coisa arcaica, mas são coisas que já vêm desde os primórdios. E atualmente estamos a atropelar isso e dá no que dá. Mulheres casam, tem uma ligeira dificuldade, separam, vão para outro homem, o homem perde emprego, já não tem autoridade, e por aí é fora. Então fica uma coisa competitiva, como esteve a dizer o Helder. Por conta do dinheiro, quem recebe mais tem mais autonomia. Quando não se recebe mais, não tem autonomia. Então é fato. Isto aqui está perdido. Estamos a casar, sim, mas salve-se quem puder a meio disso. Obrigado,
2: combinação, bom outro dia. Obrigado. Mais um áudio, bom dia.
4: Bom dia, Elda Mendes, bom dia, Rádio Cidade. Como sempre, com temas a ferver. As pessoas vão para o trabalho aqui a serem chambuqueadas nos ouvidos. E pá. Não está fácil isto. Mas é um tema pertinente e importante por refletir. Eu penso que ainda há mulheres submissas, pese embora também há algumas que não estão para esse tipo de coisas, né? De forma frontal, elas demonstram que não estão para isso. E se calhar nós até interpretarmos mal o termo submissão. Submissão não é para que o homem suba na cabeça da mulher, não é para que a mulher seja espizinhada, não é para que a mulher seja faltada com respeito, não. A submissão significa que este homem tem a liberdade de decidir sobre um assunto onde é de interesse dela e ela vai obedecer, não é? Onde o homem pode e deve ser o cabeça da gestão, da vida, da família, das decisões, dos projetos. A última palavra é do homem. É nesse sentido que se fala de submissão. Ela é ajudadora. Ela vai trazer os prós, os contras, sugestões, novas opiniões, mas a decisão final de tudo que for falado vai ser dele. Agora, uma relação onde a mulher decide o que vai fazer, toma decisão e já age. Não há submissão. A submissão é para regular os casamentos. A mulher não pode usar calças. A mulher tem que ser mulher e ser feminina. O homem é que tem que tomar as decisões da casa. Então, o que é que acontece com as mulheres que tentam se colocar como homens? Eu percebo que os homens naturalmente se adaptam também a isso. Queres fazer? Faça. E deixa-lhe. Então, meia volta, estamos com mulheres aqui a sobrecarregar a casa, os filhos, a escola, projetos de família, porque deixaram de ser mulheres e quiseram se mostrar que são as empoderadas, que não precisam de nada, que não dependem de ninguém, que são independentes. Então, nós estamos a usar mal esta prerrogativa que nós temos de poder ir trabalhar, de poder prover também em casa. Nós estamos a usar mal. Nós estamos a usar isto para libertinagem. Então, uma casa sem regras é totalmente complicado. E isto vai passar de pai para filho e a geração inteira. No entanto, ouvi um ouvido aí a dizer que, e concordo também, que se um casamento acaba o respeito, acabou tudo. O amor constrói-se, a amizade constrói-se. Mas se falta respeito, prontos, já não há espaço para mais nada. E tenham todos um bom dia e Deus nos abençoe a todos.
2: Muito obrigado. Mais um áudio, bom dia.
5: Bom dia, bom dia. Bom dia, Mano Helder. Bom dia, ouvintes da Rádio Cidade. Olha, Mano Helder, submissão existe sim. Existe, por exemplo, aqui em Moçambique, existe nos distritos, nas zonas recônditas, mas as nossas empoderadas daqui da cidade, da capital, de Maputo, epá, deixa a desejar. E vou discordar um pouco com o ouvinte que falou que é só apenas respeito que deve zelar uma relação, um casamento. Não é apenas respeito, não. Submissão existe. É bíblico. Depois de Deus, numa família, quem vem é o marido, é o pai. Independentemente de ser provedor ou não, mas é ele o homem. É ele que tem visão, é ele o protetor da família. Então, por que não as mulheres submeter a este indivíduo? A este indivíduo que foi dado título do pai, pai de família, responsável. É necessário. Mas o que acontece? As nossas empoderadas, quando começam a acertar moedas, quando começam a ver que bateu uma parte um pouco avantajada, já deixa amizades, quando tu falas, já não te dá nenhum respeito, é complicado, é muito complicado. Eu, particularmente, há dias, pedi à minha esposa que preparasse uma rabada de amendoim. Epa, ela disse que nunca viu isso, mas é um prato que minha falecida mãe preparava com tanto gosto. Ela, nunca viu. Era só uma questão de unguelar, como se tivesse a unguelar uma carne de vaca, sei lá o quê. Mas levei um mês para ter este prato. Todos os dias eu entrava em casa, jantava, mas não era de coração, até eu ter aquele prato. Onde é que está a submissão? Forte abraço a todos.
2: Ok. Muitos áudios aqui. Bom dia.
6: Bom dia, Rádio Cidade. Eu entendo que sim, porque no meu entender, a submissão não é escravatura. A submissão é eu entender que na nossa família existe um guia. Existe uma cabeça, e essa cabeça é meu marido, que eu devo respeitar. Eu tenho que opinar, posso opinar, devo opinar. Ele tem que ouvir a minha opinião e depois, no final do dia, avaliarmos juntos, mas quem decide no final é ele, como é que vamos seguir, qual é o rumo para a nossa família. Então, eu entendendo submissão desta forma, como é a minha percepção, eu penso que existe submissão no casamento, porque submissão é respeito, é entender que numa família tem que haver um galo, tem que haver alguém que dá a última palavra, a sentença final. E eu acho que essa sentença que dá é o marido. E a mulher tem que ser submissa é respeitar. É opinar, mas saber que eu tenho alguém que me guia. Eu entendo que sim. Acho que cada um tem o seu papel fundamental. E são papéis diferentes. O papel do homem é amar a mulher, proteger e prover. A mulher edifica o seu lar, edifica, cuida, acompanha, auxilia. Mas quem provê, quem ama e quem é o homem. E por isso ele que a mulher tem que ser submissa.
2: Ok. Vamos fazer uma pausa para as notícias. Voltamos já. Oito horas em Moçambique.
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9: Bom dia. A Procuradoria-Geral da República reiterou o compromisso de continuar a reforçar a sua atuação de forma a promover a legalidade, imparcialidade e justiça. É um compromisso assumido ontem pelo Procurador-Geral da República no lançamento do Manual Prático de Atuação Processual em Recurso Penal. Américo Letelle diz que a obra poderá servir para ampliar a confiança em instituições da justiça em Moçambique. O Manual Prático da Atuação Processual em Recurso Penal foi produzido por quadros do Ministério Público. O sistema informático do Instituto Nacional de Segurança Social está a registrar oscilações no seu funcionamento desde segunda-feira, situação que tem afetado o normal do curso dos serviços e diversas operações da instituição. Entre os serviços afetados, destaca-se o Sistema de Informação de Segurança Social de Moçambique, facto que culminou com atrasos no pagamento das pensões referentes ao mês de junho. De acordo com o INSS, as equipas técnicas encontram-se a trabalhar arduamente para a reposição integral dos serviços. A instituição afirma estar ciente dos constrangimentos que esta situação está a causar aos contribuintes, beneficiários e, em especial, aos pensionistas. O secretário-geral do Congresso Nacional Africano diz que o partido é contra qualquer perseguição ou violência com tendência xenofóbica, por considerar uma violação grave dos direitos humanos. Fikile Mbalula considera que a onda de ataques contra cidadãos estrangeiros não pode continuar a ser associada à população sul-africana por ser perpetrada por um grupo minoritário. O secretário-geral do ANC falava ontem em Maputo após depositar uma coroa de flores na Praça dos Heróis Moçambicanos no âmbito da visita de 3 dias que efetua ao país. A primeira-ministra italiana, Giorgia Meloni, apelou ontem a Israel para que haja como um ator positivo para a paz no Médio Oriente após o acordo alcançado entre o Irão e os Estados Unidos. O nosso objetivo deve ser promover soluções estruturais e duradouras que vão além da lógica de tréguas de curto prazo, declarou Meloni no final da cimeira do G7 em Evian, França. Esperamos que Israel haja agora como um ator positivo no processo de paz e que os inevitáveis debates internos, também alimentados pela campanha eleitoral, não comprometam o difícil caminho trilhado pelos Estados Unidos, acrescentou. Grandes nomes da cultura, da economia criativa e das indústrias culturais africanas e lusófonas estarão reunidos no Mercado das Indústrias Culturais e Criativas de Moçambique, que decorre de 30 de julho a 1 de agosto, na cidade de Maputo. Na sua primeira edição, o evento propõe discutir os desafios e as oportunidades da criação, circulação e sustentabilidade cultural num contexto marcado pela transformação digital, pela internacionalização dos mercados criativos e pela crescente afirmação da cultura como motor de desenvolvimento econômico. É o final da apresentação do Cidade Notícias. A esta hora, a edição foi de Elder Malele.
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2: Lançamos hoje a questão: submissão ainda tem lugar no casamento moderno? E as respostas estão a chegar. 87-000-9790. Áudios no WhatsApp, somente áudios. Bom dia.
10: Bom dia, Manuel Aldeira. Tenha uma ótima quinta-feira.
2: Obrigado.
10: Olhando para o tema, é importante que nós possamos perceber que a submissão da mulher não vem sozinho. A submissão da mulher vem com o papel cumprido do homem. O papel do homem é amar e prover para a sua esposa. E o papel da mulher é submeter-se ao seu marido. Mas não é o que nós vivemos hoje em dia, não é o que nós vemos hoje em dia. Os homens não estão a cumprir na íntegra com os seus papéis. A submissão, quando o homem ama e provê para a sua esposa, a submissão vem de forma espontânea. Para não dizer muito, a submissão vem de forma espontânea. Não é algo que tem que sentar-se para se negociar. Não é algo que tem que sentar-se para o homem poder pedir, não. Desde o momento que ele cumpra com o seu papel, a mulher também vai submeter-se ao homem. Mas, infelizmente, hoje em dia não é isso que nós vivenciamos. Os homens, hoje em dia, estão à procura das mulheres que vão lhe ajudar com as despesas em casa. Não digo que isso seja mal, mas não pode ser uma questão de imposição. Se eu tiro 50%, também tens que tirar 50%. Ora, porque não para em casa, não respeita a mulher, volta a hora que quiser. Como é que espera ter uma mulher submissa desta forma? Obrigada, Manuel. Bom dia.
2: Bom dia. Bom dia.
11: Bom dia, Manuel. Bom dia. É um tema muito interessante. Mas eu digo a verdade. Hoje não existe mulher submissa. Se existe, são poucas. Se há submissão, é que o marido tem condições. Se há submissão, é que o marido tem condições. Ou é aquela mulher que já foi ao 4, 5, 6 lares e viu, já estagiou, já trabalhou, já casou e viu que não vale a pena, vale a pena mesmo continuar no outro lar. Mas essas meninas de agora, sem submissão, que até discute contigo, não existe, não existe. Hoje só existe casamento, só de graça a Deus apenas. Obrigado.

0: Você vai ver mais o áudio, mais o áudio. Bom dia.
1: Bom dia, Manuel. Um tema muito pertinente. Não vou falar muito, só vou pedir depois de todos os comentários a escutarmos as músicas, do Avelino Mondlane, para a gente poder refletir. Se puder, podes colocar logo depois do fim do tema.
0: Qual é o
1: dos comentários do tema. Muito obrigado. Arrom Mondlane do bairro 1 de Maio. Aquele abraço.
0: Manda lá o título dessa música da Avelino Mondlane para ouvirmos aqui. Ai. Vamos lá, são muitos áudios. Bom dia.
2: Bom dia, Manuel Alder. Bom dia, família da Rádio Cidade. Olha, a primeira vez até que eu faço, participo aqui, né, nos programas, sempre escuto. Por acaso, hoje o tema está muito interessante. Parabéns.
0: Obrigado.
2: Parabéns também para os ouvintes que antecederam a mim e que falaram muito bem sobre essa questão da submissão. Existe sim, é possível sim hoje em dia uma mulher ser submissa, porque aqui, ou talvez teríamos aqui tentar diferenciar o que é submissão, o que é ter dinheiro e tudo mais. Uma mulher pode ter um salário muito bom, maior que o marido, pode ser a única que trabalha na família e ser submissa. A submissão aqui não estamos a dizer arrogância, a autoridade, a mulher saber qual é o seu papel numa família, qual é o seu papel no casamento, certo? Só que é preciso aqui sublinhar uma coisa, que uma mulher, mesmo a Bíblia e tudo mais diz isso, uma mulher, ela dá aquilo que a pessoa planta. Se tem um marido atencioso, super amoroso, esta mulher vai transmitir tudo isto no casamento. Uma mulher só se comporta diferente quando existe aqui um pouco de um comportamento diferente, está a perceber? Falou muito bem, Manuel. Um homem que sai sexta-feira, volta domingo, está à espera mesmo que uma mulher seja submissa com isso, há de aqui haver falta de respeito. Há uma mãe aqui que falou muito bem que é importante haver comunicação, é importante haver amor. A mulher só se comporta diferente quando o homem se comporta diferente. Manos, vamos lá tentar ser diferentes. Vamos tentar fazer o melhor. Se a pessoa decide casar, tem que saber que o casamento é uma responsabilidade. O casamento é união. O casamento é respeito. Está a perceber? Então, se há muito respeito, eu não vejo nenhum problema desta mulher voltar com o seu maior salário, pôr na mesa e dizer: amor, aqui temos o nosso salário, como é que nós vamos gerir nisto? Não é o dinheiro que dita o que tem que se fazer ou como tem que se viver num casamento. É o respeito. Se esta mulher é respeitada a 100%, este casamento vai ser um casamento muito feliz, muito harmonioso. Sempre respeitar a família. Hoje em dia os jovens estão a beber de qualquer maneira, não respeitam os filhos, não dão importância, hein? Nunca têm tempo para a sua família, apenas para amigos. Que tipo de mulher tu achas que vai ser neste casamento? É possível mesmo esta mulher estar preparada para atender toda a responsabilidade da sua casa? Porque a mulher, o marido neste caso, está sempre aí na rua. Ela é obrigada a atender toda a responsabilidade de casa, da família, gerir as crianças, gerir a escola, gerir a própria casa. Ela fica saturada no final do dia. Experimentem tratar bem as vossas mulheres, que no final vão ver como vai ser belo. Muito obrigada.
0: Obrigado.

0: Olha, eu estou a ver aqui uma mensagem. Meu áudio não passou ainda. Imaginas quantos áudios eu tenho aqui? Ah, acho que não tem noção de quantos áudios eu tenho aqui. E tem que passar. Não é fácil, nem todos vão passar. Bom dia.
1: Bom dia. Eu não queria entrar no programa, mas o Mingana disse tudo. Tudo. Não há mais nada. O programa devia acabar agora. Esse indivíduo que está a falar agora, a dizer que o Mingana está a falar é para ser Zamwamba, não está a perceber as coisas. Tem que ler. Você tem que ler a sua mulher. Aliás, leta de primeiro. Tem que perceber o que Mingana falou. Você percebeu o que Mingana disse? É pena que não se grave isso aí, porque tinha que rever. O Helder, tinha que passar de novo para esse indivíduo ouvir e perceber e entender o que Mingana disse. Está claro. E mais, se você ler a Bíblia, vai saber se comportar com a tua mulher. Se não ler a Bíblia, vai ser uma espunta.
0: Ei! Este número não é para ligar, é só para mandar áudio no WhatsApp. Este número é só para mandar áudio no WhatsApp. Bom dia.
2: Bom dia, Helder. Bom dia, ouvintes da Rádio Cidade. Submissão não está ultrapassada. Eu acredito que seja até para uma camada, não é? A submissão esteja ultrapassada. Mas o que acontece, eu estou a ouvir maior parte dos áudios, as pessoas atacam mais a mulher, e só duas pessoas falaram da coisa certa. Falha-se no colaia, onde a mulher é laiada para se submeter acima de qualquer situação. Independentemente de ter ou não razão, a mulher foi laiada para se submeter, não é? Mas o que acontece é, nos dias de hoje, nós como seres humanos já temos vontade própria e já temos capacidade para analisar se o colaia dá-nos vantagem ou não. Há certas situações que nós olhamos que não é uma coisa para me submeter, mas se eu estiver simplesmente a calar-me, a aceitar, chamamos de relações tóxicas, não é? Então, os homens não estão preparados para este casamento com submissão, porque eu vou me submeter a partir do momento em que ele, como homem, também tem o dever de amar-me acima de qualquer coisa. Bom dia, e eu só gostar das contribuições, e bom trabalho a todos. Bom dia, Helder, bom dia, ouvintes da Rádio Cidade.
0: Acho que é o mesmo áudio, né?
2: Humanos.
0: Pronto, acho que é o mesmo áudio. Vamos lá, mais um áudio.
3: Já, para todos. Hoje em dia, em lares de hoje, é muito difícil mesmo encontrar mulheres submissas. Mais fácil é encontrar mulheres frustradas, com sonhos acabados, ei, por causa de homens que não sabem ainda o que querem.
0: Ei.
3: Como é que uma mulher vai continuar a ser submissa para um homem que não respeita? Faça a vida a trair, faça a vida na rua, ei, quer ser a mulher da relação. É muito complicado, é bastante complicado, porque o homem agora quer exercer o papel da mulher. Não baba, está nem aí, destrata, maltrata. Então, hoje em dia, temos uma geração de mulheres frustradas, mas que têm um objetivo, querem ser submissas, mas é difícil ser submissa dentro de um relacionamento que não há respeito nenhum. Não há respeito nenhum. Tocaste num ponto importante. As pessoas, os homens, principalmente, não têm perfis, hoje em dia, para assumir relacionamento. Porque ser pai, ser marido, é abrir mão de muita coisa para assumir essa postura nova. Então, essa questão de perfil, educação, a base, os colegas não só, mas a base familiar é importante. A mulher, não generalizo, mas está sempre aberta, né, para fazer com que o lar vá adiante. Mas se essa mulher não faz nada para o lar ir adiante, meu irmão, o homem também não faz. Então, um relacionamento é um jogo de via de mão dupla. Os dois têm que querer, os dois têm que fazer. A mulher é o ser mais fácil de manipular ou de reagir, de responder quando é tratada de forma positiva. Existem mulheres submissas, sim, mas os homens estão a matar essas mulheres aos poucos.
0: Ok. Vamos me desculpar, não vou conseguir passar todos os áudios. Não vou conseguir passar todos os áudios, não vou.
2: Bom dia, ouvintes da Rádio Cidade. Bom dia, Manuel. Submissão existe, sim. Submissão não é submeter-se, é estar sob a missão. Isto é, a mulher tem o papel de ser a auxiliadora do seu marido. No entanto, o marido também tem que fazer o seu papel. Falou uma ouvinte do Kulaia. Sim, há necessidade de se laiar os homens, porque os homens de hoje não estão a fazer devidamente o seu papel. Bom dia.
0: Ok.
4: Tchau.
0: Bom dia.
5: Eles querem empregadas, Manoel.
0: É.
5: Querem empregadas dentro de casa. Eles querem empregadas.
0: Ei. Essa aqui veio resumir, estão dizendo que homens querem empregada. Bom dia.
6: Helder, é assim. Eu, em particular, não estou a falar de pessoas com problemas de conduta. Pessoas que, quando recebem um salário, a mulher há de lhe ver daqui a 4, 5 dias e quando já não tem nada. Não estou a falar de pessoas. A tal submissão que pelo menos eu me refiro é daquelas que eu sou casado, tem que haver um respeito dentro de casa. Não vou correr para dizer que eu não quero que a minha mulher trabalhe enquanto eu não tenho condições de nivelar a casa. Ainda que tenha, não vejo motivos, eu não vejo motivos de impedir que ela trabalhe. Amanhã você pode ficar doente, por exemplo, pode ficar inválido. Depois, como é que a vida segue assim? É complicado. Tá vendo? Agora, há mulheres com problemas espirituais sérios ou problemas mentais, eu não sei explicar isso, que simplesmente não ouvem.
0: Ei.
6: Você fala na direita, ela fala na esquerda. Você Ei. Fala na esquerda, ela fala na direita.
0: Ei.
6: Quer dizer, a galinha vira galo.
0: Epa.
6: Como é que você pensa que esse casamento vai andar? Outras entram na relação porque viu que você tem alguma estabilidade. Logo está a entrar com interesse. Depois de lavar as patinhas, já saiu aquele sal das salinas, você é dono da coisa, já não é visto como nada. Então, isso são coisas que temos que falar as verdades. Que é para quê? As mulheres que fazem isso, que não são todas, se tocarem e ver se o mundo fica mais leve. Porque eu não posso criar minhas condições mínimas e porque veio alguém que saiu de um curral qualquer lá, vem me estressar na minha casa, automaticamente eu vou mandar passear essa pessoa. Corre logo para os tribunais e tal, não sei o que. A procura de direitos que não tem direito. Então é complicado. É complicado. É preciso as mulheres serem mais leves, mais polites, mais sinceras. Só andem ver que a vida anda, porque não existe casamento sem problemas. Isso é mentira. Hoje em dia, nem as mamães da igreja conseguem aconselhar, porque elas são as primeiras feiticeiras de primeiro grau. Você, quando tem um problema em casa, tem que ouvir as duas partes. Não é correr só para ouvir um lado, porque é tua filha, não. Mas o que é que elas fazem? Corre, ouve um lado, dá razão àquele lado. Vamos fazer o quê? Vai estragar isso. Bando de bovino, isso. Alder, essas redes estão sem sobrevivência. São reformadas dos caminhos de ferro, só. Fora isso, não há conversa. Tchau.
0: Pronto, não tenho mais tempo. Lançamos a questão para a sociedade: submissão ainda tem lugar no casamento? Vamos desculpar, não vou conseguir passar todos, são muitos áudios. Talvez o maior desafio dos relacionamentos modernos seja encontrar equilíbrio entre tradição e mudança. Nem autoritarismo, nem competição, nem submissão cega, nem individualismo extremo. Um casamento saudável não se constrói com ordens. Constrói-se com diálogo, respeito e responsabilidade. Ai, ai, ai.
4: Yo, yo, responde, Mr. Paul, Mr.
0: Programa segue até as 10.

Matzinho está a ser ovacionado em todo lugar, em todos os grupos que estou, no estrangeiro. Todos estão a pedir o ódio do Matzinho. Matzinho, apelidaram-te de o mestre.

Antes de começar, antes, Matzinho, eu estou a receber aqui dinheiro para te pagar uma caixa. Matzinho, manda-me o teu número, Matzinho. Recebi dinheiro para te pagar uma caixa do que tu consumires. Estão a mandar, não posso levar esse dinheiro para mim. Mandaram dinheiro para te fornecer uma caixa do que consumir. Já só me deseja mesmo isto. Mandaram aqui. É para o Matzinho, o que ele quiser, vamos pagar.

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11: Vamos ao bazar da cidade. Daqui a pouco voltamos a falar do Matzinho, hein? Vamos só fazer o bazar da cidade agora. Matzinho, vou deixar ficar o número do Matzinho. Os madonas estão a pedir para não deixar ficar o número do Matzinho. Vamos ceder, mas o número do Matzinho já está aqui pronto. Depois do bazar da cidade, deixamos aí. Matzinho, prepara-se. Hoje querem fazer. Os momes querem fazer um agrado. Vamos ao bazar da cidade, venha vender a sua marca, produto ou serviço aqui na antena 843497, edição de quinta-feira. Bom dia.
12: Bom dia, Manuel. 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
11: Bom, problemas com essa comunicação. Vamos tentando, né? 84-34-97. É só ligar. Bom dia. A indicação de ter ouvido do outro lado, bom dia.
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0: 8434-9784-9784-97. Eu estou aqui a tentar desligar a chamada de espera. Só que não estou a conseguir. Bom dia. Bom dia.
1: 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Bom dia, Maputo!
0: Bom dia! Acho que já resolvi. Vamos lá ver. 84-34-97. Bom dia.
2: Bom dia, mas a verdade.
0: Ainda não. Venda.
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0: Muito obrigado, obrigado. Vamos encerrar o bazar. Chamadas não estão ainda perfeitas. Vamos encerrar aqui o bazar da cidade. Devido à demanda aqui, Matzinho, atenção. Aqueles que pediram, querendo merda de Matzinho, não, nos dita no ar. Matzinho, merece uma homenagem, uma grande quinta-feira. Está aqui o número do Matzinho, ele mandou. Matzinho está a fazer sucesso, hein? Os homens estão abraçando de muito forte. Vou ditar duas vezes só. Matzinho, parabéns. Está a fazer sucesso, está a fazer muito sucesso, Matzinho. 87-79-07-011. Vou repetir. 87-79-07-011. Já está. Parabéns, Matzinho, pelo reconhecimento. Os outros homens ouvintes aqui te abraçam. Tem um carinho especial por ti. Sempre que falas, já aquele engajamento, as pessoas que preocupam-se, querem ouvir o que vais dizer. Recebo muito feedback desde sempre. Com a tua participação. Parabéns, Matzinho.

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3: Eu recebi uma mensagem aqui do ouvinte a dizer: irmão, não podes admitir publicidade de jobs aí na rádio, paga-se por isso. O bazar da cidade, porque são esses que podem vir aqui. Ah, Alder Mendes falou, falaram de empregada do peste, é o bazar da cidade. O bazar da cidade é um espaço de venda, de publicitação. Talvez estão a ouvir pela primeira vez, né? Chama-se Bazar da Cidade FM. É um espaço em que o ouvinte vende a sua marca, produto ou serviço, ok? Em 30 segundos. Acontece já há alguns anos, ok? Se não,
4: Está a permitir, mas amanhã que...
3: Ei, é um espaço do canal. Okay? Acredito que já te clarifiquei, né?
5: Para todo o povo moçambicano do...
3: Já te clarifiquei, né? Obrigado. Ah, ele diz que está certo, irmão, não sabia. Sim, o Bazar da Cidade é um espaço para vender publicidade, marca, produto ou serviço criado para os nossos ouvintes fazer a sua divulgação. São 5 minutos e 30 segundos para cada ouvinte, ok?

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Bruno Mars, Jazz Big Night. Hoje é quinta-feira, olhamos para o final de semana, já começamos com as sugestões, as pistas, as dicas e muito mais. Agenda cultural e de entretenimento. E sempre damos tempo, atenção, este pessoal, este final de semana, sábado, ali no... Na Vila Isaura, exatamente, na Vila Isaura, sábado aqui há festival. Vocês que estão habituados só a comer pedaços. Há festival, é interessante. Festival da galinha cafrial e do pato. Com 1000 meticais você tem acesso então a por exemplo, uma galinha, um pato. E com o restante, né? Os condimentos, batata, tap. Galinha cafrial, hein? Será que há tanta galinha cafrial aí para fazer um festival? Tanto pato para fazer um festival. Parabéns aí pela iniciativa aí, Vila Isaura. Vila Isaura do Alexandre, continuação. Lá frente. Um evento muito top. Muito top, hein? Preciso às vezes revisitar a nossa culinária. Uma galinha cafrial, um bom pato, uma boa galinha cafrial. Vou revisitar, deixar essas comidas industrializadas, esses frangos montados. Parabéns pela iniciativa, gostei dessa iniciativa, parabéns. Mais dicas, o Chambas Rooftop na antiga terminal do Albazine recebe este fim de semana Justino Baca. O Baca este final de semana ali no Albazine, o Chambas Rooftop, para um grande momento de música, Justino Baca. O Baca.

O Jacaroc no Baricão. O Jacaroc. Mas logo. Na Jacaroc, em muitas casas da capital, muitos restaurantes. Quinta-feira é um dia que se faz muitos carocos, né? Aqui na Baixa da Cidade, nas Matolas, naqueles lados de Marraquene. Muitos locais abrem quinta-feira com carocos, música boa. Você que gosta de cantar, né? Sair quinta-feira, esparecer um bocadinho, cantar mal, mas cantar, carocos. São muitas casas.

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Desafiar assim, 20 minutos, Samus, para a conversa. Depois recuperamos o som deste sucesso de Sam Deep Chela. Conversa hoje é com uma voz que também é dos cinemas.

0: Ela chama-se Leia Nyamba. E hoje temos a honra e o prazer de receber uma artista multifacetada que já abraça um novo desafio artístico, a música, com uma proposta que celebra a identidade africana, valoriza as nossas raízes e promove o resgate cultural. Ela apresenta o seu primeiro EP intitulado Timinsu Tambulavula, expressão em xangana que significa as raízes falam. Este trabalho reúne ritmos tradicionais e contemporâneos, convidando-nos a refletir sobre quem somos, de onde viemos e o que legado queremos deixar para as próximas gerações. É com enorme satisfação que damos as boas-vindas à cantora Leia Nyamba. Leia Nyamba, bem-vinda à Cidade FM. Bom dia.
1: Bom dia, muito obrigada pela oportunidade de cá estar a interagir com todos vocês.
0: Exatamente. Para começarmos, quem é Leia Nyamba, que agora se apresenta ao público através da música?
1: Leia Nyamba é uma jovem sonhadora, atriz e cantora. Também estudante, né?
0: Exato. O público conhece-a sobretudo pelo seu trabalho no cinema. Como surgiu a decisão de entrar oficialmente no universo musical?
1: Na verdade, não foi uma decisão que eu tomei assim de uma forma espontânea, mas foi que as oportunidades foram aparecendo de forma aleatória, que acabei ficando nesse ramo de forma profissional.
0: Exatamente, muito bom. O que representa para si o título Timinsu Tambulavula? E por que escolheu esta expressão para dar nome à sua EP?
1: Timinsu Tambulavula, este é um projeto musical, bom, que nasce da necessidade de valorizar as nossas raízes, a identidade e as histórias que fazem parte do nosso cotidiano. Eu escolhi esse título porque eu quero mostrar que as nossas raízes têm voz, falam e têm poder.
0: Exatamente. A mensagem central deste projeto é o resgate das raízes africanas. Por que considera urgente falar sobre a identidade cultural nos dias de hoje?
1: Achei necessário porque consigo perceber que aos poucos a identidade africana vai perdendo valor e nós não podemos permitir que isso aconteça, porque se a nossa identidade perde valor, aí meio que nós paramos de existir como africanos. Então eu achei necessário nós tomarmos atenção para este facto e com este EP eu trago, como é que posso dizer, um puxão de orelha para as pessoas e também uma atenção, uma chamada de atenção para que as pessoas possam valorizar aquilo que é nosso, de modo que não percamos a nossa cultura.
0: Exato. Como é que foi o processo criativo e emocional de produzir este primeiro trabalho musical?
1: Foi muito emocionante, muito bom, porque tive a honra, né, de poder trabalhar com os melhores. Falo de instrumentistas e também as pessoas que estão a ajudar-me na parte técnica do projeto. Então, isso fez com que tudo fosse menos difícil e pudesse trazer também um resultado satisfatório para esse projeto.
0: Esta EP reúne 4 canções com temáticas distintas. Que história ou mensagem liga todas estas músicas?
1: É que tudo nos identifica como africanos. Todas as músicas nos identificam. É sobre nós, é sobre o nosso cotidiano, sobre a sociedade, sobre as nossas raízes, a nossa vivência. Então tudo nos identifica nós como africanos.
0: A faixa Minha África parece carregar um forte sentimento de pertença. O que pretende despertar nos ouvintes através desta música?
1: A Minha África é uma música, né, que celebra a nossa africanicidade e convida-nos a valorizar quem nós somos. Através dessa música eu faço um apelo, né, para que tenhamos orgulho das nossas raízes, da nossa pele, nosso cabelo, da nossa cultura no geral. Então, a música também vem nos recordar aquilo que eram as nossas vivências antes, que marcam a nossa identidade como africanos. Lembrar dos tempos que nós andávamos com os nossos avós, no colo dos nossos avós, aprender os valores do dia a dia, o trabalho nas machambas, na comunidade. É sobre essa... É esse marco que eu quero trazer através dessa música, Minha África.
0: Em Hlonipho, que significa respeito, faz uma reflexão sobre a ordem social. Que desafios observa atualmente em relação ao respeito mútuo na sociedade?
1: Hlonipho, esta música fala da importância de valorizar a família. Aqui eu conto uma história, né, de um homem que sai sempre de noite e volta pela manhã. O mesmo pensa que ninguém consegue perceber isso, mas, por sua vez, a sociedade, ela consegue presenciar esses acontecimentos dessa família e vê também a mulher a chorar, a reclamar por falta de sustento, falta de atenção, amor, e a mesma sociedade diz, olha, valorize a sua família, valorize a sua esposa, valorize as suas que te amam acima de tudo. Então é mais para apelar pela valorização da família.
0: Então vamos ouvir Hlonipho até já para esta continuação desta conversa. Daí, Hlonipho, para ouvir, Leia Nyamba.

0: Ela chama-se Leia Inhamba e está a apresentar seu lançamento EP Timinsu Tavula Vula. Leia, este EP mistura ritmos tradicionais e contemporâneos. Como encontrou o equilíbrio entre preservar as raízes e dialogar com as novas tendências musicais?
1: Bom, no início eu pensei que pudesse ser muito difícil ter que conciliar essas duas coisas, fazer esse casamento, mas porque eu gosto de desafios, não gosto de me dar por vencida e gosto de experimentar novas coisas, né? Trazer algo novo. Eu decidi mesmo assim me desafiar a fazer isso. No entanto, também tive a ajuda de um bom arranjista, porque eu tinha ali as letras, tinha a ideia, mas faltava um toque, né, de uma pessoa que fosse assim experiente, né, nesse ramo. E tive a honra, né, de poder trabalhar com o Stélio Zoé como arranjista, e ele é um dos melhores, né, ele é muito bom na música.
0: Sim.
1: E com isso nós conseguimos trazer esse resultado satisfatório. Eu consegui ficar satisfeita, né, desculpa a redundância, né, com o resultado que eu tive depois desse trabalho. Foi um grande trabalho feito e já agora mando cumprimentos ao Stélio e muito obrigada pelo excelente trabalho que fez como arranjista. Fora o Stélio também, no, fora os instrumentistas, porque são os bons. Falo de Dodó, falo do Lívio, falo de... Do Flávio, falo do próprio estúdio do Sacre, também foi um dos melhores. Então, também é bom ter que escolher os melhores para fazer algo, que escolher as pessoas certas para certo objetivo.
0: Exatamente, bem dito, bem dito. Sendo uma artista ligada ao cinema, de que forma essa experiência influencia a sua maneira de compor e interpretar canções?
1: Eu acredito que porque tudo tem a ver com transmitir alguma coisa, representar. A música é também uma forma de representação, é uma forma também de transmitir mensagem. Então, eu acho que é por conta disso que eu tive essa facilidade. E também porque tudo nasceu praticamente no mesmo sítio, que foi na igreja. Eu fazia as duas coisas na igreja também. Uhum. Eu fazia parte do grupo, mas também sempre que houvessem algumas cerimônias especiais, eu sempre me colocava à disposição para criar peças teatrais, né? Então meio que as duas coisas nasceram no mesmo sítio.
0: Então não houve nenhum desafio nesta transição audiovisual para a música?
1: Não, novo, porque desde criança eu carrego isso. Só que primeiro tive grandes oportunidades no ramo cinematográfico e a música sempre ficou para as pessoas mais próximas, igreja, mas depois comecei a me libertar nesse ramo também, fazendo atuações em alguns eventos. Foi assim que comecei a ter mais interesse em profissionalizar.
0: Muito bom. O que espera que os jovens moçambicanos sintam ao ouvir este trabalho?
1: Que sintam que é possível conciliar os instrumentos tradicionais, as músicas tradicionais africanas com contemporâneas, que é possível trazer essa fusão, porque muitos de nós nos limitamos em querer algo que está a bater agora, do momento, agora o que está a dar, isto aqui, porque tem aí uma piano que está a dar, porque não fazer uma piano aqui também em Moçambique, esquecendo que isso também é uma identidade de um outro país, né? É claro que é tudo África, mas é mais para mostrar que é possível nós fazermos essa fusão sem esquecer aquilo que é nosso e também do modo que a nossa cultura não mora.
0: Exatamente. Vamos agora falar da EP. Quando é que vai acontecer este lançamento de Timinsu Tavula Vula? Quando...

0: de condições de acesso?
1: O lançamento vai acontecer hoje mesmo. O evento de lançamento vai acontecer no XAB, Incubadora Criativa.
0: É XAB? Bico de Incubadora, é isso?
1: Sim, Incubadora Criativa, XAB.
0: Ok. E onde é que fica?
1: Na Avenida Almeto Secotoré, 1957. É só colocar aí no Google Maps que vai aparecer a localização exata. O horário é pelas 18 horas que inicia o evento. E quanto às entradas, é uma rala. Não há desculpas.
0: Gostamos disso aí, né?
1: E não há desculpas para não aparecer. E acreditem que será um evento espetacular. Não vamos se arrepender de lá estar. E também vamos contar com uma convidada especial, que é a Xixela Langa. E já agora mando um abraço para ela. Vamos contar também com o DJ Granda Beats, um dos melhores DJs que nós temos aqui na praça. Então será uma grande festa.
0: Será uma grande festa.
1: Terão umas surpresas que eu prefiro não falar.
0: Ok. Então, que mensagem gostaria de deixar para todos aqueles que ainda não conhecem esta EP, para estarem hoje mais logo 18 horas e viver este momento?
1: A mensagem que deixo é: África somos nós, nós somos africanos, e esse EP traz isso, e é uma forma de nós resgatarmos aquilo que são as nossas raízes. E será nesse dia, hoje, 18, que veremos que vale a pena nós resgatarmos as nossas raízes africanas.
0: Muito obrigado, Leia Nyambe. Sucesso para si.
1: Muito obrigada pela oportunidade. Abraços.
0: Timintsu Ta Vula Vula é mais do que um projeto musical. É um convite à redescoberta da nossa identidade, à valorização das línguas nacionais e ao fortalecimento da ligação com as nossas raízes, através da fusão entre sons tradicionais e contemporâneos. Leia Nyamber propõe uma viagem cultural que reforça o orgulho de ser africano e a importância do respeito, da memória e da preservação dos nossos valores. Perca hoje o lançamento desta EP. Timintsu Ta Vula Vula.

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Cantar um parabéns para a Hilda Jacinto Patime. Acho que é isso, né? Hilda Jacinto Patime, colega da Susana Ferrão Mapulene. Das felicidades, tudo que é de bom. Deus te abençoe, rica e poderosamente, tá? A tua colega e amiga gosta muito de ti, ok? Muitos parabéns.

Bom dia, good morning, Rudine, Zichile, Mamuka, Ujambo, Machera, Salama, Salamaleikum, Maleikum, Salam, Siambonane, Kalimera, Ujambo, Morning, Bonjour, Mulibwanj, bom dia, Dichite, Zichile, Moluini, bom dia. Bom dia, estás aí? Bom dia, say hello, bom dia, acorda, vinga pro cane, sei que ele é cane, está no ar o Vibra Cidade, Até as 14 horas, com a querida máxima, Gisela Inhapulo, contigo na tua cidade, 97.9, a mais rádio cidade, Cidade FM, contigo a vibrar, mas ninguém, yeah! Oh, bom dia! já chegamos. We on! Já cá estamos, né? No ar, estamos para todos vocês, para vos encantar, vos vibrar e vos dar boa música. É verdade! Avisei a malta toda, tudo e a todos, os gatos, cães, os ratos, as árvores, as galinhas, os patos, as baratas, tudo e todos, que nós já cá estamos para vos animar cada vez mais, para tornar o vosso dia ainda mais especial. E porque a África está a fazer sucesso no Mundial, we can't say thank you Jesus, Africa for Jesus, para que muitos mais países africanos alcancem a vitória neste Mundial 2026. Vamos juntos torcer pela nossa África, pelo nosso berço da humanidade. É quinta-feira hoje, 18 do mês 6 do ano 2026. Está no ar o Vibra Cidade. Bom dia. Acorda, levanta. Motiva-te, vem vibrar. Amém, Colungana aqui.

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0: todos e toda a Mercedes. Bom dia, meus amores. Olá.
1: A cidade ouve a cidade.
0: Yes.
1: Uau, bom dia, mais um dia de vida. Butterfly, da ZFN, Gamula da Voz. Gisela Nhambulo, a irmã que a vida me deu. Mesmo com problemas, fica firme. Uau, a gira. Bom dia.
0: Bom dia, Manalo.
2: Aquele abraço. Feliz quinto.
0: Moiane.
3: Vula. Vula. Amba. A bronze, Alex, que a querida Máxima já chegou. Feliz quinta-feira, Júnior, para todos nós. Beijinhos da Anifa da Udefumo.
0: Obrigada, Anifa da Udefumo.
4: Bom dia, mana Gisela, mana Ilávia. Tenho uma ótima quinta-feira e olá a todos os ouvintes. Bom trabalho para quem está a trabalhar do momento. Bom descanso para quem está a descansar e todos um bom dia.
0: Bom dia, obrigada pela mensagem lindíssima.
5: Bom dia, Dona Gisela, com Savage, uma Pedro Ayane. Quero mandar beijinho para Márcia Ariane, Matonto Mila do Rosário, Mamer Juliana do Rosário e Macuzine Kiara. E para Gisela também. Beijo, tchau.
0: Oh, bebê.
5: E peço a música com o título Fast Fast.
0: Fast Fast, ok. Mas de quem é esta música? Merci beaucoup, ma chérie, ma belle. Merci beaucoup. C'est bon de t'écouter. Saluer ta famille. C'est bon, ça. Bonne journée à toi. Merci beaucoup. Moi, je n'ai pas écouté ton nom. Comment tu t'appelles? Laissez-moi voir ici. Comment tu t'appelles? Drusario. Drusario. Let me see.
5: E peço a música.
0: Ah, oui. Do Rosário. Do Rosário. Bonjour, bebê. Bonjour, bonjour, bonjour. Merci beaucoup por être ici. Let's go.
6: Já está na hora da nossa maluquinha.
0: Iu, iu, iu.
6: Estou a brincar. Desculpa. Desculpa. Desculpa, mami. Desculpa. Bem-vinda, mãe.
0: Ih, não aguentei.
6: A própria mãe das gargalhadas. Estaremos juntos até muito perto das 14 horas. Vibra-nos. Bom dia. Nico. Go.
0: Zevuti.
7: Bom dia, sexta Júnior! Quinto pessoal, quinto pessoal! É da Magi! Eu tô zangado com o Rasula. É melhor chamar a atenção. Ah, hoje em vez de parar 10 minutos, fez parar 20, alguma vez 20, eu 10 hoje. Ah, não gostei. Mas, epa, enfim, Managi, não, onde é que anda? O nosso amigão Bustani! Ei, Managi, por favor, tenta localizar esse homem. Bom dia! The General!
0: The General, de facto, o Bustani anda desaparecido, anda sumido. Okay, onde é que ele anda? Eu não sei. Bustani, alguém localiza o Bustani para nós, please? Boa. O Boer diz, nem todo caminho será compreendido por quem está de fora. Nem toda escolha fará sentido para quem não conhece a sua história. Os seus sonhos e ou as batalhas que você enfrentou em silêncio. Muitas vezes crescer significa seguir mesmo sem aprovação. Continuar mesmo sem garantias e confiar na direção que o seu coração reconhece como verdadeira. Você não precisa justificar cada passo para o mundo. Você apenas precisa ter coragem de permanecer fiel ao que acredita. Siga em frente. O caminho certo nem sempre é o mais popular, mas costuma ser aquele que faz a sua alma se sentir em casa. Bom dia, colaboradores da rádio. Bom dia, vibradores. Excelente quinta-feira. Bom trabalho. Abraços do Buer. Muito obrigada, Buer. Ou melhor, a Idalina diz: levanta, mesmo com o pé frio. Determinação é nadar contra o rio. É tocar o... é tocar um dia por hoje. Eu vou... é fazer a vontade da sua própria ponte. Confia no seu tempo, ele faz sentido. Mesmo que não pareça agora, a força mais potente do universo é a fé. Se tiver que amar, ame hoje. Se tiver que sorrir, sorria hoje. Se tiver que chorar, chore hoje, pois o importante é viver hoje. O ontem já foi e o amanhã a Deus pertence. Bom dia, Managi, mãe dos vibradores com e sem pilhas. Boa sexta, Júnior. Ok, olá. André Pequenino, nosso querido Pequenino. Obrigado, obrigada. O Amus Isaura diz: uma palavra boa no momento certo pode ensinar mais do que um longo discurso. Bom dia, amada, beijos fofos. Bom trabalho, Isaura. O Amus, obrigada, minha querida. Bom dia, vibradora dos Vibra Loucos, amanheceu, energias positivas, bora vibrar. Muito obrigada, esta mensagem pertence à Oziva. Muito obrigada, minha querida Oziva. Mansur Basílio diz: Gisela, bom dia de quinta-feira, agradecido por ontem, dia de luz para ti. Amém. Muito obrigada, Mansur. Bom dia, mana vibradora. Feliz e abençoado dia de quinta-feira para todos os vibradores da Rádio Cidade. Um beijão do tamanho do mundo para si. Aqui José Oana. Oana, muito obrigada. O Tseco diz: bom dia, mana Gisela e Lávia Rolando, já bem ligado do meu local de trabalho. Abraços a todos, estamos juntos. Obrigado pela música. Já está. É a palavra. Ó Jesus, bom dia.
8: Gisela! Top de teu número.
0: Sabe o quê? Bom dia. Eu estava à espera dessas piadinhas. Managi, bom dia. Bom dia, turma da cidade. Infelizmente não estou na escuta, mas sei que vai bater porque estou é carga e menina de Deus. Bom trabalho. De Salocenha. Amém. Muito obrigada, minha bonita. De Salocenha. Bom dia, Mana Máxima, a todos os vibradores. É mais uma manhã de oportunidades e de recomeços para todos. Acredita em ti, creia em Deus, pois o melhor ainda está por vir. Obrigada, meus amores, aqui no grupo. Olá, olá a todos vocês. A Nifa Daúde, a Nifa Daúde. E a Manan já voltou ao normal mesmo. Maló Rafael, Rosália Monteiro. Yacuz de Massolonga, muitas felicidades. Oziva, obrigada. Fernando Mufundice, eu mandando. Obrigado, obrigada a todos vós. Que animam. Tenho ainda aqui muitas mensagens, mas oportunamente eu volto para. Só para te levar, estás aí? Obrigada. Steven, olá. Tónia, olá. Obrigada. É uma emissora agradável de se ouvir e que tem temas educativos nesta sociedade em que vivemos. Aqui é o Dirceu. Sou novo na rádio, à escuta estou. Obrigada. Obrigada, Dirceu. Um abraço muito especial para ti. É chegada a altura de atualizarmos a hora. Vamos a isso? São já 11 horas. Bom dia, Moçambique.
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10: Shakira, we are ready.
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0: música maravilhosa. É um tu para tu entre um pretendente e uma pretendente. Se queres verdadeiramente saber de mim, mostra-me a tua força. Se para além de mim tens outra, deixa-me partir. Ah, mas que é uma puta aqui. Ah, lá, lá, lá. Vão te treinar, minha irmã. Meu irmão, vão te treinar. Muito bem, vamos à nossa rubrica. Tu sabias que... Vamos desvendar algumas curiosidades.
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0: 6 minutos depois da hora 11, está aqui a rubrica Tu Sabias Que, que antecede a conversa com a representante do restaurante Clube de Tênis, que nos traz mais uma novidade em torno do prato preparado para o dia de hoje, aquele que vos está a ser carinhosamente preparado, bem como o prato de amanhã, para que também se preparem, continuem a se preparar para degustarem. Por ora, vamos desvendar algumas curiosidades. Sabias que existe um cientista que afirma que nunca houve uma revolução na evolução humana? É! A ideia de que a evolução humana aconteceu por meio de uma grande revolução repentina pode estar equivocada. Essa é a conclusão defendida pelo arqueólogo Hal Gokot, da Universidade de Malta, que argumenta que a transformação dos seres humanos ocorreu de forma lenta, gradual e distribuída ao longo de centenas de milhares de anos. Aquela ideia que nos foi passada na escola primária de que o homem vem do macaco, do sapiens, sapiens, matei a fotos do macaco ainda ali com as quatro patas e mãos, ok. Todos os quatro membros ali ainda a tentar subir, vai evoluindo, vai levantando, a coluna vai ficando mais esticada, lembram-se? Estão a dizer que não é bem assim. Como assim? O estudo publicado na revista científica Quaternary Science Reviews questiona o conceito conhecido como revolução humana. Uma hipótese que sugere que os seres humanos modernos passaram por uma mudança abrupta responsável pelo surgimento da linguagem complexa, da arte e de comportamentos considerados modernos. No entanto, as evidências atuais apontam para um processo muito mais complexo. Durante décadas, parte da comunidade científica defendeu que os seres humanos passaram por uma espécie de salto evolutivo há cerca de 40 mil ou 50 mil anos. Segundo essa teoria, essa transformação provocou mudanças cognitivas significativas e permitiu o surgimento de comportamentos considerados exclusivamente humanos. Entretanto, novas descobertas arqueológicas e genéticas vêm colocando essa hipótese em xeque. Além disso, fósseis, ferramentas e evidências culturais encontrados em diferentes regiões da África indicam que muitas dessas características surgiram gradualmente e em momentos distintos. Nos últimos anos, pesquisas têm revelado que a história da humanidade é muito mais complexa do que se imaginava. Em vez de uma linha evolutiva simples e direta, diversas populações humanas coexistiram, interagiram e contribuíram para a formação da nossa espécie. Além disso, estudos indicam que a evolução não ocorreu da mesma forma em todas as regiões. Determinados grupos desenvolvem algumas características antes dos demais, enquanto outras surgiram posteriormente em populações diferentes. É, estão a ver, né? Ao mesmo tempo, novas evidências científicas mostraram que a troca de conhecimentos e adaptações entre grupos humanos desempenhou um papel fundamental no desenvolvimento da espécie. É muita história, guys. Portanto, a origem da nossa espécie pode ter resultado de uma longa sequência de mudanças acumuladas ao longo de centenas de milhares de anos. É muito tempo. Ao longo de centenas de milhares de anos. E não de um único evento revolucionário. Por fim, o estudo reforça a ideia de que a evolução humana foi um processo contínuo, marcado por adaptações progressivas e múltiplas influências ao longo do tempo. Ok? Tá aí. Agora, já paraste para te perguntar se nas pessoas de raça branca existem pessoas albinas? Será? Lávia, acreditas que sim? Existem? Existem. Não percebi? Conhecemos muitos. Muitas pessoas de raça branca, porém albinas, com problema de pigmentação da pele. Com problemas de melanina. É que os albinos são considerados brancos por outras pessoas, pelas crianças, sobretudo. Sim, a resposta é sim. A raça branca tem também pessoas albinas. O albinismo é uma condição genética que afeta pessoas de qualquer raça ou origem étnica. Como o albinismo é a ausência ou defeito na produção de melanina, o pigmento que dá cor à pele, a cabelos e olhos, ele pode ocorrer em populações asiáticas, negras e brancas. Tá bom? Esta ausência pode ocorrer em populações asiáticas, negras e brancas. O albinismo afeta pessoas de todas as etnias e pode se manifestar de formas particulares. É. Em pessoas brancas ou de raça branca, pode ser mais difícil de notar visualmente no nascimento, pois a pele já é clara. No entanto, a condição se manifesta através de cabelos extremamente loiros ou brancos, sobrancelhas muito claras e principalmente uma forte sensibilidade aos olhos e à luz, a fotofobia. Depois tem a diversidade global. O albinismo não escolhe etnia e ocorre no mundo todo. Em grupos não brancos, o contraste com a falta de pigmentação é simplesmente mais evidente na pele, mas a mutação genética em si é a mesma. É importante compreender que o albinismo altera a pigmentação, mas não define ou altera a origem familiar. Não. A ancestralidade ou a identidade racial de uma pessoa. Pessoas com essa condição necessitam de cuidados constantes, como proteção rigorosa contra a exposição solar e acompanhamento oftalmológico. Pois é, sim, pessoas de raça branca e outras também podem ou estão suscetíveis a nascerem com este problema de ou ausência de pigmentação ou de produção de melanina, aquele pigmento que dá cor à pele, aos cabelos e aos olhos. Pois bem, agora passamos a conhecer as referências cambiais para o dia de hoje, 18 de junho. Segundo o Banco de Moçambique, no seu site, o dólar hoje a compra a 63.27 e a venda a 64.53. O rand a 3.87 e a venda 3.94. O euro, por sua vez, a compra a 72.88 e a venda a 74.33. Estado do tempo para a capital do país, Maputo, hoje, podendo atingir 24, agora com 23 graus Celsius. Xai-Xai pode atingir 26. Agora com 24 graus Celsius. Chimoio pode atingir 24, neste momento com 22 graus Celsius. Beira pode atingir 26, neste momento com 25. Teto pode atingir 30 graus, neste momento está com 27. Tive um problema aqui rapidinho com a Nampula. Nampula pode hoje atingir 28, neste momento com 26. E por fim, Lixinga, mais fresca cidade do país, podendo atingir 22, neste momento com 20 graus Celsius. E assim fechamos a rubrica Tu Sabias Que, edição de quinta-feira, 18 de junho, para o ano 2026. Bom dia, obrigada pela audiência.
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3: Vocês, eu toquei esta música aqui hoje. Eu lembro-me de ter preparado ela, mas eu não me lembro de ter tocado. Alguém pode me fazer um refresh, por favor? Aí no grupo, people, pessoal, meus amores, vibradores, eu toquei esta música aqui hoje. É, casais trocados, toquei. Até que o Bustan apareceu. Deixa já tocar. Yes, Bustan. Eu só perguntar se eu terei tocado antes. É? Me fez sentir tão mal. É que eu preparei, mas não me lembro de ter tocado. Não toquei, Macam? Macam deve estar... Ele tem certeza, porque ele foi quem nos sugeriu, nos apresentou a música. Pronto, está aqui então. Se não toquei, melhor é. Está aqui. Rafa Torres canta Casais Trocados. Linda mensagem. Que antecede a minha conversa com a Tonel Galmiro, representante do restaurante Clube de Tênis, aqui em frente à Rádio Moçambique. Foco na letra desta música, guys.

0: casas trocados. Alguém tá pegando meu amor enganado. Quem não tá feliz, anda lá e termina quem você não é.
1: Não aguento com a tonelga. Tá dizendo aqui, aqui, mentira, estamos a arrastar problemas. E a pensar, e minha obra vai ficar com quem? Ele sozinho, eu saí deixar minha casa, meus bens, meu sofá de 50 mil. Arrastamos o casal trocado. Até Jesus. Aqui, acho que isso aqui acontece mais aqui em Moçambique, só pode. Aqui. Não queremos saber. Estamos a arrastar aquele nosso amor trocado ali.
2: Assim que o
1: Brasil
2: leva 20 anos.
1: Assim que o Brasil leva 20 anos, o que eu vou fazer? Depois, é bloco. Sabe, nós não estamos a sofrer. Está cheio de casais trocados no mundo, mas muito, muito. Uhum. Inimoso.
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1: E estamos a sofrer.
0: Casais trocados.
1: Eu disse, foco na letra da música.

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0: 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Olá!
2: Gisele!
0: Oh, Tseko! Queres ganhar brinde?
2: Tem que ganhar, Maranzinho.
0: Um cookie como tu. Queres sentir se o teu tempero e o deles é qual é que é o melhor? Mas está a valer. Vamos lá, ligaste, está a valer, tem de valer. Responde aqui a pergunta da Tonelga. Cego.
2: Alô?
0: Sim, Tiago. A pergunta da... Sim.
1: Ah, a pergunta é muito simples. De onde vem?

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0: Nem devia valer, ah, cego. Ok, está aí. Tá aí. O brinde, ele ganhou, né? Tu,
2: sim,
0: né?
2: Ganhou.
0: Nome completo, é? Nome completo?
1: Jordão Tseco.
0: Jordão Tseco. É melhor levar o bilhete de identidade.
2: Exatamente. 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
0: Podemos adiar para a próxima terça-feira, que tal?
1: Próxima terça?
0: Sim, o que acha?
1: Ah, sem stress do meu lado, sem stress, vou estar cá na cidade.
0: É melhor vir dividir comigo! Tô obrigada.
2: Mas próxima terça-feira não será feijoada, será outro prato.
0: Mas terça-feira será outro prato, Tseco.
1: Sem problema nenhum.
0: Ok. É, tá bom, parabéns, Tseco.
1: Thanks, estamos juntos. Tenho que provar os outros, né? Somos moçambicanos, estou temos que lutar para o bem-estar do país e estou a gostar.
0: Claro, claro. Muito obrigada.
1: 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Muito carinhoso, estamos.
0: Obrigada. É um cozinheiro de mão cheia, o Jordão Tseco, hein?
2: Muito bom.
0: É, mão cheia mesmo. Por algum tempo esteve também a alimentar aqui o nosso programa com os seus pratos. 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
2: Ah, muito obrigada.
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0: Ok, está certo. Muito obrigada, não percebi. Não percebi. Ok, tá certo. Tunelga, muito obrigada. Até amanhã. Aliás, amanhã o que
2: até
0: temos?
2: Amanhã, o dia do pernil. Olha que já começaram as encomendas do pernil.
0: Sério? Devem ser mesmo bons. Já tenho de provar. Fico só sempre a prometer. Temos de provar e lá ver. Temos de acontecer uma vaquinha, nós duas. E vamos comprar
2: um pernil no restaurante de tênis.
0: Tá certo. Um abraço para vocês. Obrigada. Muito bem, músicas bonitas a desfilarem a classe aqui também para ouvintes bonitos, tanto quanto sois vós. E com gratidão pela audiência, passamos elas para todos vocês. Grandes amores não acabam juntos. Música de Landrick, novinha, novinha.

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0: forma já puderam perceber, e prontinha para falar deste livro, A Cadeira Vazia, A Mesa de Frente. Livro que conta uma história real de sua. Ilka, o que a motivou a transformar esta experiência pessoal no livro?
1: Bom dia a todos os ouvintes. Permita-me uma oportunidade para agradecer o convite de estar aqui, a possibilidade, o espaço para falar da minha obra.
0: Uhum.
1: E respondendo à questão da Gisela, o que me motivou a escrever a obra foi basicamente a dificuldade de lidar com a dor em silêncio.
0: Ok.
1: E a terapia por si só, eu já fazia terapia por uma questão de interesse pessoal. Uhum. Por uma questão de autoconhecimento, sem necessariamente existir uma razão por detrás. Uhum. E este processo terapêutico por si só não estava a ser suficiente.
0: Okay.
1: Para lidar com o embate emocional e dilacerante que foi a perda da minha mãe, porque na verdade a essência da obra é exatamente isso: contar a história da minha relação além da relação biológica de mãe e filha.
0: Okay.
1: Com a minha mãe, e a perda dela nas vésperas da celebração do meu casamento, que foi há três semanas. A minha mãe faleceu há 3 semanas da celebração do meu casamento. Então isto foi um impacto emocional muito profundo, a considerar o tipo de relação que nós tínhamos, a consistência desta relação, e lidar com isso foi mais difícil do que pareceu, porque inclusive como resultado do processo terapêutico ficou claro que eu seria uma das poucas pessoas no mundo que sofre do síndrome de luto prolongado, que é começar a vivenciar o choque e a realidade da ausência muito tempo depois disso acontecer. E foi exatamente isso que aconteceu. O impulso e a dor foi de tal maneira profunda que eu escrevi a obra em 3 semanas.
0: 3 semanas?
1: Exatamente.
0: Quantas páginas tem?
1: 153 páginas.
0: Em 3 semanas?
1: Exato. Exato. Então, a dor foi o grande motor por detrás da obra.
0: Eu já tinha antes ouvido que quando estás a conversar com um terapeuta, um psicólogo, e que eles muitas vezes ou algumas vezes costumam aconselhar, se não conseguem falar, podiam escrever, tirar tudo escrevendo. Mas nunca, nem dos meus sonhos mais incríveis, eu podia imaginar que podia estar diante de alguém que viveu isso.
1: Exato.
0: É um assunto do qual eu não imaginava ouvir hoje. Quando alguém conta uma história sua num livro, primeiro, só quando é música, ficamos tipo, uau, sério? Really? E quando é livro, meu Deus, todos passamos a fazer parte da tua história, todos passamos a aprender e a ganhar uma experiência com a tua história.
1: Exato.
0: E faz de ti também uma mulher admirável. Há quem, eu conheço gente que não mais celebrou o seu aniversário porque a mãe faleceu nas vésperas do aniversário ou no dia do aniversário. Então, há quem até hoje não celebra o aniversário por conta disso. E quanto mais nas vésperas do momento mais lindo da sua vida, em que uma mãe tem de estar. E como é que foi escrever isto? Depois de teres escrito, sentes que a tua dor reduziu?
1: Muito pelo contrário, a minha dor aumentou, porque como eu fiz referência, com o transportar da dor para as páginas, eu me dei conta de que eu estava a sofrer mais do que eu tinha consciência.
0: Ok.
1: Porque uma das características interessantes da obra é a clareza e a exatidão de detalhes. Horários, nomes, descrição de cenários, descrição de interação. E o livro tem 5 capítulos.
0: Okay.
1: Que um capítulo especificamente é reservado a contar sobre o dia da morte, que foi num sábado em que estava marcado o meu chá de panela. Então já deve imaginar, quando eu digo que a ideia por detrás inicialmente era que fosse uma fuga de escape, um filtro, na verdade, para ver se a dor amenizava, não é? Mas não, foi revelador nesse sentido. Eu não tinha consciência do quão grande era a minha dor, do quão grande ela é. E agora que estamos na fase de pré-venda,

0: e estar a perceber o retorno das pessoas que já puderam ler o livro até aqui, eu sinto tenho duas sensações. Primeiro, de que eu consegui atingir o primeiro objetivo, que é contar e homenagear a memória da minha mãe, contar ao mundo que às vezes não tem muito a ver com a idade, mas que é importante espelhar e mostrar que existem relações entre mães e filhas muito bem estabelecidas.
1: Muito bem.
0: E segundo, que é a minha verdade, a minha dor, a minha saudade e o tamanho do amor que eu sinto por ela está retratado nessa obra. Então, sem sombra de dúvidas, o capítulo em que eu tenho que descrever como foi o dia, como foi o momento em que eu recebi essa notícia, foi devastador. Porque, como fez referência, eu nasci e cresci em Nampula. Eu estou radicada em Maputo por inerência de funções. Sou magistrada judicial já há 4 ou 5 anos.
1: Eu já ia perguntar qual é a formação que fez. Terá feito literatura?
0: Não, sou licenciada em Direito pela Faculdade de Direito da Universidade Católica.
1: Está-se a tornar escritora por motivos de força maior.
0: Na verdade, eu sempre quis escrever um livro, porque todo ser humano, eu acredito que minimamente diligente e consciente, diz que vem ao mundo e faz um checklist. Olha, eu quero plantar uma árvore, quero construir uma casa, quero fazer uma viagem. Para mim foi, quero criar um coelho, quero escrever um livro. Mas nunca imaginei, primeiro, que tivesse talento, porque foi revelador nesse sentido. E segundo, que a primeira obra seria nessas circunstâncias e sobre esse tema.
1: Ela fala direito, é diligente, não sei o quê.
0: Exato. Então foi muito difícil. E tem sido confortador receber esse retorno das pessoas. E todas dizem que tem que se ler o livro com lencinhos ao lado.
1: De facto, eu estou aqui a tentar me segurar desde. Tento buscar aquela minha parte cómica para ver se eu não tiro lágrimas aqui.
0: Exato.
1: Porque é uma situação da qual eu nunca imaginei. Eu estou a viver um momento ímpar hoje aqui a conversar contigo.
0: Não, e sem sombra de dúvidas, uma das coisas que eu trago, primeiro, na obra eu exponho a vulnerabilidade não só de uma filha, mas de toda uma família. Eu sou uma menina caçula de.
1: Como se não bastasse.
0: Exatamente. E agora fiquei a capitã deste navio. Como diria o meu pai, a partir do dia 20 de janeiro de 2024, que foi o dia que a minha mãe faleceu, cresci 60 vezes. Como mais nova e única mulher, tive que assumir as rédeas, em tom de responsabilidade, de cuidar destes homens da minha vida.
1: Meu Deus, que
0: então,
1: Deus fez contigo?
0: Todos nos unimos, porque, pronto, às vésperas do casamento, naturalmente, que teve que ser adiada a primeira data, e 10 meses depois nós celebramos, e a memória dela foi o centro daquela celebração, não é? Depois da celebração do casamento, finalmente a minha mãe pôde inaugurar a sua morada, a sua estadia, de um lugar onde a rede nunca mais vai cair. Na verdade, a minha obra retrata que o luto é, acima de tudo, revelador em várias esferas da nossa vida, mas que é possível restaurar,
1: okay,
0: não é? Através de memórias e que foram criadas e vivenciadas com o tempo de vida que a estadia da pessoa nos proporcionou em vida.

0: Quando vem para a televisão, para a rádio,
1: exato,
0: é a televisão, conta.
1: Exato. Quem conta a história no livro é a Liana Suzy. Exato. Então, de todo modo, não houve um momento exato em que eu sentei ou entendi que estivesse preparada.
0: Ok.
1: Né? Na verdade,
0: eu acho que para esse tipo de coisas não há preparo.
1: Não há.
0: há um tipo de inspiração que nem sabemos de onde é que vem.
1: Exato.
0: Mas que dá de capacidade, força e coragem para seguir. E és uma mulher muito forte, de se admirar. Sendo uma narrativa baseada em fatos reais, conforme nos revela, quais é que foram os maiores desafios emocionais durante o processo de escrita?
1: Ter que relembrar a escolha de querer contar a história como ela realmente aconteceu, o maior desafio foi ter que relembrar. Daí a, diria, rapidez em terminar. Porque o primeiro momento em que eu tive que interromper o processo criativo para enxugar as lágrimas, ter que lidar com a lembrança, me fez entender que se eu arrastasse aquilo por meses, seria muito mais difícil.
0: Uhum.
1: E provavelmente a minha intenção e o meu sonho nunca sairiam do papel.
0: É.
1: Como eu disse, foi naquele momento que eu me dei conta de que eu estava a sofrer mais do que eu imaginava fazer ideia.
0: E algumas, costuma-se dizer também que há males que vêm para o bem, de alguma forma, embora não é tão linear assim, mas de que forma a dor, esta dor e a saudade têm contribuído, perdão, para o processo de crescimento, para o teu processo de crescimento pessoal?
1: Eu me tornei uma mulher mais confiante, segura, consistente. Okay. A rasteira que a vida me deu não me deixou outra alternativa.
0: Exato.
1: Eu tive que, como eu disse, naquele dia nasceu uma mulher.
0: Yeah, 60 vezes
1: exatamente,
0: mais velha.
1: Exatamente, porque a questão, como diz meu pai, a maior desgraça para um indivíduo é crescer e viver sem mãe. Porque a mãe, acima de tudo, é o norte, é a referência, é o nosso lugar de refúgio. É como se fosse a redoma que nos protege e serve de amortecedor para os desafios e as inconsistências que é ser adulto. Então, de um dia para a noite, eu me vi sem essa redoma. E de uma maneira muito violenta.
0: De facto.
1: Muito violenta. Então, tudo isto... É, porque todo o meu crescimento e a minha transformação pessoal reflete-se em todas as áreas. Então eu poderia dizer que não, posso ter me tornado uma profissional melhor, posso ter me tornado uma mãe melhor, uma irmã, uma filha melhor.
0: Fez de ti uma pessoa fria?
1: Infelizmente.
0: Fez.
1: Infelizmente, porque o luto é um filtro revelador. As nossas relações diárias são muitas vezes veladas por coisas que nós não nos damos contas, das relações de amizade, as relações românticas, familiares. Então, o filtro que o luto trouxe para a minha vida foi não só revelador no sentido positivo da coisa, mas como também no sentido negativo. O meu luto e a minha dor foram erguidas por pessoas que foram sempre muito marginais na minha rotina.
0: Yeah.
1: E aquelas que nós sempre pensamos que vão estar ali, não só nos bons como nos maus momentos, mostraram-se inertes.
0: E que impacto é que esperas que este livro tenha na vida das pessoas que estão a enfrentar perdas ou momentos de sofrimento? Porque, olha, mesmo quem não passou por isso, com certeza neste momento está a ter um baque, do tipo, a colocar-se na tua pele. Um ser humano normal coloca-se na tua pele neste momento em que te ouve falar assim. E imagina quem viveu isto na pele. De que formas é que tu achas ou esperas que esta história venha a impactar, positiva ou negativamente?
1: Bom, como tudo na vida, temos os dois lados, mas eu espero que impacte positivamente. Para quem ainda não vivenciou a experiência, eu se pudesse, se alguma criança chegasse para mim e dissesse qual é o superpoder que tu gostarias de ter se tivesses que ter, eu diria não ter que desejar que ninguém passasse por isso.
0: Yeah.
1: Como eu disse, não ter mãe é a pior desgraça que pode acontecer a um indivíduo.
0: Uhum.
1: Então, a ideia é fazer perceber que precisamos valorizar enquanto temos. Porque no dia em que eu ouvi a voz pela minha mãe da última vez, eu não fazia ideia de que era a última vez. Foi um até logo, que o até logo não chegou, infelizmente.
0: Uhum.
1: Então, temos que tentar, através da minha obra, preservar os até depois, os até logo, o beijo, o cuida-te, o vejo-te em casa, que pode nunca acontecer.
0: Yeah.
1: E para quem está a passar pelo processo, independentemente do período, do tempo, 5, 10 anos, eu conheço e tem

0: O sentido na pele que, infelizmente, a sociedade julga muito por para quem sofre e não se compreende que, na verdade, o luto é determinado pela maneira e pela natureza da relação que nós tenhamos com quem perdemos. Muito provavelmente já ouvimos falar em vários cenários de pessoas que têm ligações muito fortes com avós e nem
1: Sim,
0: tanto com as mães. Então,
1: isso.
0: provavelmente, se perde a mãe, não que vá ficar indiferente, mas se perde a avó, provavelmente vai se sentir sem chão, sem referência. Então, a ideia é dizer que, olha, sentires a dor, vestires o teu luto, não é errado. Leva o teu tempo, caminha no teu ritmo. Há dias que vão ser piores, há dias que vão parecer que não dói, e há dias que a saudade e a dor vão literalmente apertar o pescoço. E não existe nada de errado nisso.
1: Então, é importante falar abertamente sobre a dor emocional ou sobre o luto na nossa sociedade.
0: Sem sombra de dúvidas, infelizmente, mas pronto, a avaliar pelo contexto e pela era em que estamos a viver, tem-se esforçado muito para entender a relevância e a importância de tratar a saúde mental, porque a questão do luto influencia de maneira drástica na produtividade, na forma de ser, de enxergar, de estar no mundo. E uma das coisas muito, não diria que é boa, mas eu passei a enxergar o mundo através do olhar da minha mãe. Essa é uma coisa que me conforta muito e ajuda a lidar com a saudade e a dor nos dias muito difíceis, porque esses dias chegam e tudo está
1: Para
0: associado,
1: toda a gente.
0: exato, tudo está associado à maneira como a morte aconteceu, à forma como recebeu a notícia, como lidou, se foi em caso de doença prolongada ou não, tudo isso influencia. Mas enxergar o mundo através de Maria, que era o nome da minha mãe, tem sido, sem sombra de dúvidas, reconfortante.
1: E se pudesse resumir a cadeia vazia, a mesa de frente, numa única frase, como é que eu faria?
0: Maria Faife Bazar, o nome da minha mãe. A obra é sobre ela.
1: Interessante, no nome completo,
0: Exato.
1: muito bem direcionado. E o maior conselho que deixas ficar para todos que nos escutam a esta altura, antes mesmo de sabermos como e onde podemos adquirir esta obra, qual é que é o maior conselho que tu deixas ficar para todos que nos acompanham neste momento e para os que vão ainda ler a obra? Se calhar possamos encontrar lá o conselho, não sei, mas por agora.
0: Não, por agora é não se sintam limitados em expor a vulnerabilidade. E acima de tudo, o que eu gostaria de deixar ficar é valorizem os laços enquanto eles ainda podem receber e perceber a importância que têm na vida de cada um de vocês que estiver a ouvir isto. Porque eu, graças a Deus, não convivo com a dor de nunca ter dito que amava.
1: Sim.
0: Convivo com a dor de querer ter dito mais. Então podem existir
1: Parabéns por
0: situações
1: isso.
0: de olharmos para isso e pensar que eu podia ter dito que eu amava. Ela foi e não sabia que eu tinha estes sentimentos. Então o tempo é este, o momento é este. As pessoas que nós amamos passam, nos já leva a impressão de que vão durar para sempre, mas não vão. E é importante que elas saibam o que nós sentimos.
1: Desde criança, minha mãe sempre disse algo. Louco Nifa, mutani chuva, mim. Quando eu for morrer, vocês vão se lembrar de mim. E pegamos e levamos sempre isso na desportiva.
0: Exato. Até o momento em que começa a fazer sentido.
1: Até o momento em que começa a fazer sentido.
0: Exato.
1: E é uma chamada de atenção que elas dizem assim, zangadas, mas que nós devemos ouvir com muita atenção. Quando eu
0: E
1: for
0: nós levamos
1: embora.
0: de ânimo leve, provavelmente no momento está a fazer uma traquinagem, alguma coisa indevida, que não percebemos o peso da frase naquele momento. Exato.
1: Mas aqui está alguém a contar-nos na primeira pessoa a história de que é a realidade daquele dizer: quando eu for embora, vocês vão sentir falta de mim. E não só sentem os filhos, mas todos, a sociedade toda em geral sente, sobretudo quando é uma mamã, uma mulher. Epa, passaste a ficar mamã, passaste a ficar a mulher de casa.
0: Exato.
1: Ficaste não só a caçula, como a esposa do teu pai, a mãe dos teus irmãos, a cuidadora.
0: Exato.
1: E pronto, é de se recomendar tudo quanto dizes aqui e até de se comprar a obra. Só que temos neste momento de dar uma pausa para atualizar a hora e a informação. Logo depois voltamos para que nos deixes ficar com deixes-nos saber onde é que nós podemos adquirir a obra, como, todas as novidades, já mesmo. Vamos só atualizar a hora e a informação e voltamos com estas novas que vão finalizar a conversa que estou aqui agora a ter com a nossa escritora Ilka de Vaz. Até já, boa tarde. São já 12 horas. Boa tarde.
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1: Saudações, atenção especial para as notícias, com edição e apresentação de Helder Maleli. Boa tarde.
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3: Muito boa tarde. A participação do Presidente da República, Daniel Chapo, na Cimeira de Investimento do Fórum Global do Turismo 2026 em Luanda, já está a produzir resultados concretos para Moçambique. À margem do evento, o chefe de Estado manteve encontros com dirigentes de organizações internacionais e líderes empresariais de Angola e dos Emirados Árabes Unidos, que manifestaram interesse em investir no país e apoiar os seus planos de desenvolvimento nos setores do turismo, infraestruturas, indústria e formação de recursos humanos. O governo moçambicano e a União Europeia reafirmaram ontem em Maputo, durante a quarta sessão do diálogo de parceria entre as duas partes, o compromisso de aprofundar a cooperação política, económica e de segurança, visando um maior fluxo de investimentos. Na abertura do encontro, a ministra dos Negócios Estrangeiros e Cooperação, Maria Lucas, destacou como um momento de reafirmação das boas relações entre a República de Moçambique e a União Europeia e que a parceria continua assente no diálogo político regular, na confiança mútua e na promoção do desenvolvimento. Os Estados Unidos vão rever, no prazo de 6 meses, a presença militar na Europa, anunciou o secretário da Defesa norte-americano, criticando os aliados que recusaram acesso às suas bases na guerra contra o regime iraniano. Anunciou hoje uma revisão em 6 meses que examinará a presença das forças norte-americanas e o seu posicionamento na Europa, declarou Hexet durante uma reunião dos ministros da Defesa da NATO na sede da Aliança em Bruxelas. A primeira-ministra italiana, Giorgia Meloni, apelou ontem a Israel para que haja como um ator positivo para a paz no Médio Oriente após o acordo alcançado entre o Irão e os Estados Unidos. O nosso objetivo deve ser promover soluções estruturais e duradouras que vão além da lógica de tréguas de curto prazo, declarou Meloni no final da cimeira do G7 em Evian, França. Esperamos que Israel haja agora como um ator positivo no processo de paz e que os inevitáveis debates internos, também alimentados pela campanha eleitoral, não comprometam o difícil caminho trilhado pelos Estados Unidos, acrescentou. Grandes nomes da cultura, da economia criativa e das indústrias culturais africanas e lusófonas estarão reunidos no Mercado das Indústrias Culturais e Criativas de Moçambique, que decorre de 30 de julho a 1 de agosto, na cidade de Maputo. Na sua primeira edição, o evento propõe discutir os desafios e as oportunidades da criação, circulação e sustentabilidade cultural num contexto marcado pela transformação digital, pela internacionalização dos mercados criativos e pela crescente afirmação da cultura como motor de desenvolvimento econômico. É o final da apresentação do Cidade Notícias a esta hora. A edição foi de Helder Malele.
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1: Pois bem, mesmo a fechar a nossa conversa, a doutora Ilka Divaz, uma vez mais, boa tarde. Agora saímos do dia para o tarde. Está tudo bem ainda?
2: Está tudo tranquilo. Boa tarde.
1: Que bom. Esta incrível obra, Cadeira Vazia, Mesa de Frente, onde é que pode ser comprada? Onde é que pode ser adquirida? Já foi lançada? Conta-nos tudo sobre ela.
2: A obra Cadeira Vazia na Mesa de Frente, diz edição independente, então a escritora é responsável pela gestão das vendas e aquisição da obra. Agora estamos na fase de pré-venda.
1: De pré-venda, porque vai ser lançado no dia 17.
2: 17 de junho.
1: Por incrível, é o aniversário do nosso canal.
2: Coincidências incríveis. Exatamente. Então, o lançamento está previsto para 17 de julho. Em breve, as minhas redes pessoais vão partilhar mais detalhes sobre o local e o horário para a semana de lançamento, mas em princípio será, pela natureza da obra, uma cerimônia fechada,
1: pois,
2: não aberta ao público, mas o livro pode ser adquirido através do meu contacto, que é 87-03-93-812. A carteira móvel é Mola. Agora, na fase de pré-venda, está o preço de 900 meticais.
1: Exato. Interessante. O lançamento será à porta fechada.
2: Exato.
1: 900 meticais. Ia perguntar, tem uma razão, mas já deu para perceber. Já dá para perceber. E, bem, para quem está mesmo interessado, já te deixaram aqui o contacto no grupo, os ouvintes. Estão atentos, hein? Estão atentos. E. Meredith, queres dizer alguma coisa, minha querida? Hã? Queres dizer alguma coisa, Meredith? Eu queria disponibilizar a linha para dois ouvintes, mas se calhar não. Senão vamos começar a chorar aqui, melhor não. Melhor não mesmo. Muito obrigada. Doutora Ilka, eu sou sua fã incondicional desde agora.
2: Que honra, que amor. É. Agradeço.
1: Em 15 anos de rádio que eu estou, eu nunca vivi uma coisa destas. Em 15 anos de rádio, eu já conversei com tanta gente, mas tanta gente, das quais até já nem me recordo os nomes, nem os cargos. Mas eu tenho a certeza que eu te levo comigo no coração forever.
2: Deva. Com certeza, com certeza. Tenho a certeza que marca o início de uma grande amizade.
1: Sim. És uma mulher admirável. Já quero ter as tuas páginas sociais, quero te seguir e tudo. É muito forte, é uma mulher muito forte, muito inspiradora, dá para ter por perto. Então eu rogo a Deus que continue a te abençoar, a te iluminar.
2: Amém.
1: E a olhar por ti, pela tua família, pela tua carreira, com muito amor e carinho. E eu sei muito e bem que tudo quanto ele faz é com um propósito, sempre, nunca é ao acaso, jamais é ao acaso. E ele prepara-nos para missões maiores e espero que consigas passar neste teste e
2: possas, sim, estou a
1: que passes neste teste divino e possamos nos encontrar muito longe, está bem?
2: Com certeza, muito obrigada, mais uma vez agradeço o convite e espero que adquiram a obra.
1: Claramente que vão adquirir, os nossos ouvintes já inclusive deixaram ficar o contacto aqui no grupo. Eu passo a repetir agora, 8703, é isso?
2: Sim,
1: 8703-93-812. Lançamento do livro 17 de julho. Por agora, está-se mesmo na pré-venda, não é isso?
2: Exatamente.
1: Muito bem, muito bem. Vamos adquirir, vamos ligar, vamos viver esta história. Parece que hoje a história é só dela, mas no fim do dia, a história é de todos nós. O amanhã pertence a Deus. Muita força, estamos juntos.
2: Muito
1: e continuamos
2: obrigada.
1: Com o nosso programa até às 14 horas. Já a seguir vai a rubrica Vibramos, edição última da semana. Qual é a música moçambicana que mais gosta, doutora Ilka?
2: No momento estou fascinada pela música do Zico, Viva a Mulher Moçambicana, o ritmo é bastante contagiante.
1: Sério?
2: Exato.
1: Deixem-me preparar esta música para já dar início à nossa rubrica Vibramos. É uma rubrica em que nós enaltecemos a cultura moçambicana com maior enfoque para a música. Vamos começar já.

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1: Está no ar a nossa rubrica Vibramos. Aqui enaltecemos a cultura moçambicana com maior enfoque para a música. Espera a nossa fotografia. Viva a mulher moçambicana! É a música que a doutora Ilka ama de paixão, pelo ritmo e tudo. A dar o start aqui a nossa rubrica Vibra.

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1: Ah, estamos a fechar a rubrica.
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1: E atualizamos a hora. Olá, são já 13 horas, a última das 4 que temos acordadas.
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1: Ok, vamos a um breve intervalo e voltamos já.
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Pensamento do dia. Há gente que vive a julgar, a criticar e a desqualificar o sonho de pessoas anónimas. Apontam defeitos e não reconhecem as qualidades que têm. Já quando os alheios alcançam sucesso, alegam superstição ou bajulação. Correr atrás dos próprios objetivos sem tocar trombeta assusta o fraco. Para o invejoso, é mais fácil falar da vida de quem tenta do que pegar nas ferramentas de trabalho e fazer a diferença. Quem vive ocupado para o sucesso não tem tempo para invejar nem para diminuir a ninguém. Quem mais critica geralmente é quem menos tem coragem de fazer qualquer coisa para mudar a sua vida. Quem não sabe para onde vai, qualquer caminho para ele serve. Mas quem tem um propósito, transforma cada mata em caminho certo.

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15: 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With the news about World Cup. Quem é vocês? Quem é? Se quem é, peço desculpa. Vamos melhorar com o andar do tempo, com o passar dos dias. Tá bom? E há novidades em torno do Mundial. O Mundial 2026 está a todo vapor. A segunda rodada da fase de grupos já está aberta. Está aberta. A segunda rodada da fase de grupos deste Mundial 2026 nos EUA, United States. Grandes favoritos tiveram dificuldades na estreia, com empates inesperados de Brasil, Espanha e Portugal, que ficou 1-1 contra Congo, Mekongo, Mongongo. Eles vão ganhar. Portugal, isso vai ser bom. Meu Deus. Eu não sei se choro ou se rio. Oh, pronto. Tem alta, tem alta, África. Bom, bom, bom, bom, bom, bom, bom, bom, bom. Agora, segunda rodada já em andamento, pontapé inicial da segunda jornada. Arranca hoje com um confronto entre Suíça e Bósnia-Herzegovina. É, muitas seleções do topo começaram a competição com resultados menos conseguidos. Destaque para o empate da uma bola de Portugal frente a Congo e de Espanha com Cabo Verde. Ah, a Alemanha começou com tudo, aplicando uma goleada de 7-1 sobre Curaçao. A Inglaterra também venceu a Croácia por 4 bolas a 2 ou 4-2. E a Colômbia superou o Uzbequistão por 3-1. Ai, ai, ai. Está on fire este Mundial. Ai, voltado para o continente africano. Que continue assim, né? Que continue assim. Hoje tem Gana-Panamá. Aliás, Gana-Panamá foi ontem. Uzbequistão, Colômbia também. Hoje tem África do Sul hoje. E lá vai dizer. É. E Lávia. Existem? Esse país. África do Sul? Fica onde? Albertino Júnior, digam-nos. Onde é que fica esse país? África do Sul. Sim. Será que é da África mesmo?
16: Não sei.
15: Albertino, conheces esse país? África do Sul?
16: Só sei que estou com a República Checa hoje.
15: Estás com a República Checa, é isso que tu sabes. De que se trata essa coisa? Da África do Sul, que nem imaginas, nem tens ideia.
16: Não tenho.
15: Quem criou isso? Irem descansar, estão muito cansados. Andaram a guerrear muito. Para que inimigos? Para que inimigos? Ai, esses vizinhos aqui. Assim não são bons vizinhos. Que é isso, caras? Hã? Lá, meu Deus, está com uma raiva. Eu nem quero saber. É hoje. África do Sul, Tchequia. Yeah. Temos também Suíça, Bósnia ou Herzegovina, assim é que é. Temos Canadá, Catar e amanhã México, Coreia do Sul, Estados Unidos, Austrália, Escócia, Marrocos. Há muita bola por rolar ainda. Há muita bola por rolar.

0: Não percam, não percam, não percam este grande mundial. Assistam sempre que possível. Fiquem a par. As novidades também têm passado por aqui no Vibra Cidade desta hora 13 e vocês não podem perder. 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

0: Simone Mendes.
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0: Coisa linda.
2: Ela vacilou comigo, nós estamos aí, né? 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

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Estavas a dormir, eu tinha de te acordar. Então levanta, levanta, levanta, levanta. Boa tarde. E deixa eu dar uma mensagem de felicitação àquele teu bebé do dia, aquele teu aniversariante do dia. É chegada a hora de cantarmos os parabéns. Aliás, é chegada a hora sim, mas os minutos ainda não. Daqui a uns 10 minutos eu volto para cantar os parabéns para os bebés do dia. Aguardando então estou a tua mensagem de felicitação para aquele teu bebé, aquela tua bebé especial. Tá bom? Quero sugerir-te esta música da Miley Cyrus, Flowers. É o título. Ofereçam-se flores. Não fiquem espera, não te dão flores. Ah, é? Não zanga. Vem então à loja. Escolhe a flor mais linda, aquela que combina contigo. Hã? Com o teu próprio dinheiro, será com o dinheiro de quem? Tá bom, querida produtora. A produtora está a dizer para levares o teu próprio dinheiro, ires comprar as tuas próprias flores e ofereceres-te a ti mesmo, levares-te para passear, para curtir, para chilar, para a praia, escreveres o teu próprio nome na areia e dizeres o quanto te amas a ti mesmo. Está aí, está bem agora, produtora? Agora sim. Está bem, senhora Elávia, produtora. Hã? Peço. Ok, tá aí, flowers.

As mulheradas aqui estão gritando. Uhul! 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O grito das mulheres! 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O assobio dos homens! Epa!

0: Pois bem, um beijinho muito especial para todos vocês ligados à rádio e obrigada pela audiência. Chegada a altura, a hora, momento de cantarmos os parabéns.
1: Parabéns a você pela passagem do seu aniversário natalício à rádio.

Vocês, só agora estou a ouvir aqui o áudio com o grito das mulheres. Ai, da Nipa e da Idalina. Não aguentei. Oh, que bom que é. Que bom que estão ligadinhas. Que bom que estão acordadas. A Gira dizer, Alexa, cadê você? Ok.

0: bom, Edalina, amorzão. Obrigado, obrigada pela audiência. Obrigada por estarem aí, fazendo-nos companhia. Obrigada. Olha, o número para mensagens para que nós felicitemos os bebés do dia é 84. Perdão, para mensagens é 87-000-9790. Repito, 87-000-9790.
1: Muitas felicidades, muitos anos de vida. É um momento especial e traz muita esperança.
2: Manaji, boa tarde, boa tarde, boa tarde. Olha, estou a escutar rádio agora, o seu programa. E estou com duas meninas aqui que têm vergonha, mas elas já assumem que de repente disseram que eu gosto dessa moça que está a falar. Elas assumem gostar do seu programa, inclusive gostar da sua voz.
0: Ah.
2: Estão aqui as minhas meninas, Thaís e Taíla. E mandaram um abraço para si.
0: Obrigada, Faia Mabote, Thaís e Tamila. Oh, minhas princesas. Muito obrigada por tanto amor, carinho. Obrigada. Um beijo para vocês, minhas TT. Thaís, Tamila. Um beijo.

Saudações verpertinas. Um abraço para ti, querido Caesar, Caesar Nodes. Olá. Ok. Felicidades a você. Boa tarde, mana Gisela. Peço para parabenizar com a sua voz maravilhosa. Obrigada, Paulo. Parabenizar a minha filha Laura Paulo, a Mina, que colhe hoje uma rosa. Mais uma. Tenha muita saúde, carinho e que continue aquela menina prestativa, estudiosa e que Deus a abençoe. Parabéns, filhinha de papai. Aqui é o Paulo Mabasso. Paulo, parabéns para a tua princesa, a tua Laura. Que tenha muitos longos anos de vida com amor e carinho. Parabéns. Bênçãos divinas. Parabéns.

hoje é daqueles inéditos dias em que as mensagens de felicitação não existem praticamente. Até então só vi uma, só recebi uma. Se eu pudesse diminuir as mensagens daqueles dias em que eu até fiquei sem tempo para hoje, era bom. Mas os dias são específicos. Parabéns a todos os nossos... todos os nossos bebés do dia. Parabéns, parabéns. Feliz aniversário. Que Deus vos abençoe grandemente. Parabéns, Laura. Parabéns, Laurete. É a Laureta do meu querido Paulo. Feliz aniversário. Vou tocar uma música para ti daqui a pouco, minha querida Laura. Vais gostar, vais gostar.

0: apenas vim dizer que te amo muito e que Deus te abençoe sempre. Eu, a tua macaba fofo de luxo, estarei aqui para te aplaudir. E aplaudir todas as tuas conquistas. Beijão grande, minha macaba fofo. Tu chamanjate, minha macaba fofo de luxo, e és mesmo. Obrigada, bebê. Obrigada, de coração. God bless you too. Thank you a lot. Thanks a lot. Obrigada. Só não sei se entendeste quando eu disse thanks a lot. Entendeste? Ah, tô brincando, pá. Ah. Pelo menos o thanks, sabes o que significa? Ah, ué. É um pô, não pode. Até Ilávia sabe o que significa thanks a lot. Ah, tô brincando, pá. Então lá na igreja no domingo, a minha irmã Mananha Kudze, de repente chama-me, estamos ali a falar. Ela me diz uma coisa. Nha Kudze? Ih, reza comigo, reza, Nha Kudze. Reza comigo. Até fez-me uma foto aí, tu estás linda hoje. Estava com mais socas. Eu quando vou para a igreja, eu fico tunada para Deus. Má, eu sou má. Domingo, ninguém me segura. Posso ficar feia aqui para vocês todos, aqui na terra. Aqui. Oh, God. Yeah. Belíssima. Com aquele salto das galas. Ah, tipo, sou rica. Tia rica, enquanto. Eu, ué. E?
1: Tia
0: Chicupa. Desculpa, está a falar da minha bolsa, vocês. Lia, estou de tirar foto da minha bolsa. Quer pôr no grupo da rádio? Onde é a minha bolsa? A bolsa da de eleição desta semana. Arranja lá minha fita, então.

Há uns atrasados aqui nas felicitações. Eu não sei o que vou fazer porque eu já fechei a rubrica. Eu já fechei a rubrica, parabéns a você. Já fechei. Anifa, temos que assustar a pobreza assim mesmo. Maning, bem mesmo. Oh, chegaram atrasados. Como assim? Vão roubar a tua bolsa se fores apostar.

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Adolfo, meu querido colega, felicita o Alcino Matavel. Parabéns, Alcino Matavel, pelo teu aniversário. Parabéns, parabéns aos votos do Adolfo Felipe, também da Rádio Cidade. Parabéns, Alcino Matavel, parabéns. Pastor Gabriel Mfundice felicita amiga Lina Luciana. Parabéns, amiga Lina Luciana, amiga do nosso pastor Gabriel Mfundice, pelos teus anos de vida. Desejamos-te muita paz, muito amor, paz e graça. Parabéns. Senhor!

Boa tarde, minha Giselinda. Demorei, mas cheguei. Felicitar o meu amigo Fico. Parabéns. Desculpa-me, manager, pelo atraso. Estava super busy. Não sei se vais poder ver estas mensagens, mas peço que... Peço que me ajude a cantar os parabéns para o meu irmão Zélio. Desejo a ele tudo de bom e de melhor. Que Deus lhe conceda mais anos de vida. Que tenha um ano próspero. Parabéns, são votos do Félix Dewan para o seu irmão Zélio. São votos também da Rádio Cidade. Que tu, Zélio, tenhas um ano incrível, abençoado, de muito amor. Muitas oportunidades e portas abertas. Parabéns, Zélio!

e Dalina. Manajita, estás a babar a Deus para te dar mais tempo aqui na terra. A falar, estou a brincar, pá. Estou lá a babar depois. Oh, sabe o quê? Não é só babar as pessoas. Temos que babar Deus também. Temos que babar Deus também. Deus, eu te amo, viste? Não tem mais ninguém que eu amo aqui nessa terra. Esses todos eu não lhes amo, eu só amo a ti. E lá, vai dizer o imenso, viram que disse, mãe? Ah, eu tô a brincar, e lá, depois tá sério. Ih, pegaram-me de jeito. Ih, tá a dizer o cujuro, G, Ina Pelace. Ok. Ei, eu prometi tocar uma música para a Laura. Uma mensagem chegou aqui, é tão longa. Thank you.

Fuka Obava, o Panda, Best Rapper Black Nice, desde aqueles times a Brave, batemos. Ih, essa mensagem não dá para terminar de ler. Só vamos chamar para reunião no fim do programa. Eu, hein? Não quero saber. A música para mim é bebê do dia, Laura. Esta é para ti, minha querida Laura, aniversariante do dia. Parabéns, bebê. Volto já para o bye-bye.

0: My love, ai, os meus amores estão a dizer, e hoje o tempo te deu tempo, até deu tempo de tocar mais uma música depois do parabéns a você, o que não é habitual. E ah, vocês também deram-me trégua hoje. Eu merecia, eu precisava.
1: Sou tu para me tirar.
0: Hoje o tempo dá-me tempo de despedir com calma, de tocar mais músicas.
1: Obrigado, meu Deus. Obrigado.
0: Mas não me dá mais tempo para continuar com Vibra Cidade. Oh! Mas quero vos ser grata, porque vocês são especiais. Obrigada por tanto amor, tamanho carinho, tamanha presença. Não me deixam sozinha. Eu sinto-vos aqui sempre que bate 10 até 14. Estamos a camaradar, não falha, todos os dias. Canimambo. Passem bem, fiquem bem, meus amores. Passem bem. Eu vou sair com esta música. Amor não é para doer. Talvez seja porque em muitos lares, em muitos relacionamentos, o amor tem doído. Talvez seja por isso o motivo pelo qual o Twin Fingers decidiu escrever esta canção e cantar para o mundo. Porque de facto ele tem doído em muitas casas, muitos lares, muitos relacionamentos. Que o teu seja mais leve, mais tranquilo, mais afável também. Tá bom? Mas lembrem-se que o meu é genuíno, de verdade. Obrigada. Eu volto amanhã às 10, se Deus quiser, para a última edição. Sou a querida máxima Gisela em apuro. Não chores. Amo-te muito eu. Tchau.

Boa tarde, já está do ar o programa Impulso. Abrimos com a música de Miss Mills ao lado dos Wet Bad Gangs. Miss Mills, cujo nome verdadeiro é Luís de Rodrigues, é um dos maiores produtores musicais e DJ da cena de hip hop e música urbana em Portugal. Foi criado entre Lisboa e o Rio de Janeiro. O artista destaca-se por fundir de forma única as influências sonoras do rap português e brasileiro. Nesta música ele tem a participação dos Wet Bad Gang. Honest lá. E assim começamos o nosso show, esta quarta edição da semana, hoje, quinta-feira, dia 18 de junho do ano 2026. Espero que estejas bem. O meu nome é Lautinho Pereira, Mr. President, o próprio Melaço. Então avisa a malta que o show já começou aqui na tua cidade, FM 97.90. Como é que está o volume aí? Assim está bom?

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1: Me fizeste como música de Tamir Jawaz. Faz parte do seu álbum Melancolia, estreamos ontem aqui. E esta é uma das músicas em destaque neste álbum, que conta com 8 faixas.
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14h29, programa Impulso no Ar, quarta edição da semana, quinta-feira, hoje. Obrigado pela audiência uma vez mais. Como sabes, a nossa frequência é 97.90. Ouviste o som de Benson Boone. Também transmitimos através do nosso site www.cidadefm.co.mz e o nosso programa vai para o ar de segunda a sexta das 14h18 aqui na Cidade FM, onde tu sempre és o nosso convidado predileto. Mais música nesta primeira hora. Atenção, hoje temos a nossa rubrica de Quem é Música. Como é habitual, todas as quintas sempre trazemos este momento em que interagimos com os ouvintes. Hoje, mais um som. Vamos tocar aqui, vais dizer a quem pertence. Além disso, também tenho algumas estreias musicais, então fica atento dentro de alguns instantes. Farei a apresentação, mas antes quero-te convidar a fazeres parte do nosso programa através do 87-000-9790, mandando aí a tua mensagem, dizendo como é que estás a passar a tarde de quinta-feira. 87-000-9790. Este é o número para mandares a tua mensagem, WhatsApp ou mesmo SMS, está a valer. Love in Real Life é a música que vais ouvir e pertence a Lizzo. Boa tarde, bom trabalho, boa viagem.

14h37, atenção que o BET Award 2026 está a fazer jus ao título de A Maior Noite da Cultura. A organização do evento confirmou novas atrações musicais para a cerimónia que acontece ao vivo no domingo, dia 28 de junho, direto do Peacock Theatre, em Los Angeles. O grande destaque fica para Cardi B, que além de se apresentar, lidera a lista de nomeações deste ano, concorrendo em 6 categorias com o projeto I Am the Drum.

French Montana e Max B também carimbaram o passaporte para os shows da noite. Além dos artistas que disputam os icónicos troféus de pratas, o BET Awards 2026 convocou uma linha de frente de respeito que não está indicada, mas promete entregar os momentos mais comentados na noite. A pioneira Queen Latifah retorna aos palcos da premiação acompanhada por apresentações de Rick Ross, Common e da aclamada dupla de Country, Soul, The World and Tit. No palco de apostas, a cantora K-Dublin representa a nova geração. Para completar, a equipa de Nostalgia MC Light assume o palco de ou posto de locutor oficial da cerimónia, agendado para o dia 28 de junho, naquela que será uma noite

2026, resultados. Ontem o grande destaque foi para Portugal, a República Democrática do Congo. Durante a conversa ontem, eu e o meu colega Rolando Ezequiel, ele disse que assim que terminasse o jogo iria me ligar para dizer que o Mundial começou ontem, às 19. Oficialmente começou ontem, às 19. Só que até agora ele ainda não me ligou. Significa que o jogo ainda está a decorrer entre Portugal e a República Democrática do Congo. Até agora ainda não recebi nenhuma chamada. Não sei como é que foi o resultado já agora. Cristiano Ronaldo jogou ou não? Quero saber disso. Como é que é? Epa. Mas enfim. Vamos então apresentar aqui alguns resultados das partidas de ontem. Começando pelo grupo I, onde está inserido

Isaac, ou melhor, Iraque, Noruega. Final dos 90 minutos, Noruega teve 4 pontos, portanto 4 bolas. Resultado de 4 a 1, 1 para Iraque. No grupo J tivemos Áustria e Jordânia, que terminou 3 a 1 a favor de Áustria. Portugal no grupo K, um jogo que terminou empatado a uma bola. No grupo L está Inglaterra e Croácia. Até o apito final, o resultado não alterou. 4 para a Inglaterra, 2 para a Croácia. Hoje também algumas seleções vão juntar forças. Estou a falar exatamente do grupo L. Está o Ghana e... Não, esse já decorreu. Ainda é o resultado, é? Ghana 1-0 a favor do Ghana, portanto Panamá 0, Ghana 1. No grupo K tivemos Uzbequistão com Colômbia, onde a Colômbia saiu vitoriosa com 3 bolas a 1. As grandes partidas para hoje no grupo A temos a República Checa e a África do Sul, que vão medir forças a partir das 18 horas. No grupo B temos a Suíça e Bósnia e Herzegovina. Este jogo vai ser transmitido às 21 horas. Amanhã no grupo B temos Canadá e Catar. Será à meia-noite. Estarás acordado, obviamente, né? Você dorma uma, duas horas. No grupo A temos México e Coreia do Sul. O jogo a ser transmitido às 3 horas da madrugada. No grupo D, Estados Unidos, Austrália. Às 21 horas. Ainda na... Isso já é para o fim de semana, sábado. No grupo C temos Escócia e Marrocos, um jogo a ser transmitido à meia-noite. No grupo C, as seleções do Brasil e Haiti vão medir forças a partir das 2 horas e 30 minutos de sábado. No grupo D temos Turquia e Paraguai. Também vai ser no sábado às 5 horas. Ainda no sábado temos para o grupo F Países Baixos e Suécia, um jogo a ser transmitido às 19 horas de sábado. Ainda no sábado temos para o grupo E Alemanha e Costa do Marfim, a ser transmitido às 22 horas de sábado. Ah, ok. Eu acabo de receber uma mensagem aqui. Parece que o jogo já terminou. O jogo de ontem entre Portugal e República Democrática do Congo. Mas eu já tinha dado o resultado aqui. Não, é que alguém prometeu que iria me ligar assim que o jogo terminasse. Agora, eu até pedi... Por mais que Portugal perca, peço que cumpras com a tua promessa, né? Ligando aqui a informar que o Mundial oficialmente começou ontem, com Cristiano Ronaldo em campo. Mas enfim, foi um empate, né? Menos mal. Menos mal, o rescaldo do Mundial 2026. E esta é a música oficial. Shakira.

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0: Quarto dia com música da semana, o único filho de Deus, o som de The Hermes ao lado de John Trouble, Helio Beats e Bajero. 14h56 minutos, 870009790. Este é o número para mandares a tua mensagem e dizeres como é que estás. Como é que estás a passar esta tarde de quinta-feira? É a dita sexta-feira júnior, né? Já temos aqui algumas. Deixa eu ver. Depois gostam de mandar stickers, né? É. Cheio de stickers. Olha lá. Olha lá tudo isto. Hã? A Gira. Olá, Gira. Boa tarde. Félix Duan. Tudo bem? Nolha Delícias. Olá, boa tarde. Anifa Daú de Fumo. Boa tarde. E Dalina Eloy. Bem-vindo, Malautinho. Quero ouvir a música. A vida é uma casa alugada e vamos até às 6 da noite. Tá bom. É. Léo. Como é que é, Léo? Édio. Rosália Monteiro, boa tarde. Léo, está-se bem? Boa tarde. Tseco. Jordão Tseco, um forte abraço. Nólia diz: bem-vindo, Malau. Obrigado. Já sou ver mais aqui, avisa a malta aí e vamos à festa. Melaço, obrigado Léo, estamos juntos. Rosália, boa tarde, Lautinho Pereira. Desejo o teu ótimo trabalho, carrega. Peço ouvir a música de Simone Mendes, título R Gostoso. Pim pim, sai da frente, estou ligado à rádio, sintonizada 97.90, a nossa alegria já está no ar. Viva, viva, aproveitar, mandar um alá a todos, mas a todo o pessoal que faz parte deste programa Impulso Especial, mencionando alguns nomes: Nzukula Tseco, Félix Duan, Omar Moussa, Malo Rafael, Rosário Cote, Dércio Felipe, Imperador, DJ Nelo, Five Bezito, Nhamex, Guezo, Abdul Gafur, né? Júlio Francisco, Olhos Azuis, Diego Bustan, Buer, Edilson Madeira, Flávia Soares, Idalina Eloy, Erika Maimuna, Virgínia Iraceba, Manalu, Rosa de Mapandana, Dona Medina, Rosália Monteiro, Neida Domingos Coça, Nólia, Deni Vilão, Hermínio Macamo, Ângela Gabunda, Gorret, Meredith, Nhacuji, Man Maziva, Elder Maziva, Edson da Carrinha, Ramon Ramona Boss, o Ramon anda assumido, né? Tom Maclimano, Rogério Chitsonzo, Meca Nors. Ok. Anifa e Anifa Fumo e todos aqueles que não pude mencionar são votos de Agira Momad. Feliz quinta-feira abençoada. Obrigado, Anifa. É, Agira. Boa tarde, Mr. Presidente. Agora é Anifa, hein? Boa tarde, Mr. Presidente. Como estás? Desejo a todos impulsionados uma tarde e início de quinta-feira feliz. Super abençoada. Melanço, carrega. Com emoção e com toda a energia, pois estamos conectados e prontos para brilhar com a tua energia. Abraços da Anifa da Ode Fumo. Muito obrigado, Anifa. Eijo. Agora, Meca Nores. Qual é a ideia aqui? Vais matar a criança, sua bruxa. Meca Nores, vê lá as imagens que mandas, é? Para o grupo, por favor. Sorria mais, relaxe. Busque um cantinho dentro de você para ser feliz. Você é responsável pelo seu bem-estar. Estando feliz, o outro seguirá o seu exemplo. Troque o dia. Troque um dia. Eu vou pelo hoje. Eu vou. Faça da vontade a sua ponte e não a sua desculpa. Boa tarde, Malautinho, Lalá, o Melanço, eu advogada, estou sempre on e vamos até às 6 da noite. Boa sexta, Júnior. Mário Manhissa, boa tarde, Lautinho, boa tarde a todos os ouvintes da Rádio Cidade e do programa Impulso. Quero desde já desejar uma excelente tarde de quinta-feira e um ótimo trabalho para todos. E um bom regresso a casa. Obrigado, Mário, estamos juntos. Cordiais saudações, Lautinho Pereira. Votos de boa saúde. Eu, The One, estou super cool na companhia da melhor das FMs. De salientar que a malta já foi por mim avisada que o nosso show já iniciou e vai até um pouco perto das 6 da noite. Então, Sua Excelência, Senhor Presidente, peço que carregue com tudo, sem medo da concorrência, pois a mesma já sabe que a partir das 2 da tarde não há pão para malucos. Entrega mel. Votos de continuação de uma ótima tarde e bom trabalho, assinado e carimbado por Félix Duano, o mais fofo da town. Muito obrigado, Félix. Forte abraço, bom trabalho. Rosa, bem-vindo, paizão do Mombilo. Obrigado, Rosa. Maquinag, dos PTs a vasculhar, quem tem azar não passa. Novar, free. Este é o alerta do Bustan, né? Aaron, um dos maiores locutores da rádio, um dos melhores irmãos, um dos melhores amigos, um dos maiores pais, um dos melhores, você é o cara, mano Lautinho. Não é por acaso que és chamado de presidente, é porque és o melhor. Irmão, essas são palavras que vêm do meu coração para um dos melhores locutores. Dizer que és o melhor não tira nada. E não tira nada, não tira nada, é muito de nós, é muitos de nós. Mas sim, elevamos a tua pessoa feliz. Feliz quinta-feira para ti e para todos os ouvintes da rádio. Mando beijos para minha esposa Leonor, meus filhos Jenny Fifi e Arlon. Sou Arão, Arão Mondlhano, do bairro 1º de Maio. Arão, obrigado pelo carinho, mano. Forte abraço aí. Deus abençoe, tá bom? El King, peço ouvir a música de Calixto Ferreira com o título Foto. Aproveitar deste espaço para mandar abraços a todos impulsionados. The One. Está anotado, Félix. Viva Lautinho. Essa moral no ponto, man. Mansur. É o Mansur Basílio. Hello, malta. Obrigado a Gira. Ah, giradamente. Esta é a Meredith. Como é que é? Boa tarde, Malautinho. Já estou na escuta. Edson Morata. Ok. Lionel Messi, Aura. Cristiano Ronaldo. Até Laura. Vocês provocam, é? Até então, só um pedido musical. É para estar animar, está muito bom assim. É? Está muito bom assim, meu. Ei, não imagino a alegria, meu. É. Doutor, na boa. O Elcinho está frio. Este é o colega Adolfo. Elcinho com outro estúdio lá onde a gente faz as gravações. Como é que é?
1: Boa tarde, Melaço.
0: Olá.
1: Tudo bem?
0: Tudo bem.
1: Aqui, Meldina, irmã da Rosa. Estou a pedir a escutar a música do Mr. Bau. Safadinha. Safadinha. Obrigada.
0: É. Quer dizer, é festa é mapandana hoje, né? É festa é mapandana. Ô, oh, Rosa. É. Tá bom. Está anotado. Aqui o pedido. Como é que
2: é? A cidade é uma única rádio que bate. Yeah. Única rádio que bate. A cidade é única rádio que bate. Yeah. Única rádio que bate. Viva Mal Lautinho, Mr. President. Como vai indo aí desse lado? Cata tudo good, muita moral aqui para trabalhar. Quero endereçar um forte abraço a todos ligadinhos, a todos os ouvintes ligadinhos da Cidade FM e aos meus colegas da Contra Risk, sempre falando de DJ Nino e pedir a música Mano Lautinho, uma música muito antiga, muito antiguíssima mesmo, passada da era, da passada mesmo. Vou pedir ouvir a música do John Ramos ao lado da Milena Tavares com o título Ilusão. Abraços, tchau.
0: Ok, Johnny Ramos featuring Milena Tavares. Ok, está anotado aqui o pedido, mano. Obrigado aí pela mensagem, bom trabalho. Boa tarde ao presidente que sabe interagir com o seu povo e faz de tudo para que não se sintam sós nas suas rubricas. E boa disposição, ele alegra a todos, bom trabalho. Muito obrigado aí, Isaura. Estamos juntos, beijinhos aí. E uma quinta-feira feliz. Boa tarde, Mr. Presidente e seus ministros. Quando haverá o Conselho de Ministros? Opa. É uma boa pergunta. Quando é que haverá o Conselho de Ministros? Joel Walane, boa tarde, Malautinho. Ando muito ocupado estes dias, mas não aceito faltas. Epa, está bom. Está bom, Joel. Está perdoado, mano. Não vamos marcar faltas, tá bom? Boa tarde, malta. Aqui, está a passar. É aqui na rua da rádio. Quem? Boa tarde, malta, presidente, Mr. Presidente. Peço que use da sua voz para saudar a malta toda e bom trabalho assim. E a sua equipa de trabalho, neste momento, a passar da rádio, rua da rádio aqui. Muito obrigado. Já eram 15 e 6, né? Agora mesmo, está aqui. Bustan, muito obrigado, um abraço, man. Vamos preparar o Conselho de Ministros. Já está aqui a nossa advogada. O Conselho de Ministros está a ser preparado. Em breve serão intimados todos para lá estarem. Boa tarde, Man Lau Lau. E seus ministros, dizer que já estou bem conectado a 97.9, a melhor do mundo. Aqui Sadiq Armando das Maotas. Sadiq, forte abraço aí para ti. Um abraço para o pessoal das Maotas também. Boa tarde, Manlau. O homem que te ama é o mesmo que te insulta. Quando respondes, recebes chapadas como multa. Não resulta quando vais queixar teus pais. Minha filha aguenta, os homens são todos iguais. Onde é que vais? Perguntas, não responde. Dia seguinte perguntas, amor, estavas onde? Onde estavas? E essas roupas amassadas, como resposta recebes bofetadas. Não está-te... Como é que é? Não está... Se choras ou não, te queima com ferro o dom do teu coração. Esse jeito doentio que tu chamas de amor, um dia vai trazer luto aos seus progenitores. Quem está a passar por isso, denuncia e saia desse tipo de... E saia desse tipo... E qualquer tipo de violência... Desse tipo de violência. Conselho de Manuel Walter Fumo. Manlau, estou na escuta. Muito obrigado, Manuel. Yeah. É muito profundo, é? Comandaste aqui, Manuel. Estamos juntos, mano. Boa tarde, mano. Melaço, como estás? Eu sou a Mina e peço uma música de Bander, tá a bater. E boa semana. Ok. Bander está a bater. Bander. Bater. Está anotado, a Mina, daqui a pouco vais ouvir a música que pediste, está bom? Boa tarde, Malno Lau, aqui bem, graças a Deus, em casa, na escuta, como sempre, feliz quinta-feira e um ótimo trabalho. Mr. Presidente Leila, do 1º de Maio, muito obrigado, Leila, beijinhos. Esta mensagem é big, man, é longa, meu. Yeah. Lost King, saudações, Lautinho Pereira, espero que estejas bem. Meu nome é Luís, nome artístico de Lost King. Sou de Boane, Maputo, Moçambique. Escrevo com muita humildade e respeito para pedir uma oportunidade na vossa rádio. Eu faço música com mensagem para a juventude que tem sonho grande, mas não tem condições. Canto superação, fé e luta do dia a dia do nosso povo. Já te enviei uma música minha aqui no WhatsApp. Podes sentir a vibe e ver se a mensagem toca o coração da rádio e dos ouvintes. Tenho mais músicas prontas, com qualidade para sonorizar. Peço encarecidamente um convite para apresentar o meu trabalho na rádio, mesmo que seja 5 minutos num quadro para novos talentos. Deixa o Lost King levar a esperança para quem ouve a rádio nos bairros, casas e machimbombos de Maputo. Estou 100% disponível. Estou 100% disponível. Me adequo a qualquer horário e quadro que vocês acharem melhor. Também estou aberto a parcerias com artistas que querem cantar, mas não têm condições. Podes me contactar, deixar um número, né? Mas é o mesmo número também que serve para parcerias. 84-566-1492. Obrigado por ler a minha mensagem e por valorizar os artistas nacionais. Se me derem essa chance, vou honrar o espaço de rádio, da rádio, com muito profissionalismo. Com respeito e gratidão, Lost King. Está bem. Lost. Como aqui no tablet entram muitas mensagens? Ah, já mandei uma música no WhatsApp para sentir um pouco. Mandaste hoje, Lost? Manda agora, mano. Manda lá agora, porque entram muitas mensagens aqui. E dificilmente a gente consegue localizar uma que entrou ontem, anteontem, há uma, duas semanas. Fica um pouco complicado. Então manda agora. De imediato é de ler. É de ouvir a música. Boa tarde, bem-vindo ao dia e uma ótima quinta-feira para essa música. Esse cão é meu. Ei! Yola Araújo. Esse cão é meu. Boa tarde, senhor presidente, com todo o respeito que tenho com o meu continente africano, espero que a África do Sul perca com a República Tcheca por duas bolas a zero. A mensagem de Donato Hortêncio. Aproveito para saudar os meus amigos Rocha, Caetano e todos os meus colegas do job. Joe, a África do Sul está mal, mano. Ser boicotada. Ora viva, Mr. Presidente, aqui Caetano Florencio. Só passei para saudar a todos os ouvintes da Rádio Cidade e peço ouvir a música de Mendex, Casar na Terra. Gostei da música. Ok. Mas já tocamos, mano. Está a pedir a mesma música desde. Boa tarde, Malautinho, como estás? Todo amor e bom. Ah, todo amor é bom. Tanto dado ou recebido, aqueles que mostram. Que mostram mais são contentes, mas aqueles que sentem mais são ainda mais contentes. Aqui Rafa de Machaquene, bom trabalho. Obrigado, Rafa. Ok. Muito rápido, esta mensagem entrou há pouco. Boa tarde, Mr. Presidente, espero que estejas bem. Eu estou nice na companhia da melhor rádio do momento. Aqui fala Boy. Boi Titos, gostaria de ouvir a música de Dice com o título Margarida. Ok? Está bom. Está anotado. Ok. Então, eu volto dentro de alguns instantes para tocarmos aqui alguns pedidos que vocês fizeram. Mas por hora vamos ouvir o som de Nelson Tivana ao lado de Aimos. Chama-se Tsinana. O videoclipe desta música está a ser preparado. As filmagens já decorrem desde ontem ou anteontem. Então o vídeo vai estar disponível dentro de alguns dias. Esta música de Nelson Tivana, moçambicano, grande compositor, que tem um evento marcado para o mês de novembro. Vai ser no estádio da Machava. É a declaração. Como é que é? É a independência total dos artistas. Que aqui em Moçambique, sim, podemos fazer acontecer. Depois do Centro Cultural Moçambique-China, agora é no Estádio da Machava. É novembro, é dia 28, segundo o Nelson Tivana. É uma data já definida, sem alteração. Alguns detalhes ainda por serem acertados, mas a data é exatamente essa. Dia 28 de novembro vai ser no Estádio Nacional dos Estádio da Machava, não dos Impeto. Vamos ouvir Tsinana ao lado de

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do Brasil, chama-se Simone Mendes, cantou Erro Gostoso, a pedido da ouvinte Rosália Monteiro. 16:06, é o programa Impulso, edição número 4 da semana aqui na tua cidade, FM 97.90. Continuamos no Brasil, agora vais ouvir a Eu Te Seguro. Chama-se Panda. É uma das mais tocadas lá no Brasil.

0: Valeu, valeu!
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0: Precisa partir a nova música da cantora angolana Edmásia Maembe, que tem feito muito sucesso nas rádios angolanas e de outros cantos do mundo. Precisas partir. Mas não parte agora porque o programa termina às 18.
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0: 16h25 minutos, atenção, vou tocar a nova música deste jovem, chama-se Dunas G. O Dunas G é um rapper nacional. Ele vive neste momento a trabalho, atenção, está a trabalho na província da Zambésia. Ontem estreamos a música Love You Ami e hoje vamos tocar My Life Is Good. Tem a participação de grande homem Dunas G. Vamos ouvir. Boa tarde, boa audição.

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0: Ele é o pai da Kizomba, chama-se Eduardo Paim Ferreira da Silva. Cantor, compositor e produtor musical angolano. Estás a ouvir a música Rosa Baila, uma das músicas que fez muito sucesso. 17 e 16 minutos, atenção, hoje, tal como disse, temos a nossa rubrica de quem é música. As condições já estão garantidas, dentro de alguns instantes vamos começar. Então vais ligar para o 84-3497 e dizer a quem pertence a música que vamos rodar dentro de instantes. Vamos aos comerciais, até já.
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5: Bem-vindos à rubrica de Quem é Música. Hoje, quinta-feira, como sabes, sempre trazemos esta rubrica onde tu ligas e dizes de quem é a música, se é de um artista nacional e internacional. E hoje tem mais um som, vais ligar para o 843497, atenção, 843497, mas também tem o WhatsApp, onde podes mandar um áudio a responder aqui à pergunta de quem é a música, tá bom? O WhatsApp, o número para o WhatsApp é 870009790. A música que escolhemos para hoje é esta aqui.

0: 843-497, a música para hoje na nossa rubrica de quem. A música é exatamente esta. Podes ligar agora e preparas também aí para quem não quer ligar. Pode mandar um áudio para 87-000-9790. Alô, boa tarde, bem-vindo. Quem fala aí?
1: Boa tarde, Mr. Latino.
0: Como é que é? Tudo bem?
1: Peaceful, Monique. Aqui é o Best Rapper Black Knight.
0: Não percebi.
1: Aqui é o Best Rapper Black Knight, direto da MCL Musungulu.
0: Best?
1: Rapper Black Knight.
0: Best Rapper Black Knight.
1: Yeah, nigga.
0: Falas de Musungulu?
1: Yeah, maninho.
0: Ok.
1: Yeah, então, so,
0: esta música, yeah, mas essa música não é rap, brother. Não é para entregar barras aqui.
1: A música do dia é Cláudio de Mael. Me sinto bem sozinho. Me sinto bem sozinho. FM 97.9.
0: Ei, calma aí. Não percebemos, man. A música de quem? De lá? De quem é a música?
1: Ah, por isso.
0: Yeah, meu, não se percebeu, meu.
1: O I do dia é do nosso antequerido amado, nosso amado forever, o Cláudio Mael.
0: Qual é o título?
1: Me sinto bem só.
0: Me sinto bem só.
1: Yeah, maninho.
0: Ok. E como é que é? Como é que ele canta?
1: Me sinto bem sozinho. Me sinto bem na companhia da CIT FM 97.9. Yeah, meu nome é Black Knight, direto de Mutumbulu, MCL 700, é nós, energia jovem no impulso.
0: Tá nice, best rap, um abraço, meu, tchau.
1: Salud, one time.
0: Estamos juntos, 843-497, linha disponível neste momento. Também podes mandar o teu áudio para 870-000-9790, no ar a rubrica de quem é a música. E hoje o som é exatamente este. Tivemos aqui um palpite do best rapper lá do Musumbulu, que diz que a música pertence a Cláudio Ismael, com o tema Me Sinto Bem Só. Concordas?

17:27, 84-30-4-97, número disponível neste momento para ligares e dizer de quem é este som, se é de um artista nacional ou internacional. Mas também os áudios, ou áudio podes mandar para o 87-00-97-90. São dois números para ligar agora. É o 84-30-4-97 para mandar um áudio. É o 87-00-97-90. Esta música de quem? Já tivemos aqui a resposta do Best Rapper. Diz que a música é do Claudio Ismael. Me sinto bem só. Queremos também a tua resposta. 84-30-4-97.

84-34-97. No ar a rubrica de quem é música. Podes ligar, atenção. Já tivemos aqui um palpite do Best Rapper. Os áudios podes mandar ou podem mandar para 87-000-9790. 87-000-9790 é para áudio. Para ligares agora é o 84-34-97. Na nossa rubrica de quem é música, hoje quinta-feira, dia 18 de junho do ano 2026, aqui na tua cidade FM 97.90. E hoje trazemos este som. Queremos saber a quem pertence esta música. De um artista nacional ou internacional? O que é que tu achas? Dá só a tua resposta através do 84-34-97 ou também mandando um áudio para 87-000-9790. Já está lançado aqui o desafio.

0: Sim. Mais um ouvinte, alô, boa tarde. E yeah, como é que é? Tudo bem?
1: Uma uela.
0: Altamente, quem fala?
1: Numa boa.
0: Quem fala?
1: Duan.
0: Félix, Duan.
1: E yeah, eu, próprio.
0: É, Joe, a tua voz está diferente, meu.
1: Really?
0: Yeah. Andas a tomar o quê?
1: Não tomei nada, bro.
0: Eu por não teres tomado nada, então.
1: Yeah.
0: Que a voz está diferente.
1: Eu bebi muita água.
0: Ah, nice.
1: Yeah.
0: Ok, Félix.
1: Yeah.
0: A música de quem?
1: Um cantor nacional.
0: É um cantor nacional.
1: Yeah.
0: Qual é o nome dele?
1: Ele responde pelo nome de Cláudio Ismael.
0: Cláudio Ismael.
1: Yeah.
0: Então concordas com o best rapper?
1: Yeah, concordo.
0: O título qual é?
1: Me sinto só.
0: Me sinto só.
1: Yeah, estou em erro por aí.
0: Ok. Sabes dizer em que ano foi lançada a música?
1: Não, não posso precisar.
0: Ok.
1: Yeah, mas 2010, 2012, por aí fora.
0: Ok, ok. Parece que tens uma cabra aí, meu.
1: Nada.
0: Ok, mas vamos lá. Vamos lá para outra parte. Como é que ele canta, o Cláudio Ismael, nesta música? Me sinto só na voz do motorista mais fofo da town. Entrega tudo, mano.
1: Estão preparados?
0: Eis. Eu sinto que eles não estão
1: Vamos
0: preparados.
1: Lá, let's go. Me sinto bem sozinho. Me sinto bem só. Me sinto bem sozinho. 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É vá, Brasil, a outra parte me foge neste momento.
0: Quero ouvir Félix, barulho aí. Félix, yeah. É, João, Félix, tu hesitas, meu. Como é que é? Entrega lá, João, não abre essa voz aí, mano. Hã? Ninguém vai fazer barulho assim, brother. Você é tudo acanhado e tal. Bro, você tem que entregar, mano. Soltar essa voz aí. Abrir essas cordas vocais. Ah, meu. Só assim vão gritar. The one. Tá vendo?
1: É sério. Veja só, Escobar, o El King.
0: Tô falando sério, man.
1: Me sinto bem sozinho. Me sinto bem só. Me sinto bem sozinho. Ah, pronto, vou deixar para o. Vou deixar para os outros.
0: Tá nice.
1: É Felix. A parte que faltou.
0: Tá nice.
1: O outro mano vai completar outro vídeo, né? Completar aí.
0: Tá nice, Félix. Muito obrigado. Então, um forte abraço. Bom trabalho.
1: Yeah, valeu. Bom regresso a casa aí.
0: Estamos juntos. 8430 e 497. A resposta semelhante. Félix Duan diz que a música pertence ao Cláudio Ismael com o tema Me Sinto Só. 8430 e 497. 17h35. Temos ainda 87009790 para mandares o teu áudio a responderes à seguinte pergunta: de quem é esta música? É de um cantor nacional ou internacional? Depois no fim é só fazer o teu espetáculo, meu. Em plena quinta-feira, seja na rua ou em casa, todos vão vibrar. Boa tarde.
2: Boa tarde.
0: Como é que é? Tudo bem?
2: Controlado.
0: Também, com quem falo?
2: Ivo Muhai.
0: Ivo Muhai?
2: Yes.
0: O Ivo Muhai fala de onde?
2: Ivo Muhai. Bem, para já estou na estrada, estou na circular, encostei para falar.
0: Ok. Ok. Qual é a via?
2: Circular.
0: Oh. A caminho de casa, né?
2: A caminho de casa.
0: Pois. Ivo, a música de quem?
2: Bem, a certeza que eu tenho é que a voz é do Cláudio Ismael. No entanto, tenho uma pequena dúvida entre dois DJs, eu não me recordo muito bem. Ou Faia ou DJ Nuno Barbosa. Mas estou mais inclinado ao Nuno Barbosa.
0: Ah, então.
2: Yes.
0: Estás mais inclinado para o Nuno Barbosa.
2: Yes, yes. Me parece que seja o DJ Nuno Barbosa, o autor, né?
0: Uh-huh.
2: Yes.
0: Ok. Mas o que é que te faz acreditar que a música é do Cláudio Ismael e o Nuno Barbosa.
2: Já recordo muito bem do tempo, né? É para escutei muito.
0: Esta mesmo. Música.
2: E
0: dançaste muito
2: Barbosa,
0: também.
2: Diga?
0: Dançaste muito também com a senhora, né?
2: É pá, a altura ainda não tinha a senhora, eram só o beitozinho, as raídas.
0: Ah, tá bom. Pá.
2: Yes.
0: Ah, ok.
2: Yes.
0: Eras no quase.
2: Ah, por aí. Tá. Mas está superado já está
0: superado, né?
2: Já está superado.
0: Tá bom, ok. Mas o título qual é? Qual é o título?
2: Aí também. Mas acho que é Me Sinto Só.
0: Me Sinto Só.
2: Ou Me Sinto Bem, Sozinha. Já, por aí.
0: Mas como é que é? Ficamos com Me Sinto Só ou Me Sinto Bem, Sozinha?
2: Alô? Me sinto bem sozinho, me sinto bem sozinho.
0: Me sinto bem sozinho. Sinto bem sozinho.
2: Indo pelo tom, né? Pela letra.
0: Ok.
2: Mas já há muito tempo não escutava, então epa, Bom beat.
0: Mas pelo menos aquela parte do coro ainda lembra-se, né? Como é que o Cláudio Ismael cantava, meu. Sim, vamos lá, queremos ouvir essa parte aí na voz do Ivo Moai. Estacionou o carro só para ligar aqui para o programa Impulso na rubrica de quem é a música.
2: Primeira vez a falar na rádio, hein?
0: Uau, estás a ver? Então entrega tudo, mano. Aqui é uma benção, mano. É tipo welcome drink. Então tens que caprichar, mano, para a gente receber bem aqui no programa. Sim.
2: Voz para isso aí, epa, não tenho tanto. Só vou chutar aquilo que ocorre aqui, né?
0: Entrega, mano, da tua forma. Vamos a isso.
2: Evo. 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

0: Me sinto bem sozinho, me sinto bem só. Epa, yeah. Essa parte.
1: Ivo.
0: E é bom.
1: Johnny, já estás na lista dos prediletos aqui do programa, na rubrica de quem é a música, meu.
0: Epa.
1: Entregaste, mano.
0: Boa cena essa, pá. Epa, foi uma honra para falar aí na Cidade FM, pá. Long time.
1: A honra.

0: título desta música aqui. Eu tenho mais um ouvinte. Boa tarde, bem-vindo.
1: Boa tarde.
0: Oi, como está?
1: Está bem, não sei do outro lado também.
0: Também, com quem falo?
1: Nhacumbe, a partir de Boane.
0: Nhacumbe? Nhacumbe, a partir de Boane, né?
1: Sim.
0: Ok. Então, ajuda-nos lá, mano. Três ouvintes ligaram e disseram que a música pertence a Cláudio Ismael. O penúltimo, o penúltimo ouvinte, antes de tu ligares, o Ivo, diz que há um DJ que é o dono da música. O Cláudio Ismael apenas mete a voz, mas há um responsável pelo beat e tudo mais. E esse DJ chama-se Nuno Barbosa. Concordas?
1: Ah, não é fire, não. É que essa música aqui é da Time, João.
0: É da long time, né?
1: Uns 10, 15 anos atrás.
0: Então,
1: uns 10 anos, também não me falha.
0: Então, para ti, não é o Nuno Barbosa, é o DJ Faia.
1: Ah, bah, já não faço ideia. Como faço muito tempo no estudo dessa música, já faz tempo.
0: É, mas ficamos com quem? Entre o Nuno Barbosa e o DJ Faia?
1: Não, Faia não, é Barbosa.
0: É o Barbosa.
1: Ok. Isso já, mas nem sucesso na Zada Beira, é Barbosa. Sim.
0: É o Nuno Barbosa. All right.
1: É Barbosa.
0: Então, a voz, a voz de quem?
1: É de Cláudio Ismael.
0: Cláudio Ismael. O título, ainda te lembras?
1: Quando era muito puto, gajo.
0: Era muito puto, né?
1: O tipo, não me sinto bem, é uma coisa assim.
0: Não me sinto bem?
1: Sim, não me sinto bem.
0: Ok.
1: Porque ele disse, não me sinto bem de ficar sozinho. O título é isso aí. Gajo.
0: Não me sinto bem.
1: Sim.
0: Ok. Agora Nhacumbe.
1: Vale
0: representando aí Boane, mano, entrega.
1: Dá, você sabe que eu não sou de...
0: Desculpe, Joe, não decepciona o pessoal de Boane, man. Não decepciona.
1: Me desculpe, de verdade.
0: Não percebi.
1: Não me sinto bem sozinho.
0: Essa parte de Chukwinini, gramê, é? Só podíamos incluir na música essa parte, é top, mano. É top. Estamos juntos, forte abraço aí.
1: Obrigado, igualmente.
0: Tchau, 8430-497. 420, Best Rapper Félix Duane, Yves Moan e agora Nhacumbe de Boane. Diz que a música pertence a DJ Nuno Barbosa e Cláudio Ismael. Não me sinto bem. A nossa linha continua disponível. Daqui a pouco vamos ouvir os áudios que vocês mandaram para 87009790. Tem mais um ouvinte. Boa tarde. Oi.
2: Sim, boa tarde.
0: Oi,
2: boa
0: como
2: tarde.
0: É que é? Tudo bem? Tudo bem?
2: Estou ótimo, não sei desse lado.
0: Altamente, com quem tenho o prazer de conversar?
2: Oh, está falando com Las Vegas.
0: Las Vegas?
2: É isso aí.
0: Xê. Las Vegas, lá do State mesmo, lá.
2: É isso aí.
0: Tem a ver o Mundial aí, né? Ex-vizinho de um dos estádios aí.
2: Tô.
0: Então, espreitaste um bocadinho o jogo de Portugal e República Democrática do Congo, né? Ontem.
2: Assisti, empataram
0: Epa, boa cena. Tá bom, Las Vegas. Vamos lá, a música de quem? É isto. Las Vegas foi embora, mano. Ah, vai lá só. Las Vegas, muito obrigado, um forte abraço aí. Valeu a intenção, é? Estamos à espera da resposta, mas infelizmente não foi possível. Vamos ouvir aqui os áudios. Quem começa aqui é a Vexula. Hoje as meninas decidiram mandar áudios e não ligar. Vamos lá.
3: Olá, Lautinho Pereira.
0: Olá, Vexula.
3: A música de hoje é de cantor moçambicano. É Nuno Barbosa, DJ Nuno Barbosa, featuring com Cláudio Ismael. O título da música é Me Sinto Bem Sozinho. Canta-se mais ou menos da seguinte maneira. Me sinto bem sozinho. Me sinto bem só. Me sinto bem sozinho. Me sinto bem só. Este é o coro. E é mais ou menos assim.
0: Ok. Tudo bem. Verónica, muito obrigado pelo áudio. Representando as meninas, tem mais um aqui.
4: Olá, baby.
0: Yeah.
4: É com prazer que eu me apresento, sim. Eu sei que sim. Tens alguém aí assim. Mas agora deixa-me dizer que não tenho mais outro jeito. Se não for com você, não é ninguém. Você é meu segredo. Ai.

0: Parabéns a Buxão Munhoto. Eu sou um fã incondicional das suas músicas.
1: Edio. Sigo uma, como que... Edio.
0: A música é do DJ Nuno Barbosa, featuring Cláudio Ismael.
1: Ok.
0: Sozinho é o título. E canta mais ou menos assim.
1: Yeah.
0: Me sinto bem sozinho, me sinto bem só. Me sinto bem sozinho, me sinto bem só. 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
1: Muito obrigado. Epa, temos confundido aqui. Colocamos o um áudio que era para o Abuxão Munhoto, da última vez que ele cá esteve.
2: Ora viva, ora viva.
1: Como é que é?
2: Cidade.
1: 97,
2: boa tarde. A música é de DJ Nuno Barbosa, featuring com Cláudio Ismael,
1: okay.
2: Com o tema Sozinho. Manda lá. Yeah, esse campo aí eu não atuo muito nas kizumbas, panzas, yeah. Essas cenas. Mas se fosse rap, eu faria alguma coisa. Mas é assim, diz assim: me sinto bem sozinho. Yeah. Me sinto bem só. Me sinto bem sozinho. Me sinto bem só. Aquele abraço, futuro pai.
1: Muito obrigado, futuro pai. Um forte abraço aí. Estamos juntos, tem dois.
3: Oi, mano, Lautino Pereira, tudo bem? Aqui é o Lost King.
1: Eu
3: te mandei um pedido, uma carta, uma mensagem.
1: Yeah.
3: Pela mensagem, gaste de ler, diz, e tu falaste que poderá mandar a música. Mandei a música.
1: Yeah, ok, tá bom.
3: A música pertence, não chegaste de falar nada.
1: Tá bom, mano. Epa, uma vez estamos aqui a jubar, então.
3: Ao cantor Cláudio Ismael.
1: Yeah.
3: O título da música é Me Sinto Bem Só.
1: Ok.
3: Sozinho, sinto bem sozinho.
1: É.
3: Me sinto bem só.
1: Ah.
3: Uma parte que diz: aprendi que a paz não mora no teu beijo.
1: Ei.
3: Mora no espelho quando eu me olho e te vejo. Que eu me basto, que eu me entendo, me sinto bem só.
1: Eish.
3: Mas contigo eu aprendi.
1: Mal.
3: Quando tá seguindo como deve ser, mas são barras que a música diz, né?
1: Grande Lost King. Muito mal, meu. Thank you. Grande The One, tá valer. Nós temos jogo claro, né? Hoje é jogo, meu. Rosa.
4: Boa tarde, meu laço. Como estás?
1: Oi, estou bem.
4: Sim, põe água, sim. É, a música é de Cláudio Ismael.
1: Não é para meter água.
4: Me sinto bem, só. É, epa, como é hábito, eu costumo cantar coro, né?
1: Yeah.
4: Ele canta mais ou menos assim. Me sinto bem sozinho. Me sinto bem só. Me sinto bem sozinho. Me sinto bem só, me sinto bem sozinho, me sinto bem só.
1: Ok, tá bom. Muito obrigado a todos. Vamos aos comerciais, eu volto daqui a pouco.
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Ok, 17h54 minutos, estamos a fechar o nosso programa, mas antes vamos dar aqui a resposta correta. Mas antes também quero agradecer aqui ao Best Rapper, ao Felix Doan, Yves Moai, Nyakumbi, Las Vegas, só que não chegamos aqui de conversar, a conversa não terminou. Verónica Vechula, quem mais? A Rosa Zevut. São muitos áudios que recebi aqui. Muito obrigado a todos. A música que hoje escolhemos para a nossa rubrica é... O título é Sozinho. É do DJ Nuno Barbosa, com participação de Cláudio Ismael. Esta música foi lançada em setembro de 2012. Ok? A canção é uma das músicas que ajudaram a projetar o Cláudio Ismael no início da sua carreira e tornou-se bastante popular no panorama da kizomba moçambicana e também além fronteiras. O nosso programa termina por aqui. Eu quero uma vez mais agradecer pelo carinho da tua audiência. O novo encontro está marcado para amanhã, pontualmente às 14. Vamos fazer a nossa última festa. Isto é imperdível. Se não estás preparado, ai, veja lá como é que fazes, hein? Tá bom? Tchau! Já a seguir tem um programa consultório jurídico com Milton Temba. O impulso termina por aqui. Aqui está a música. Nuno Barbosa, Cláudio Ismael,

0: 18 horas em Moçambique.
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3: Boa noite. Moçambique arrecadou 114 milhões de dólares em resultado de exportações de bens e serviços de janeiro a março. A informação foi apresentada hoje pelo ministro da Economia, Basílio Mohate, durante o Economic Briefing organizado pela Confederação das Associações Económicas de Moçambique, o CTA. No comércio externo, o país registou um saldo do primeiro trimestre positivo de 114 milhões de dólares norte-americanos, impulsionado pelo aumento das exportações e pela redução das importações nesse período. Este resultado demonstra que Moçambique está a reforçar a sua capacidade produtiva, a gerar mais divisas e a consolidar a sua presença nos mercados regionais e internacionais, disse Mohate. A participação do Presidente da República, Daniel Chapo, na Cimeira de Investimento do Fórum Global do Turismo 2026, em Luanda, já está a produzir resultados concretos para Moçambique. À margem do evento, o chefe do Estado manteve encontros com dirigentes de organizações internacionais e líderes empresariais de Angola e dos Emirados Árabes Unidos, que manifestaram interesse em investir no país e apoiar os seus planos de desenvolvimento nos setores do turismo, infraestruturas, indústria e formação de recursos humanos. O primeiro-ministro do Paquistão, Shehbaz Sharif, assinou hoje o memorando de entendimento alcançado entre os Estados Unidos e o Irão, no qual Islamabad atuou durante meses como principal mediador. Em imagens divulgadas pelo seu gabinete, é possível ver Sharif a pôr a sua assinatura do acordo, que já conta com as dos presidentes dos Estados Unidos, Donald Trump e o iraniano Massoud Pezeshkian. Na noite de quarta-feira, Trump, que participava num jantar de gala no Palácio de Versalhes, juntamente com o presidente francês Emmanuel Macron, assinou o acordo. Os Estados Unidos vão rever no prazo de 6 meses a presença militar na Europa, anunciou o secretário da Defesa norte-americano, criticando os aliados que recusaram acesso às suas bases na guerra contra o regime iraniano. Anunciou hoje uma revisão em 6 meses, que examinará a presença das forças norte-americanas e o seu posicionamento na Europa, declarou Hegseth durante uma reunião dos ministros da Defesa da NATO na sede da Aliança, em Bruxelas. O ferroviário de Maputo recebe hoje a Liga Desportiva no prosseguimento da sexta jornada do Moçambola 2026. O jogo realiza-se às 15 horas no campo do Afrim, na Machava, em Pemba. O Bahia tem pela frente a Associação Desportiva de Vilanculo. Ontem, a Associação Black Bulls e o Ferroviário da Beira empataram sem golos e o Machacane perdeu para a União Desportiva do Songo por 2-1. O Ferroviário da Beira lidera a prova com 12 pontos. É o final da apresentação do Cidade Notícias. A edição foi de Elder Malele.
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Saudações, simpático ouvinte da Cidade FM, seja bem-vindo a mais uma edição do programa Consultório Jurídico comigo, Milton Tembe, onde hoje vamos falar sobre a omissão nos crimes de perigo em ambientes hospitalares e para tal temos aqui como convidado o Dr. Henriques Manuel Pereira Júnior, ele que é advogado, o melhor do que ninguém, vai clarificar aqui algumas dúvidas que o simpático ouvinte tem relativamente a este tema. Mas antes disso, vamos iniciar o programa com o som do primeiro álbum de originais dos dois que foram lançados por este grupo denominado Excess Zouk da Beira, que lançaram este álbum denominado Mozambique in the House no ano de 1996, com este tema Beijo Africano, que é a faixa número 9 de este álbum de originais. Até já, simpático ouvinte.

0: É isso, ouvimos aqui Beijo Africano, do álbum lançado no ano de 1996, do grupo beirense denominado XS Zouk. Simpático ouvinte, voltamos aqui para o início do programa Consultório Jurídico de hoje, onde temos como convidado o Dr. Henriques Manuel Pereira Júnior, ele que é advogado, e vamos falar sim sobre a omissão nos crimes de perigo em ambientes hospitalares, e vou ter o prazer de lhe saudar. Doutor, saudações, como está?
1: Bom dia, boa noite, desculpa. Bom dia. Sim. Deve ser da hora boa que tem aqui na Rádio Cidade. Boa noite. Sim. É um prazer renovado estar aqui. Já faz algum tempo que não tinha o privilégio e a honra de poder fazer parte deste dia, deste vademécum jurídico, onde esclarecemos alguns elementos, algumas situações para o nosso belo povo. Não é? Situações de cariz jurídico. Agora, esta situação que me foi apresentada, que é de cariz jurídico, mas também roça um bocado a situação de saúde, né? Ligada um bocado à saúde e à segurança hospitalar. É um prazer estar aqui e acho que seja a pessoa indicada. Até porque dizia o Milton Neoff que ultimamente, na qualidade de advogado, tive alguns processos inerentes a violações legais e um bocado ligadas à saúde, não é?
0: Sim.
1: Então é um prazer renovado estar, e acredito que vá trazer alguns subsídios aqui que possam agregar um bocadinho à nossa sociedade.
0: De referir também que o Dr. Henrique é um dos ouvintes assíduos aqui do programa.
1: 100%. O canal, no carro, do escritório, está sempre sintonizado Rádio Cidade.
0: Sim. Sim, doutor, se levamos muito tempo aqui mesmo atendendo, considerando que o simpático ouvinte neste momento está mesmo ansioso, principalmente porque este tema também roça com aquilo que tem a ver com a saúde, que é um assunto de muito debate em alguns fóruns, de referir também que foi um tema que me foi proposto por um grupo de amigos também e colegas também que propuseram, né? E já passaram por situações de natureza igual, e há uma necessidade também de se explicar às pessoas como podem proceder quando forem a precisar de um auxílio relativamente a este tema. E de onde eu vou começar por dizer que a omissão é no direito é a falha em agir ou inércia de uma pessoa que tinha o dever legal, contratual ou moral de agir. Ela gera responsabilidade civil ou criminal apenas quando o indivíduo devia e podia ter evitado o resultado, dividindo-se principalmente em duas categorias. É deste modo que pergunto ao ilustre convidado, e no contexto do tema do programa de hoje, quais as referidas categorias de omissão, se a mesma pode ser ou não tida como um tipo legal de crime segundo o nosso ordenamento jurídico.
1: Pois, muito bem. É como dizia, é um tema mesmo muito importante, muito pertinente e um bocado pessoal até, pelos fatores que já dizia e apelava aqui, né? À medida em que tenho recebido e tenho ainda processos de andamento ligados a esta situação de negligência, de falhas ou de erro médico. É uma situação, em primeiro lugar, para fazer uma contextualização, a nível nacional, nós temos a resolução 7/2027, não é? De 8 de dezembro, que é a carta dos direitos e deveres do utente, não é? Não são só direitos, mas também são deveres, na medida em que, pronto, o utente, ao chegar a um serviço de saúde, já tem previstos nesta carta alguns, não diria benesses, mas alguns direitos efetivamente, como o direito a ser registado, o direito ao respeito, o direito à privacidade, direito à reserva da sua própria intimidade, não é? Direito a um tratamento condigno, mas também tem deveres, onde há direitos a deveres normalmente, e o utente ou doente, no cenário médico como se tem chamado, ou vice-versa, tem também alguns deveres, essencialmente deveres ligados ao património, do próprio Estado muitas vezes, mas às vezes de agentes privados, porque nós não temos só o Sistema Nacional de Saúde a nível público, mas também temos, e ainda mais em voga ultimamente, a nível privado. Nós estamos a ter uma demanda e uma crescente aparição de novas clínicas, e também temos os serviços comunitários de saúde. Então, onde há direitos a deveres, e o utente, o doente, tem esses deveres, mas também tem os direitos que são preservados e reservados por esta mesma resolução 7/2027, de 8 de dezembro. Temos temos efetivamente também os protocolos de segurança hospitalar. Os protocolos são vários, não é? Emitidos pelo Ministério da Saúde e pelo Conselho de Ministros, vezes várias, que são diretrizes também que buscam uniformizar, de proteger e responsabilizar, certa medida, a situação utente versus serviços de saúde. Não só a nível privado, como dizia, mas a nível público e a nível comunitário também, principalmente nessas três dimensões que é visto o Sistema Nacional de Saúde, a nível privado, comunitário e público. E acima de todas estes dispositivos aqui que disse, nós temos, e graças a Deus, digo graças a Deus mesmo, porque até bem pouco tempo não tínhamos, não é? Nós temos a Lei 3/2026, de 21 de janeiro, que é a nova lei do Sistema Nacional de Saúde. É uma lei deste ano, é uma lei nova, que aborda, que aflora aspectos ligados a direitos e obrigações, à proteção, a de riscos, à mitigação, a tratamento paliativo, profilaxia, a nível do Sistema Nacional de Saúde. Então, é legislado, é mesmo lei, já existe, que é a Lei 3/2026, de 21 de dezembro. Agora, o que é que acontece? Estou a fazer só aqui uma contextualização.
0: Sim, grande é importante também ouvir ficar a
1: pois,
0: ficar
1: o grande problema
0: disso.
1: Começa aqui. O grande problema começa na responsabilização, em caso de incumprimento destas mesmas leis. Eu devo dizer que, efetivamente, não existe outro nome. O nosso sistema, pelo menos penal, é muito frágil em termos de sancionação, em termos de culpabilização de situações de incumprimento relacionadas à segurança ou a erros ou a negligência médica. Porque negligência, como o Milton bem já perguntava, não é? É todo aquele conhecimento, é todo aquela proficiência que alguém tem na qualidade de técnico ou médico ou funcionário hospitalar, que deixa de aplicar, não é? Deixa de aplicá-la em prejuízo de um utente, em prejuízo de um doente. Então, isto pode gerar e gera várias vezes situações de desconforto, situações de sofrimento, situações de danos, não é? Danos estes que são às vezes curtos, às vezes mais longos, às vezes reparáveis e às vezes não reparáveis. Então, a negligência está muito ligada a isso. Agora, esses dispositivos que eu falei, os três, essencialmente versam sobre o erro, sobre os riscos, sobre os danos, de forma mais administrativa, não de forma penal. Também não podiam substituir o Código Penal, não obstante possa-se criar alguns dispositivos penais em lei específica que criminalizem. Há uma linha muito tênue, muito fina, entre as ofensas corporais, o erro médico e até situações de homicídio, não é? Sim. Até que ponto isto é só negligência, genuinamente? Até que ponto isto é uma ofensa corporal? Até que ponto isto, na verdade, o médico quis até se calhar que por vários motivos ou por várias situações adiantasse, como se diz, o doente, não é? E partisse desta para outra. Então há uma linha muito fina na medida em que a Lei 24/2019 a Lei 24/2019 de 24 de dezembro, que é o Código Penal, estabelece no artigo 181 um bocado sobre, pronto, nem acaba dizendo categoricamente erro médico, mas fala de intervenções e tratamento cirúrgico. Então é ali onde vai considerar que quando o médico aplica toda a ciência que tem ou que devia ter, e dali deriva um resultado não profícuo, não bom, não sadio, não esperável, não expectável para o utente ou para o doente, isto consubstancia-se um crime de intervenção e tratamento médico, vamos lá, cirúrgico. Essencialmente é mais nesse aspecto que se nota ou que se vê no nosso país, pelo menos em termos de segurança e de erros médicos, não é? Sim. Mas agora tu vais ver a moldura penal deste tipo legal de crime. São apenas 2 anos. Não é? São apenas 2 anos.
0: Podem então, ser convertidos em multa.
1: Sim. Então é muito complicado.
0: E algumas penalizações administrativas.
1: E nós estamos a falar de situações, às vezes, de pessoas que perdem a vida. Podes para não dar os exemplos de perder perna, de perder dedo. Não é? Estou a falar no último reduto. Em última instância, perdem até a vida. E depois é muito complicado também, principalmente pela falta de conhecimento. A nível sociedade, não é? Não somos uma sociedade sociedade tão alfabetizada quanto podíamos ser ainda. E depois também cultura jurídica, não é? A cultura de ir atrás dos teus direitos, é pá, chifile, morreu, então ficas com aquele. Mas as pessoas têm que perceber que, olha, a justiça é uma questão de cívica, é uma questão cívica acima de tudo, mas também é uma questão de consciência, é uma questão de paz de espírito. As pessoas têm que andar atrás da justiça, mas também há outros aspectos. O surgimento de uma situação ligada a ir ao médico, a um dano hospitalar que a pessoa possa ter, não é só criminalizável, mas é também processável em termos cíveis, não é? Isto pode dar lugar a indemnizações. Não diria que é reposição da tua perna, não diria que é reposição do teu olho, mas se calhar era uma compensação e uma forma, vamos lá, de como é que diria? Uma forma de amenizar, de tentar suavizar o sofrimento que, na verdade, ou vezes várias, é irreparável, não é? Não te vão pagar 2 milhões ou 3 para fazer, porque perdeste a perna, não vais voltar a ter a perna, não vais voltar a desenvolver as atividades que desenvolvias, mas em termos cíveis, não obstante uma ação crime, não é? Pelo erro, até que ponto é erro, até que ponto houve negligência, pode-se abrir ação criminal. Se calhar o Milton me pergunta isso depois e vamos fazer uma organização melhorada, mas só queria despertar as pessoas para isso, né? A negligência, como me perguntou, é efetivamente este incumprimento, esta omissão, não é? Ou de deveres que os médicos, essencialmente, no contexto que estamos a falar, e os agentes de saúde deviam ter em relação à pessoa, à utente, em atenção aos seus direitos, em atenção a vários outros fatores naquilo que é a lide diária nos hospitais privados, públicos e comunitários a nível nacional.
0: Sim, expor a vida ou saúde de outrem a perigo direto ou iminente ocorre, por exemplo, na falha grave em protocolos isolados hospitalares ou na omissão deliberada ao não fornecer insumos básicos que comprometam a segurança dos pacientes. Nesta ordem de ideias que peço para que fale de forma mais profunda do que vem a ser a exposição a perigo para a vida ou saúde.
1: Olha, nós temos o Ministério da Saúde, né, que é o MISAL, e nós temos lá o Departamento de Expensão. É um porque assim, os hospitais, é como dizer, os hospitais vão. O Sistema Nacional de Saúde vai se apresentar efetivamente em três dimensões principais, que é o sistema comunitário de saúde, que é o sistema público no geral, e que é o sistema privado. Não é? Temos sistema privado, que é com as grandes clínicas que estão em voga. Principalmente o sistema público e o sistema privado, as clínicas e os consultórios de saúde são inspecionados desde a sua criação, a sua abertura, a sua autorização para operar, até o seu modus operandi dia a dia. Isto para quê? Isto para evitar que sejam entidades com incapacidade ou com falta de resposta para situações específicas de atendimento ao doente. Nós não podemos permitir, ou não se devia, ou não se pode tecnicamente, pelo menos a expensão do Ministério da Saúde, a expensão geral, não é? E temos departamentos locais em cada província, permitir que operem entidades ligadas à saúde, clínicas, hospitais, sem que respeitem essa situação de ter condições de evitar exposição, não é? De doentes ou de terceiros, até de médicos, há situações de risco, dada a sensibilidade do material que se usa, dada a sensibilidade do trato, dada a sensibilidade das pessoas que frequentam aqueles locais, as doenças, dada a sensibilidade da contaminação, não é? Então, é obrigatório, não é? É obrigatório que a Inspeção Geral do Trabalho tenha mecanismos, inspecione regularmente, controle e só autorize o funcionamento dessas entidades mediante prévia análise, prévia avaliação e prévia consumação da qualidade efetiva para operar. Então, é muito ligado a isto, a esta situação das condições e do evitar expor pessoas a situações de risco, não é?
0: Sim, a omissão se configura quando há uma inércia injustificada diante de uma situação que pede intervenção imediata, sendo o profissional apto a evitar que o quadro piore, e pergunto o que diz a lei e o código de ética médica sobre a omissão de socorro médico.
1: Olha, um médico, para fazer uma analogia, com os polícias e com os advogados e com os juízes até, não é? São pessoas que têm dever como pessoas normais, mas também têm deveres acrescidos dada a natureza da profissão que exercem, não é? Os polícias têm um dever acrescido de controle, de manutenção da ordem, como sabemos, independente de estar ou não a trabalhar neste dia, não é? Têm um dever especial. Então, o que se diz aí é, efetivamente, os médicos não se podem virar a esta atribuição que lhes foi dada por inerência da sua profissão. São médicos, mas são médicos a tempo inteiro. Não se podem furtar de situações de risco, de situações de urgência, de situações de salvaguarda e de proteção daquilo que é o maior valor, que é a vida. Discutiu-se muito em tempos, em termos dos protocolos que são emanados pelo MISAL, qual era o tratamento que se devia dar aos doentes, por exemplo, que chegavam em convalescência ou em estado de risco ou em estado de acidente, às clínicas. Nós sabemos que as clínicas são instituições privadas, são instituições que têm um modus operandi próprio, não são obrigadas, em princípio, a receber ou a lidar com doentes, não é, que não preenchem os requisitos que eles exigem, como os pagamentos, como um conjunto de seguros, um conjunto de cauções,
0: sim,
1: que as próprias clínicas
0: exigem. Sim.
1: Pois, mas a própria lei e os próprios protocolos que eram emanados, porque temos que ter em conta uma coisa, nós não temos um protocolo unificado do Ministério da Saúde, do MISAL, temos vários protocolos, mas os protocolos são de âmbito geral, não são de âmbito público, comunitário ou para as entidades privadas, servem para todas as entidades, o Sistema Nacional vê como um todo. Então, o que acontece é que vezes várias havia que pessoas reclamavam de doentes chegarem vindos de um acidente, porque o que estava mais perto era uma clínica em vez de um hospital, e levavam a clínica, e por desconhecimento dos imperativos destes protocolos e daquilo que são os regulamentos do MISAL, acabavam não atendendo, no sentido de que, olha, não pagou, não vamos atender, vai ao hospital público. Mas do sair do hospital privado para o hospital público, olha, isto pode valer a vida.
0: Sim.
1: Então, formalizou-se, por via de protocolos, que as entidades privadas não se deviam furtar este direito de receber o doente, estabilizá-lo, não? E essas resoluções estão patentes todas nessas mesmas entidades, são de conhecimento de todos os médicos, enfermeiros, ou deviam ser, pelo menos, na perspectiva e segundo orientações do próprio MISAL. Então, o que acontece é que as entidades privadas não se podem furtar de receber esses doentes. Recebem, tratam, estabilizam, e depois de estar estabilizado podem fazer o envio para o setor público, podem fazer o envio para uma entidade pública, e não furtar-se porque não preenchem os requisitos, principalmente financeiros, como temos visto muitas vezes, e já tivemos vários compatriotas que perderam a vida nesses termos.
0: Particularmente, também já passei por uma situação idêntica, por conta dos referidos protocolos, né? Tive que chegar a uma clínica por volta das 9, vinha transferido de uma outra, cheguei por volta das 9, acredita que só consegui dar entrada na enfermaria da tal clínica por volta das 20,
1: pois,
0: ou 21, por conta de protocolos, mas pronto, como estava sedado e estava em observação, acabei cedo. Mas pronto, são situações às vezes um bocadinho assim
1: complicadas.
0: Mas de todas
1: as formas, nós temos que, nós digo todos os operadores de direito e não só, temos que abrir, a sociedade civil, temos que abrir um bocado a vista e prestar um bocado mais de atenção a estas situações, não é? De tratamento, de irregularidades. Tudo bem que podes não conhecer a lei em específica, mas eu sempre digo e tento dizer em todas as entrevistas que tenho, seja aqui e em outros meios de comunicação, as pessoas não podem reclamar de literacia jurídica. As pessoas têm o IPAJ, as pessoas têm a Ordem dos Advogados na pessoa do IAJ,
0: do IAJ,
1: não é? As pessoas têm esses serviços pro bônus, que podem buscar apoio em situações de maus tratos hospitalares, em situação de negligência, como dizias, omissões, não é? Que é aquilo não cumprir do dever. Nós temos situações de erro cirúrgico, esquecer-se material médico, já tivemos esquecer-se.
0: Sim. E vamos falar disso lá mais para frente, doutor. É. Sim. Doutor, a omissão de socorro no contexto médico pode levar à responsabilidade penal, civil e administrativa, para também também a ética, né? A natureza da conduta e o dano causado determinam qual esfera de responsabilidade se aplica. Cada uma dessas áreas, né, tem seus próprios requisitos, objetivos e sanções específicas. Nestes termos, pode dizer quais as consequências da omissão de socorro médico segundo a legislação moçambicana?
1: Pois, é como dizíamos, já dizíamos antes, quando estávamos a falar comigo, até acabamos tocando, porque estamos a ter uma conversa muito transversal, não é? Esta é como dizia Milton, esta situação da negligência e do erro médico, o nosso país ainda é muito incipiente, é muito pouco ainda o que está legislado, não é? Principalmente quando vais falar de responsabilização criminal. A responsabilização criminal, se fores a ver, é tratada praticamente num só artigo. Neste artigo 181 da lei do Código Penal. E não se fala mais nada sobre isso. Todas as outras resoluções, todas as outras diretrizes, e mesmo esta lei 3/2026, que é a lei do Sistema Nacional de Saúde, vais ver que vai falar, mas de forma muito administrativa, não pode. Mas todo não pode, tu vais consubstanciar no Código Penal. Pelo menos formação criminal. Então, eu sei que há um trabalho que se está a fazer, de tentativa de melhoria desta lei, até em cópia, diria, no bom sentido, da legislação portuguesa, do que se está a fazer em Portugal. Tem-se aprovado quase que anualmente legislação que penaliza omissões, que penaliza negligência médica. Mas pronto, a omissão de socorro médico essencialmente ocorre quando um profissional, né, de uma instituição de saúde recusa, retarda ou abandona o atendimento em situação de urgência. Então, isto pode derivar várias coisas. Isto, efetivamente, vai... Pontos, como dizíamos, os danos podem ser temporários, podem ser permanentes, os danos podem ser letais, no sentido de que a pessoa pode perder a vida por causa desta negligência, deste abandono, deste evitar socorrer sem motivo plausível, não é? É isto que estás a dizer, essencialmente, de um profissional que devia ter como obrigação um certo tipo de comportamento e não toma sem motivo plausível o comportamento adequado para o socorro. Então, isto vai depender, a penalização e a sancionalização disto vai depender muito do nível também de gravidade do que decorre desta atitude, desta omissão dele, não é? Porque, pronto, ele pode cometer isso e o doente, vamos lá, de repente, por sorte, não é, não ter nenhum efeito colateral, mas pode cometer isso, e caso já que comete, e eu tenho um processo efetivamente, aqui a nível do Tribunal Judicial da Cidade de Maputo, tenho 3 ou 4 processos do género em que há esse tipo de situação e que tivemos danos, não é? Tivemos danos. E os danos são variados, podem ser parciais, podem ser temporários, e vai depender muito daquilo que é o dano. Vamos lá, por exemplo, se alguém perde a vida, é claro que daí vai. Isto vai consubstanciar logo nos termos do artigo 81 uma intervenção, um erro médico, negligência. Vai ser punido nos termos do artigo 181. Mas a moldura penal é muito pequena, é como dizia, são 2 anos no máximo de prisão. E depois, claro, não obsta que não possas abrir um processo civil para indemnização. Então, esses processos, o nosso Código Penal já tem essa abertura de, dentro de um processo crime, tu demandares um pedido civil para indemnização civil. Então, tu podes também demandar um pedido para indemnização civil. Aí sim, aí tu já não tens um teto limite do valor que vais pedir, por causa de ser a parte civil. Mas sim, em termos de responsabilização por negligência, por omissão, tu vais respaldar sempre nos 2 anos e depois vai ser sempre convertida, vão considerar erro médico. Efetivamente, Milton, nós não temos uma legislação que sancione, que estude, que aprofunde o erro médico. Temos estas resoluções e diretrizes do MISAL, temos esta nova lei, que é a Lei 3/2026, muito recente, não é? De 21 de janeiro. Que estabelece também alguns padrões, mas vais ver que é tudo administrativo, vais ver que são tudo recomendações,
0: sim,
1: não é? Vais ver que são tudo. O doente não pode,
0: não pode,
1: o médico deve não negligenciar isto. O tratamento profilático, o doente tem direito ao sigilo, hein? Os testes devem ser em modo consulta, as intervenções devem ser mediante autorização. Vai dizer-te isto, mas não vai te dizer quando eles erram, como é que temos que sancionar este médico, quais são os anos de prisão efetivamente. novamente, já não vai dizer isto. Encontramos este vazio que nos vai fazer rodar, sim, e dar voltas, a parecer que não queremos sancionar ou culpabilizar ou ajudar as pessoas que estão em casa a perceber, mas efetivamente vais encontrar isso. Agora, a grande umbrella é esta, de pronto, poderes abrir efetivamente o processo de crime, mas também poderes ser ressarcido, não exatamente, mas ser compensado, não é, pelo sofrimento, pelos gastos, e às vezes pela perda ou pela redução da capacidade de trabalho, não é, pela perda de um braço, de dificuldades para a locomoção, coisas do género.
0: Hoje. Muito obrigado, Dr. Henrique Manuel Pereira Júnior, ele que é advogado. Estamos aqui hoje a falar sobre a omissão nos crimes de perigo em ambientes hospitalares. Vamos sair para tomar um café ou beber uma água ou até tomar um chá, já que a temperatura favorece, e ao som. Novamente hoje, a nível de plataforma sonora, aqui escolhemos o Excess Zouk. Assim aqui é um grupo da Beira que lançou no ano de 1996 o primeiro dos dois álbuns que lançaram, com esta música número 4 deste álbum, denominada Por Favor Não Vá. Simpático ouvinte, por favor não vá, e fique atento ao próximo grupo de questões que temos aqui para o nosso convidado de hoje. Até já, simpático ouvinte.

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0: Pois bem, simpático ouvinte, depois de termos cumprido com aquilo que são os nossos compromissos comerciais, claramente também depois de terem tomado o café, o chá ou a água, vamos aqui a dar continuidade às questões que temos preparadas aqui para o nosso convidado, de onde vou dizer que, embora o dever de prestar socorro seja amplo, existem situações em que a omissão não é considerada uma infração penal, pois a justificativa ou justificativas que excluem a ilegalidade ou tornam a ação inexigível, o correto entendimento desses casos é essencial para uma análise jurídica precisa. E nesta senda que pergunto, quando a omissão de socorro não é crime?
1: Antes, efetivamente a omissão de socorro não é crime quando o agente que devia socorrer diligencia todos os meios possíveis de modo a pedir auxílio, de modo a tentar apoiar efetivamente a quem esteja numa situação de sinistralidade ou de risco ou de perigo. Mas, Milton, encontrei aqui também umas coisas um bocado interessantes no nível do código penal, né? Que fala de colocação de pessoas em perigo, não é? Exposição de pessoas em perigo. Isto está um bocado ligado também à situação da negligência, né? Sim. Seja assim, quem voluntariamente colocar ou expuser outra pessoa em perigo imediato de vida ou de grave ofensa à sua integridade através da utilização de meios particularmente perigosos ou insídios é punido com pena de prisão de 1 a 3 anos. Depois, encontramos o artigo a seguir, que é o artigo 219 do Código Penal, que fala de colocação de pessoas em estado de não se poder proteger. Olha, discute-se muito a situação das pessoas que estão sedadas, que há clínicas que quando tu chegas sedam uma pessoa para parecer que está mais grave e fica numa situação sensível e depois querem os pagamentos, as calções, não é? Este artigo responde um bocado quando diz assim, quem abandonar, e responde um bocadinho também a situação da omissão, como já me perguntava em outra pergunta, quem abandonar uma pessoa

0: que não se encontra em situação de se proteger ou de se defender em razão de idade, doença ou estado físico, não é? De forma a criar-lhe perigo efetivo de vida ou de grave ofensa à sua integridade, é punido com pena de prisão de 1 a 5 anos, sempre que ao agente coubesse o dever de guardar, vigiar ou assistir. Então, os médicos também está muito ligado à situação das situações de negligência, acima de tudo, por parte dos médicos e dos médicos, dos enfermeiros e de todo o pessoal de saúde. Temos também um outro artigo nesta senda ainda dos crimes contra pessoas, de colocação de pessoas em perigo, não é? Que é o artigo 220, que diz: exposição de outrem à doença por ato sexual e perigo de contágio de doença grave. Então, dizemos que os hospitais são sítios profícuos a nível de contaminação. Então, há também essa necessidade de evitar-se negligência nesse aspecto, quando diz: quem praticar ato sexual ou não, pelo qual transmita ou haja susceptibilidade de transmitir a outra em doença venérea ou outra doença grave, sabendo ou devendo saber que está infectado, contaminado ou sofre dessa doença, é punido com pena de prisão de 1 a 5 anos, não é? E depois, o artigo seguinte diz: impedimento à assistência e omissão de socorro. Aqui fala nos termos gerais, não é? Porque este dever de socorro não é só do profissional de saúde, é genérico, como dizias. Diz assim: quem impedir a chegada ou a prestação de socorros destinado à pessoa em perigo de vida, de ofensa grave à sua integridade ou liberdade, ou a combater um sinistro ou acidente que apresente perigo para a segurança da pessoa, é punido com pena de prisão de 1 a 5 anos, se pena mais grave não lhe couber. Isto é para todos nós. Nós não podemos ver uma pessoa numa situação de risco e simplesmente abandonarmos e dizermos que não somos médicos, não podemos fazer nada. É obrigatório, sim, nos termos do artigo 221 do Código Penal, e a moldura penal é de 1 a 5 anos. E o número 2 diz: aquele que, em caso grave de necessidade, nomeadamente provocada por desastre, acidente, calamidade pública ou situação de perigo comum, que ponha em perigo a vida, a integridade física ou a liberdade de outra pessoa, se abstenha de prestar-lhe assistência que, sem grave risco para a sua pessoa ou para terceiros, possa prestar por sua ação pessoal ou pedindo socorro, é punido com pena de prisão de 1 a 12 anos de multa correspondente. É obrigatório ajudar pessoas, não podemos nos furtar, sim. Agora, vamos para o artigo mais específico, que diz: recusa de profissional de saúde, médico em concreto e agentes do hospital, dos hospitais privados, públicos ou comunitários. Diz assim: o médico, enfermeiro ou outro profissional de saúde que, em caso urgente, recusar o auxílio da sua profissão em casos de perigo para a vida ou de perigo grave para a integridade física de outra pessoa, que não possa ser removido de outra maneira, é punido com pena de prisão de 2 meses a 1 ano e multa correspondente. O não comparecimento sem legítima excusa no lugar e hora que for convocado ou intimado será considerado como recusa para todos os efeitos de que dispõe o artigo, não é? Então, é muito... pronto, isto resume tudo o que estava a ser a nossa entrevista, quando diz... Sim. Pois, estes artigos trazem tudo. Quando primeiro afloram este dever de não omissão de forma geral, na medida em que nós, como cidadãos, como sociedade civil, não nos podemos furtar quando o ajudar alguém não nos põe em risco. É crime, sim, não ajudar. E depois, mais especificamente, o médico, não é? Quando se fala da recusa de profissional de saúde, é ainda mais devido e derivado às suas atribuições profissionais, não é?
1: Sim.
0: Mas também temos outras situações de risco, mesmo quando vou falar assim de forma corrida, não é? Podemos ver no Código Penal, a nível do artigo 223, quando fala de venda e exposição de substâncias venenosas ou abortivas. Atenção, nós também não levamos muito em consideração isto, porque às vezes são pessoas menores, são pessoas que jovens, porque engravidou e acha que está em necessidade não está em condições de criar ou de ter o bebê, então quer fazer o aborto, mas vezes já, e desaconselho desde já, que não se faça este aborto de forma segura, não é? Os médicos às vezes tiram medicamentos e acabam expondo as pessoas a risco, sim, por causa das substâncias abortivas e químicas que vão ingerir, no sentido de culminar com o aborto. E há quem não suporta, não supera ou não consegue da forma que, sabe, que é ministrado o próprio medicamento, e às vezes até perdemos pessoas por causa disto. Então é uma das formas também de exposição de pessoas a risco. Existe também no artigo 224 o artigo que estatui e fala da alteração de géneros destinados ao consumo público. Também é uma forma de exposição de pessoas em risco, sim. Nós temos a contrafação de bebidas, que já tivemos, não é propriamente um erro médico, mas é uma exposição pessoas e que vai desencadear efetivamente em situações de saúde pública, essencialmente, não é? Quando se faz alteração, quer vinho, depois é um whisky misturou com casa-amor, também é uma moldura penal até 5 anos de prisão.
1: Sim. É, outro ponto está relacionado com situações que têm estado a ser noticiados nos últimos tempos, relativos a médicos que efetuam operações que por vezes causam defeitos ou danos físicos aos pacientes, por falta de inexperiência ou por falta de observância de alguns procedimentos médicos. E pergunto, como os lesados podem fazer valer os seus direitos quando estão diante de uma situação?
0: Pois, acabamos falando desde o princípio da conversa, na medida em que dizemos, e dizemos uma vez mais, a legislação relativa a essa criminalização e essa responsabilização médica é muito escassa ainda no nosso país. Acredito que bons dias estão a caminho, tenho informações que algo está-se a produzir neste sentido, mas em princípio, de forma destrocada, para ajudar as pessoas, diria assim, quando há uma situação de erro médico ou de um dano que alguém possa sofrer em um hospital, depende muito da dimensão do dano, depende muito da dimensão do sucedido, não é? Efetivamente, às vezes já que a pessoa há uma negligência, há uma omissão por parte do médico naquilo que era o seu dever, que era a sua obrigação, omite, não faz ou negligencia, isto pode derivar, temos exemplos vários, a pessoa pode perder a visão, a pessoa pode perder um braço. Então, isto desde logo, vou explicar como tramitar. Em princípio, isto consubstancia duas coisas. Isto consubstancia uma situação criminal por parte do médico, na medida em que há essa negligência, há este crime previsto no artigo 181 do Código Penal, mas também vai dar lugar à melhor parte para nós advogados, né? Que é a parte civil, que é a parte da indemnização. Tu vais fundamentar, olha, eu era um funcionário público, eu era um trabalhador muquerista e eu preciso do meu braço. Em virtude do teu erro e da negligência, da tua omissão como médico e vocês como clínica, porque ali é responsabilidade solidária, os médicos e os enfermeiros não trabalham em casa, trabalham vezes várias em clínicas, em hospitais. Então, a responsabilidade não é só do médico, mas vai atingir também a entidade que alberga ou patronal do próprio médico. Então, tu vais abrir um processo, vais fazer uma queixa-crime. Primeiro, podes fazer tu, as pessoas podem fazer a queixa por via das procuradorias, né? Das várias procuradorias distritais, até mesmo diretamente na procuradoria da cidade de Maputo, sobre o crime. E posteriormente podem enrolar aqui tudo aquilo que são os danos ou que são os não incomings, que eu costumo dizer, vamos lá, o incoming é aquilo que vem, é aquilo que tu consegues prover. Tens que dizer, eu não consigo fazer isto, já não consigo fazer isto, eu perdi isto, já não tenho salário, eu já não tenho isto. Vais acumular e vais fazer uma avaliação de tudo aquilo que tu perdes em função daquela situação que te foi causada por negligência, por erro, não é? Ou por omissão, e vais abrir um processo civil. O processo civil, diferentemente do crime, não visa detenção ou pagamento da multa por parte da entidade do médico, mas visa, não diria repor, mas diria compensar-te relativamente pelos danos que tiveste, não é? É um valor que tu vais pedir, que achas adequado em função de quem estás a demandar, em atenção à natureza dos próprios agentes, vais pedir um valor específico. Olha, vezes já as pessoas pedem 5 milhões, 10 milhões, isto varia de caso para caso e de pedido para pedido, mas efetivamente é um pedido que vai versar sobre a tua incapacidade. Vai dizer, eu já não consigo trabalhar, então em virtude disto eu vou abrir um processo civil contra esta clínica e contra o respectivo médico por erro médico, por negligência. É um processo crime, sim, mas aqui tem um pedido civil para indemnização. Então a parte de crime vai correr e o juiz também pode, nos termos do nosso Código Penal, pronunciar-se imediatamente sobre a indemnização civil. E é dali onde vai ser um valor que te possa, de alguma forma, como dizíamos, não pagar, mas amenizar os danos que tiveste. Não obstante o processo crime, que pode, pronto, normalmente este tipo de pena são convertíveis, mas em caso de reincidência, e o juiz, no âmbito da sua livre apreciação, pode, nada impede que possa, e também se não estarem verificados os pressupostos para a alteração da pena de prisão efetiva por multa, pode decretar uma prisão efetiva em atenção a vários fatores.
1: Sim. É, com efeitos de finalizar o programa, vou pedir ao ilustre convidado que deixe ficar últimas considerações e também conselhos relativamente ao tema do programa de hoje.
0: Olha, primeiro uma palavra de uma palavra de apelo a essencialmente as grandes entidades de saúde privada, não é? Porque são essas que estão em voga, são essas que efetivamente, devo dizer, aplicam preços impraticáveis para a nossa realidade, não é? Saúde hoje é um luxo. Essas clínicas, com o devido respeito, têm aplicado e têm cobrado valores que o meu povo efetivamente não tem capacidade de suportar. Tudo bem, mas quando tem, eu apelava uma vez mais a essas clínicas, a essas entidades que não levassem isso de ânimo leve, que prestassem um bocado mais de atenção ao valor e valorizassem a vida, que cumprissem os protocolos da OMS, Organização Mundial da Saúde, mas também a nível nacional do Ministério da Saúde, não é? Que cumprissem a risca os termos previstos nas resoluções, na própria Lei 3/2026, esta nova lei do Ministério da Saúde, não é? Que cumprissem de modo a valorizarem e a respeitarem o fenómeno vida, porque não estamos a tratar de infrações simples de objetos, estamos a tratar de vidas, de pessoas que ficam inférteis, de pessoas que ficam sem visão, de pessoas que vezes várias são providores em suas casas. Então, estamos a cobrar valores altos, mas estamos a cometer situações de negligência. Infelizmente, é a profissão que escolheram, é uma profissão que não pode errar. O erro paga-se caro, e quem paga muitas vezes não são vocês, os médicos, nem as clínicas, não é? São os utentes que confiaram as suas vidas nos vossos serviços. Então, queria dar mesmo esta palavra de advertência a estas pessoas e aos médicos também, que tivessem muita atenção, levassem muita atenção à valorização da vida, e uma forte palavra de coragem e de apelo e de acordar, de despertar ao meu povo, não é? Sim. As pessoas não podem ficar caladas mediante situações de irregularidade. Vocês podem aproximar a ordem dos médicos e reportar comportamentos errados de médicos sem nenhum tipo de receio. Existem departamentos lá específicos para vos receber. Vocês podem ir à Inspeção Geral do Ministério da Saúde, não está aqui bem perto, na zona de Eduardo Mondlane, e reportar também fatos ligados a clínicas, ligados a hospitais, não é? Podem denunciar. Vocês podem ir a procuradorias queixar sobre isso. E vocês têm o direito, sim, de pedir reposição criminal, civil, pedir indemnizações. Assim, se calhar, as pessoas levem um bocado mais a sério a valorização do fenómeno da vida humana.
1: Muito obrigado, doutor Henrique Manuel Pereira Júnior, ele que é advogado, esteve aqui hoje como convidado a falar sobre a omissão nos crimes de perigo em ambientes hospitalares. Comigo, Milton Tembe, e despeço-me na prerrogativa de voltar na próxima edição com mais um tema de interesse para o simpático ouvinte, aqui ao som dos Excess Zouk, com o título Minha Terra Mãe, do álbum Mozambique in the House, lançado no ano de 1996. Até a próxima edição, com muita paz no coração.

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2: São 9 horas em Moçambique.
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0: Bem-vindos a Mbenga na Cidade, um programa da plataforma Mbenga Artes Reflexões. Eu sou José Gabriel e neste episódio trazemos conversa, reflexão, música e a cidade vista de dentro.
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1: Esta semana conversamos com um artista plástico residente em Inhambane, que esteve em Maputo para mostrar o seu trabalho. Ele chama-se Mário Massicane, é um artista de mão cheia. Confira agora o seu percurso.
2: A minha relação com a pintura começou desde a minha infância. Eu fui crescendo mais e eu trabalhava sobre as minhas técnicas, porque era antes de ter um formador. Em seguida, quando concluí o ensino secundário, aproximei a província de Inhambane, como estou no interior, lá no distrito de Vilanculo. Então, fui formado lá. O professor que me formou foi o professor Xanadi Sá. Aprendi os rudimentos essenciais das artes, que são as noções básicas das artes. E no ano de 2016 que eu entrei...
3: Quais foram essas noções? Só por curiosidade. E quais foram essas noções?
2: São os elementos das artes visuais, que são ponto, linha, dimensões, textura e muitas outras coisas que diz respeito a essa área. Então, em seguida, tive relações com o mestre Bastião Matinho, quando veio para expor no mesmo ano de 2016. A partir daquelas relações, continuamos a comunicarmos-nos e quando concluí a formação em 2016, na parte que estava a ser formado na Casa da Cultura, que a formação era presencial. Então, retornei para a minha terra e continuei a pintar, segundo a instrução do professor Xaná.
3: Desculpa, e qual era o curso que fazia na Casa da Cultura?
2: São artes visuais.
3: Okay.
2: E eu pintava arte realista, observação e pintura. Então, no ano de 2017, quando já comecei a trabalhar sozinho, porque já tinha concluído a formação que estava a fazer na Casa da Cultura de Inhambane, entrou uma...
3: Você ficaste quanto tempo nessa formação?
2: Foi um ano, um ano todo de 2016. Então, quando regressei para casa, né, em Vilanculo, comecei a trabalhar. Mas dentro daquele ano de 2017, entrou uma agonia dentro de mim, porque eu olhava para o realismo e não sentia a expressão artística dentro de mim, porque eu copiava aquilo que eu via e representava. Então, eu não expressava os meus sentimentos. Eu procurei como poderia me formar, mas por causa das condições, eu não tive nenhum movimento. Só que algo aconteceu. O mestre Bastião Matzinho viu a minha linha, como eu representava as figuras. E ele disse que quer passar um tempo contigo e veio até Vilanculo e passamos um mês. Ele veio nos finais de 2017 e ficávamos juntos até o princípio de 2018. E ele veio trabalhar comigo, veio me ensinar e veio quebrar aquela linhagem que eu andava por ela, que era o realismo, e descobri uma nova linhagem, sendo instruído por ele. E a partir daquele dia, regressou para a África do Sul e a comunicação começou a ser via internet. Não havia como nos comunicarmos presencialmente por causa da distância. Ele na África do Sul, eu em Inhambane. Era complicado. Então, o que acontecia? Ele entrava em contato comigo pela via de redes sociais e comunicávamos, até que fiquei um pouco maduro, que nem hoje, como se pode se ver. E outra coisa, eu vejo dois momentos que nos avistamos, eu com o mestre Massini, foi uma vez nos finais de 2018 e princípio de 2020, estivemos juntos, porque ele me convidou para a vizinha África do Sul, onde fizemos o workshop na cidade de Cape Town. Então, naquele período, ganhei mais experiência, estive fora do país. Aconteceu uma coisa, mas eu nem para ser. O sonho não chegar àquilo que não era o meu sonho. É mais do que sonho, sair da província para Maputo.

foi uma grande coisa. E quando atravessei a fronteira, foi uma coisa inexplicável que não sei como explicar pelos sentimentos e emoções que sinto dentro de mim. Então, lá na África do Sul, ele me fez conhecer Cape Town. Eu conheço mais Cape Town do que a minha própria província. Né? Ele me levou, visitamos montes e montes. Né? Então, saímos, entramos nas galerias e galerias, e museus, bebi muito da arte. E ele viu a minha dedicação e a minha perseverança, e ele se agradou. E uma coisa muito espetacular que ele fez para mim é por ter comprado tinta para mim. Me apoiou em tintas e comprou pincéis, esses elementos são esses que eu uso para pintar. Os quadros que eu tenho aqui, outra parte é por causa do material que ele me deu. Se não fosse por ele, eu não sei onde é que estaria, porque mesmo tendo sabedoria, sem material, não há como avançar. Então, essa foi a trajetória. Ele trabalhou comigo até eu descobrir esta linha que eu pinto hoje, que é meu estilo próprio. Então, essa foi a trajetória até o dia de hoje. Fantástico.

Agora vamos ao Cidade Criativa com Gil Guni, que todas as semanas nos mostra como o cotidiano da Exab se transforma em arte.

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1: Saudações a todos e sejam bem-vindos a mais uma edição do Cidade Criativa, edição de hoje, 15 de maio de 2025. Meu nome é Gil Guni e porque música é vida e música é sim a primeira arte, seguimos com ela e daqui a pouco voltamos com os destaques desta edição da rubrica Cidade Criativa.

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1: Voltamos depois da música para dizer as God Dialogar está de volta. Xixel Langa e Banda Marov prometem um showcase memorável agendado para o dia 23 de maio, ali no Centro Cultural Franco-Moçambicano. EP Áurea, pertencente a Denilson Manique e Melon, será amanhã disponibilizada em todas as plataformas de streaming nacionais e internacionais. Atenção, em formato Live Session. É destaque que o X-Podcast, na sua 25ª edição, nesta segunda temporada, contará com alguém espetacular. É fotógrafo, mas também é informático. Tem, às vezes, tendência a gostar de cozinhar ou algo assim. Mas também falo de Tio Careca, que será rigorosamente entrevistado pelo Maurício Niquis, que nos vai também, dentro de alguns minutos, partilhar como é que foi esta conversa com o Tio Careca. Mas também o amigo ouvinte pode acompanhar esta rubrica do Cidade Criativa, igual cenário para o X-Podcast, lá na plataforma Sirinos, que é uma plataforma de streaming de podcast, rádio e música. É uma plataforma 100% moçambicana. Seguimos com mais música e a esta altura convidamos Xixel Langa. Música no fundo.

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1: Voltamos a esta altura para dizer a Cozula, organizadora do Festival Asgo, anuncia a retoma do Fórum Asgo Dialogar, um espaço de reflexão, partilha de experiências e formação sobre os caminhos da profissionalização e desenvolvimento da indústria musical em Moçambique e no mundo. A edição deste ano decorre nos dias 21, 22 e 23 de maio no Centro Cultural Franco-Moçambicano e no X-Hub, incubadora de negócios culturais e criativos, reunindo uma diversidade de vozes nacionais e internacionais que vão enriquecer o debate e inspirar os profissionais das artes, estudantes e o público em geral. Entre os destaques da programação, o evento contará com a presença de nomes de peso, como Jig Store, que é o diretor dos festivais Bushfire e Luz, aqui na vizinha Eswatini, Fiona Okumu, chefe da música na Spotify África, Magui, diretamente da França, Hortense Vol, que é também jornalista da RFI, Paulo Chibanga, fundador do Festival Asgo, Paulo Citoi, diretor do Festival Marabenta, e a Pumilo Felipe, da The Orcha, que é também uma distribuidora de conteúdos artísticos. Durante os 3 dias de atividade, os participantes poderão assistir e partilhar ideias nos painéis temáticos, workshops práticos e sessões de networking, onde serão abordados temas como gestão de carreira, circulação de artistas, direitos autorais, plataformas digitais, festivais e sustentabilidade na música. E no final do último dia, neste caso, o dia 23 de maio, a Sala Grande do Centro Cultural Franco Moçambicano irá acolher o showcase que juntará diversas bandas de Moçambique, com destaque para Xano Agun, banda Os Cacimbos, de lá, de Niassa, banda Marof, de Nampula, Xixelanga e Raja Ali. Atenção, isto vai animar. E porque nós somos boas pessoas, nós que produzimos o Cidade Criativa somos boas pessoas, queremos a esta altura irmos ao encontro da cantora Xixelanga. E passo já lhe saudar. Olá, e como está? Queremos a esta altura irmos

0: Para este evento importante, sim, diga-se muito alto, é um evento importantíssimo para a indústria musical. Eu quero trazer, como já havia dito, os meus temas originais, mas também fazer entender o mundo que é a música contemporânea, o afro jazz, o afro, o jazz, e como é que ele é recebido aqui em Moçambique. Sendo eu uma mulher, eu quero dar este meu contributo de como a música pode ser tocada por nós, como pode ser feita por nós, produzida por nós, sendo que eu vou fazer a direção musical desta atuação, né? E eu acredito que vai ser super bom, porque trago músicos muito envolvidos em relação ao afro jazz, e eles trazem sempre uma boa expectativa em termos de concerto, e eu gosto de trabalhar com eles, por isso eu acredito que vai ser super, super bom. Cada músico põe lá a sua energia e adiciona sempre alguma coisa no meu conteúdo, e isto eu quero trazer para o showcase. Vai ser mesmo um show e um case. Trago na mala algo muito bom. Obrigada.
1: Depois da Shell, agora vamos a Nampula para buscar a banda Marov, que também vai participar do Fórum Go Dialogar entre os dias 21 a 23 de maio. E temos conhecimento que a mesma faz parte do cartaz do showcase que será realizado ali no Centro Cultural Franco-Moçambicano no dia 23, a partir das 18 horas. Uma dúvida, Elcídio. Boa noite, vou mesmo direto ao assunto, não zangue-se comigo. Mas o que é que a banda Marov encontra-se a preparar em termos de conteúdos para partilhar durante as sessões de workshops e debates, e também em termos de repertório para o showcase?
2: Saudações a todos, daqui é Elcídio de Oliveira, vocalista e guitarrista da banda Marov. Bem, face à nossa presença no Asgo Dialogar, primeiro, queremos já agradecer por nos terem identificado para fazer parte deste circuito artístico que, mais uma vez, volta a revelar-se o quão importante partilhar ou trocar ideias sobre o mundo das artes, e principalmente quando se fala sobre a valorização da nossa identidade cultural, da nossa forma de ser e de estar como moçambicanos. Portanto, eu penso que vai ser um momento de intercâmbio, um momento de interação entre artistas, entre produtores culturais, agentes culturais, empresários, empreendedores no ramo artístico. Então, para nós é uma valia fazer parte deste espaço cultural, espaço de debate para desenvolvermos o nosso sistema das indústrias culturais e criativas de Moçambique. Agora, face à nossa participação no showcase, bem, nós com banda Marov, por sabermos que é mais uma oportunidade, e as oportunidades normalmente são raras, portanto faremos ao mínimo detalhe, trazer um concerto invejável, um concerto de fazer memórias, um concerto de criar marcações para quem nos vai ver, quem nos vai assistir. Portanto, convidamos a todos mesmo, ao nível da cidade de Maputo, não só Matola e arredores, para que se façam presentes, porque estamos a preparar um repertório excelente, desde Provaste, Oane Tiueno, a Rita, Capatamuito, Ali Eloane, Doze Namoradas. São faixas que em algum momento já temos vários indicadores positivos. As pessoas estão a curtir esses temas. Portanto, não faremos diferente, para além de trazer um concerto invejável, e um concerto que vale a pena também deixar memórias e abraçar outras oportunidades, porque o nosso objetivo é vender a nossa marca além fronteiras. De já, grato.
1: Importa salvaguardar que para esta edição do Asgo Dialogar, a organização insta a participação massiva de todos os profissionais da cultura, estudantes, jornalistas e público interessado a juntar-se a esta jornada de diálogo, a

aprendizagem e celebração da música enquanto expressão de identidade e transformação social. O Asgo Dialogar é uma iniciativa da COSULA, financiada neste caso pelo Fundo Creative Africa da Embaixada da França em Moçambique, em parceria com o Banco Mundial, Embaixada da União Europeia, Creative, Centro Cultural Franco-Moçambicano e um Instituto.

0: a distribuidora de conteúdos digitais Amodiz lança amanhã em todas as plataformas de streaming nacionais e internacionais a live session da EP Áurea, que foi gravada numa das salas de teatro nacionais aqui na cidade de Maputo e que contou com a intervenção dos músicos Milton Hussein como baixista e na guitarra Bajum. E a EP pertence à dupla Denilson Manique e Melon. Denilson, saudações e seja bem-vindo à rubrica Cidade Criativa.
1: Eu estou super bem, espero que vocês também estejam bem desse lado.
0: Chega às plataformas de streaming nacionais e internacionais por intermédio da Modis, a live session da EP Áurea. Qual é o sentimento?
1: Bom, na verdade eu estou muito feliz, estamos muito felizes, né? Porque é um projeto que está a tocar vários corações e sendo um projeto que tem formato live, que é como o pessoal gosta de nos ouvir, melhor ainda. Então acreditamos que a recepção também será super boa.
0: Já agora, notamos que esta EP está a mexer com muitos, mas muitos corações. Afinal, qual era a ideia? Bem.
1: Sim, exatamente. Por acaso estamos já a conseguir chegar a várias faixas etárias e está assim a tocar muitos corações. O nosso público só aumenta. E é exatamente isso. O nosso plano com este projeto é espalhar amor. Quanto mais amor espalhado, melhor. E sendo em formato de música, melhor ainda. É arte.
0: Um convite a fazer aos fãs e admiradores.
1: Bom, a todo o pessoal que admira o Denilson, a todo o pessoal que admira o Melanie, fiquem ligados a todas as plataformas digitais, porque amanhã estará disponível o nosso mais recente projeto, Áurea Live Session, formato live. Então vai ser super, super, super interessante. Contamos com todos vocês. Até já.
0: Enquanto isso, eu digo, só sei que não aguento contigo. Não aguento com teu sorriso. E essa música vai nos conduzir até a próxima paragem, onde vamos encontrar o Maurício Nikisse, o ex do X-Podcast.

0: Como é que é a família?
1: Esta é a EP Áurea, essa super live tem muito a dar. Família daqui, o Denilson Manique, temos aqui a Melanie, o Hello. Super Tibádio, o grande Milton. Sem esquecer a nossa produção, Mamá Beta de Souza. Não podemos esquecer também o super Case Buiaca. Se eu falo de Case, não tem como não falar de Neto. Está aqui ele também. Contamos aqui também com os irmãos, nossos amigos. Tudo para dar um super suporte a este live. É um live que tem o objetivo de promover a nossa EP, as nossas 5 músicas, mas claro, fiquem ligados porque tem muita surpresa.
2: E queremos agradecer também o Gilberto Mendes. Exatamente. Esta casa maravilhosa que está sempre a dar-nos apoio. E é isso, pessoal, fiquem aí para vir a live.

0: voltamos a esta altura para dizer que é de praxe que os canais digitais, particularmente a Sirius, como já havia dito anteriormente, YouTube, a Spotify e os outros canais digitais de partilha de podcast, recebem semanalmente uma novidade do X, que também é o X Podcast, juntamente com o Maurício Nikisi, ele que é o X do X Podcast, até porque ele é o host desse X Podcast. Maurício, e esta semana o que é que temos de novidade?
1: Olá, criativos, meu nome é Maurício Nikisi Jr., a.k.a. catador de histórias, como costumo me chamar por aí, e hoje trago-vos de novo outra novidade sobre o X Podcast. Mais uma vez, semana sim, marcamos presença aqui na Cidade Criativa para conversar convosco, interagir e, acima de tudo, trazê-los as novidades que marcam um dos podcasts mais aclamados, mais amados pelos criativos aqui em Moçambique. Diga-se de passagem que temos uma novidade. Sim, essa novidade é referente ao nosso convidado desta semana. Esta semana recebemos alguém que gosta de fotografar, mas é formado em engenharia informática, gosta de cozinhar, mas cresceu sem saber cozinhar. Foi viver sozinho, foi obrigado a ter dotes culinários e quase que foi forçado a terminar a sua licenciatura, o que lhe formou como pessoa e como engenheiro informático que ele é hoje em dia. Apaixonado por fotografia, decidiu largar a engenharia para fazer a fotografia e é por isso que hoje em dia trabalha e vive desta profissão. Falamos sim de Rui Dombo, ou carinhosamente conhecido por Tio Careca. Ele sim será o nosso convidado para a edição 25 do X Podcast, a ser lançado amanhã, no final do dia, no canal do YouTube da X Hub, incubadora de negócios criativos, a qual convido-vos a todos vocês para acompanharem esta edição do X Podcast, porque terão muitas histórias marcantes, interessantes e que acredito que vocês vão gostar muito de as ouvir. Bem, falando de mim e também de nós, resta-me agora convidá-los para seguir-nos nas nossas redes sociais para que possamos manter-nos atualizados sempre e para que vocês possam sempre e sempre acompanhar a par e passo os bastidores e também os episódios do X Podcast e também histórias de todos os criativos que passam pelos nossos estúdios para gravar e conversar connosco. Estão também convidados a continuarem a acompanhar aqui o programa Cidade Criativa. Afinal de contas, esta é uma oportunidade para interagirem com a criatividade de forma de áudio, mas também para se conectarem com a comunidade de criativos a nível nacional. Vemo-nos na próxima semana para mais novidades do X Podcast. Até já, é sempre um prazer falar para vocês.
0: Para trás do Maurício, mas agora vamos ao extrato do X Podcast. E eu vou assim mesmo. Assim mesmo. E volto para a semana. Gil Guna é meu nome. Boas coisas, não tenham dúvidas. Acontece aqui, nesse espaço das indústrias culturais e criativas. Desta que é a sua Rádio Cidade FM. Aquele abraço.
2: Eu pegava a cara da minha velha, bazar, e chegava um tempo que bufos me mandavam parar. Um dia, cara, eu dizia, chefe, aqui me mandaram. Ele disse, tá bom, liga para a pessoa que te mandou e vem com ela aqui. Eu disse, não seja por isso. Meus pais, os dois, nós aqui me mandamos. Nós já somos velhos e eles estão nos ajudando nessas atividades. Enquanto o pano de fundo era, vamos ajudar ele a se ajudar, vai crescer, não sei quanto. E para quem não sabia, meu vídeo foi comprado assim. Exato, foi comprado assim. Então, trabalha livre, não sei o que. Minha conta está mais de mas nem salário. Mas foram. É uma bola de neve nas dívidas. Então, é mais ou menos isso.
3: Também nesse time, é que parte da cena de tu conseguir arranjar carro?
2: Epá, eu não arranjo carro. Eu sei diagnosticar as coisas que é para poder apanhar uma solução. Então, porque meu pai sempre me diz, você tem que sentar com o mecânico. Nós não podemos levar um carro daqui de casa para um mecânico e nós não sabemos o que o mecânico está a arranjar. Então, acompanha, saiba de tudo. Então, aquilo foi despertando. Então, eu sei quase tudo do carro, mas é pra, quando é para pegar a chave, já é o problema. Mas, tipo, se me explicares, eu entendo. E pá, tenho noção sobre isso. Eu não gosto daquele jogo, porque já agora, adiantar a próxima, a enésima pergunta. Eu não gosto de fazer informática, porque minha primeira experiência na informática foi fazer manutenção de impressora, atender o utilizador. Eu era introvertido, agora estou no mix, tá a ver? Então, eu fazia esse job de manutenção de impressora, atender utilizadores. Eu, na altura, como não gostava muito dessas coisas de interagir com as pessoas, tipo, isso aqui não. Mas o que eu estou a fazer, por quê? Pelo bread. É importante termos bread, que é para podermos garantir coisas. Tive um stress no, com uma informação aí do servidor. Disseram, pá, meu chefe na altura disse, chefe, você é responsável por isso. Então, esta conta vai cair, recair sobre ti. Vai para esta empresa aqui, na África do Sul, e pede cotação, que é para recuperar essa informação. Você não vai acreditar o que aconteceu. Deu cotação de mais de 60 paus. 60 paus já é só para abrirem o disco. Ainda tinha um taco aí que é para poder transportar alguma coisa. Bro, aquele stress que deu, afinal de contas, tinha batido, era um outro disco, não era aquele que eu levei. Então nós pagamos conta.
3: E
2: que não era. E quando eu voltei pra cá, eu investiguei no YouTube. Eu corri aquele comando e aquele disco que na verdade tinha perdido a informação, abriu. Então eu fiquei com um saldo, alguma dívida de 60 paus. Eu fui pra minha chefe na altura, tipo, tem meu chefe, que tá trabalhando lá. Chefe, desconta toda a chefe. Desconta tudo no salário. Eu recebia 20, né? Fiquei 3 meses sem receber. E nas minhas contas, porque eu tinha abastecido o carro com 10 paus, eu abastecia full tank. Ele estava bom. 10 paus era full tank, epa, ficava à vontade. Abastecia aquela cena ali, pá, já tinha tirado 10 paus para abastecer. Já, eu fiquei com 8. Fiz 2 paus, já fiz alguma coisa. Não. Aí aqueles 8 paus, eu deixei o carro em casa, na minha velha, de Movitz, tranquei, deixei o gás, tapei o gás e peguei-me, comecei a andar de chave. Ao fim de 3 meses, eu era uma pessoa diferente. Comecei, recebi o primeiro ordenado depois de 3 meses. Eu pergunto à minha velha, Cota, qual é a ideia? Eu tenho 20 paus disponíveis. Eu estou a apanhar a chapa agora, tenho não sei o que, agora apanho o metro, não sei quanto. Ela disse, faz stick. É o stick. Sim, faz stick. Nós estamos a fazer um stick de 40 agora. Disse, chop price. Ela, sim, faz de 20. Quando chegar a tua vez de receber, dás-me metade e ficas com a tua metade. Mas já sabes o que és fazer com dinheiro? Eu disse, não sei. Ela disse, compra casa. Casa. Ju, casa. Eu disse, sim, casa. Como é que se compra a casa? É disso, ok. Vou te apresentar um plano.
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5: Seguimos agora a música

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0: Espero que tenham apreciado esta bela canção que nos leva diretamente à alma da música moçambicana. Continuem sintonizados na Rádio Cidade para mais momentos musicais especiais ao longo do programa.
1: Obrigado. Vamos a isso.

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0: Estimado ouvinte, seja bem-vindo ao Letras e Sons. Hoje nós vamos fazer uma pequena incursão, digamos que grande incursão, à história do nosso país, através do livro de Aurélio Furdella, Saga de Ouro, um livro que já vai na sua terceira edição, um livro que nos cativa por brindar-nos com diálogos, ações dos personagens, descrições do ambiente, espaços, o clima emocional e, ainda de acordo com o prefaciador desta obra, até mesmo pensamentos e sentimentos dos personagens dessa era longínqua no tempo do reinado de Gazi Lucere no Império de Monomotapa. Aurélio Furdella, bem-vindo de regresso a casa. O bom filho a casa sempre torna, não é? E muitos parabéns pela obra.
1: Muito obrigado, Sal, pelo convite e ao ouvinte também. A minha saudação. Cá estamos para conversar.
0: Então o ouvinte estará a perguntar, mas o bom filho a casa sempre torna. Então o Furdella é da Rádio Moçambique. Só para quem não foi bom ouvinte na altura, se calhar as atuais gerações não saibam, mas o Aurélio Furdella brindou-nos aqui com grandes episódios de cena aberta.
1: Bons tempos e por acaso estar aqui neste estúdio convida a memória para esses tempos dos distantes anos 90. Foi um bom período e há saudade sempre de estar aqui no teatro radiofónico. E pronto, cá estou. Aliás, parte deste livro constituiu uma peça teatral que passou aqui no programa Cena Aberta, que é o Gazi Lucere.
0: Um livro, Aurélio Furdella, que nos ensina, para além da história, a falar bem português.
1: Por acaso, tenho estado a ouvir isso. Eu não sei se como indivíduo falo tão bem português, mas pronto, agora está aí.
0: Pois.
1: Está à mão do leitor para que faça o proveito, faça crítica. Estou sempre aberto a esse tipo de coisa.
0: Para chegar-se ao Zimbábue do Mambo, uma passadeira subia, vagarosa, pincelada por uma névoa sombria, a emprestar-lhe o aspecto de algo que ia desmaiar mesmo à entrada da casa. O Zimbábue surgia destacado ao longe pelo indisfarçável tamanho, entre os outros erguidos, dentro do amuralhado de pedra que os cercava. No cintado de pedra, tudo estava estruturado de modo a conferir conforto à família de Sobrano e aos próximos. Era da estrutura de pedra das casas que lhes vinha o majestoso nome Zimbábue. Dentro da cidadela, a abundância e o ócio viviam longe da miséria e do trabalho árduo do exterior, onde a nudez e a fome se assenhoreavam das muxa como líquen agarrado a um galho. Na sorte da comunidade aldeã, longe da esperada simbiose, pesava sobre a muxa o dever de garantir a manutenção da vida do amuralhado através do pagamento de uma gama de impostos, fora o trabalho na mineração de ouro, esse precioso alimento do comércio que fazia de Sofala uma janela do Índico aberta para o Oriente, de onde provinham as miçangas, os tecidos, as louças, os vidros e os demais bens de prestígio que marcavam a linha divisória entre os dois mundos. A prática da agricultura como principal atividade económica dava cada vez mais lugar à crescente atividade de mineração, sempre a atrair a cobiça dos barcos que não paravam de chegar com estranhas culturas algumas difíceis de recondimentar-se ao calor do Mwenemutapa. Para chegar-se ao Zimbábue do Mambo...
1: Era de facto um percurso que demarcava este lado de diferença social. Na verdade, este livro deve ser lido também com os olhos postos aos tempos que correm.
0: O que é que lhe leva a fazer este paralelismo?
1: Eu, em conversa com meus colegas, amigos, tenho dito sempre, nós continuamos na era exatamente descrita no Império do Mwenemutapa. Ainda como trocamos o ouro por miçangas, literalmente falando, né? Em termos proporcionais, serão miçangas ontem, hoje trocamos os nossos recursos, por exemplo, por madeira prensada. Então estamos exatamente no mesmo tempo.
0: Portanto, como é que se explica este ciclo vicioso?
1: Bom, é uma questão complexa. Geralmente nós olhamos para... O nosso país nasceu em 75, atravessou vários períodos, a Guerra Civil. Eu não gosto de falar de questões ligadas à natureza, falar de chuva, de cheias, por aí. Isso faz parte da natureza. Nós é que temos que nos adaptar à natureza. Então, eu acho que quando alguém usa a questão, o pretexto da chuva, para justificar os desastres do país, eu acho que é um pouco falacioso, né? Porque, quanto a mim, já nem sempre sabemos que isto existe, né? Que cabe a nós contornar. Agora, há questões como a Guerra Civil, de facto, que devastou o nosso país, atrasou em algum momento. Entretanto, a nossa forma de pensar, eu creio que está moldada ainda a esses longínquos tempos, onde as nossas elites, o próprio cidadão comum, não valoriza exatamente o que podia buscar uma mais-valia no comércio com os outros, né? Então, é uma questão complexa, política até, mas estamos, de facto, a viver da mesma forma que vivíamos no século XV.
0: Portanto, sem evolução absolutamente nenhuma?
1: É tudo relativo. Se nós olharmos para o dia de hoje, dificilmente vamos perceber o que é que Moçambique ganha. Temos visto grandes feiras a nível internacional, onde se relata pedras preciosas, tipo rubis, vendidas por milhões e milhões de dólares, e que depois, olhando para trás, de pronto saíram essas pedras, vamos concluir que quase de graça. Aliás, os portugueses diziam que no Mwenemutapa o ouro custava o esforço de inclinar-se para apanhá-lo. Eu acho que é a mesma coisa que custa para os rubis.
0: Este estado de Mwenemutapa, como o caracterizo aqui, foi assim até à chegada de Rumbizai, que trouxe consigo a atmosfera da podridão.
1: De facto, o Rubizai é uma personagem inteiramente fictícia no livro, embora tenhamos muitas personagens, de facto, historicamente comprováveis. Mas o Rumbizai é uma figura mítica que atravessa o livro e gera todo o conflito diante do Gesserusser. Eu acho que são figuras que acabam existindo em todo o processo histórico dos países, né? E ainda hoje temos nossos Rumbizais.
0: E como é que os descreve?
1: Bom, eu acho que este lado de buscar sempre um caminho que traga alguma lucidez para aqueles que possam estar em frente da sociedade. Então, o Rumbizai, no livro, busca este lado, levar alguma lucidez ao Gesserusser, que pretendia dizimar quase que a sua população, que queria produzir o ouro de forma substancial, de modo a ter a aliança de portugueses para o ajudar a debelar a insurreição do Matusiane. Aliás, quando eu estava na escola primária, eu aprendi que Gesserusser era um traidor, né? Traiu o império, entregou as minas de ouro aos portugueses, mas à medida que o tempo passa, há novas perspectivas na própria história, vamos descobrir que o Gato Lucero não foi assim tão traidor, mas fez uma aliança.
0: Uhum.
1: São essas alianças que nós temos hoje, que não compreendemos, às vezes, o cidadão comum não compreende como é que o nosso país vai aliar-se a este ou aquele, que benefícios tem.
0: Uhum.
1: Mas os nossos líderes sabem que benefícios podem ser acolhidos disso.
0: Só passar um extratozinho para apoiar um pouco o ouvinte e mergulhá-lo nesta história. No segundo dia de conversa com Gatsi Lucera, que aqui é Gatsi Lucera, Rumbidzai fez-se cedo ao Zimbábue do Mambo, a quem se apresentou sem preâmbulos. O soberano estava taciturno, nada de desperdiçar palavras com triviais saudações. A Mazarira, especada ao lado, fazia-lhe companhia, irmamente carrancuda. Adivinhava-se algum cansaço nas marcas de expressão a sobressaírem do semblante de Gatsi Lucera, cada vez mais a sentir-se fraco para debelar as sucessivas revoltas comandadas por Matusiane. A presença dos portugueses no Planalto surgiu-lhe como alternativa para uma aliança militar desprezível aos olhos dos deuses. Espero que tenha decidido o que é seguro para todos nós. Os muzimos estão zangados com o caminho que tomas, Gatsi Lucera. Eu é que sei do rumo que devemos seguir, Rumbidzai. A julgar pela quantidade de poção que Gatsi Lucera pedia, Rumbidzai concluiu que seria extenso o número de camponeses sacrificados. Uma legião inteira, homens convertidos em simples máquinas mineradoras.
1: É de facto um pouco por aí, sem apontar dedo a quem quer que seja, mas se olharmos para o nosso país, estamos a viver. A base da nossa agricultura sempre foi assumida como agricultura. Entretanto, há uma corrida agora pelos minerais e temos relatos todos os dias de camponeses que ficam sem as suas terras. E pronto, o que vai acontecer é este crescente problema que vamos ter no nosso país, onde as pessoas vão, o cidadão vai reclamar a escassez dos alimentos. Entretanto, o nosso país, mesmo no tempo colonial, nós estamos a falar aqui de saudosismo, né?
0: Exatamente.
1: Entretanto, há políticas que garantiam a exportação de culturas de rendimento, mas nunca se abriu mão de produção de alimento. Aliás, uma das políticas do regime colonial, que não estou a dizer que foi melhor que agora, estou aqui a falar, talvez no tempo colonial eu não estivesse aqui a falar. É claro que no tempo colonial também tivemos dabulas a falar, então, coisa. Entretanto, temos que olhar alguma coisa que talvez não fosse tão má assim. Há extremismo também.
0: Sim, sim.
1: Dizer que, pronto, o colonialismo, se aponta já algo que tenha corrido bem, a ideia não é essa.
0: Exato.
1: A ideia é apenas buscar que nós precisamos de produzir alimento no nosso país. Precisamos, não só, não podemos comer ouro, não podemos comer rubis.
0: Olhando para a figura aqui de Gatsi Lucera, o todo-poderoso, no fundo, de poder não víamos quase nada, a não ser a ditadura, não é? Nem mesmo diante das mulheres, a quem o chamam cornucho.
1: Sim, é este lado, esta magia que o poder faz nas pessoas, né? O poder provoca uma magia nas pessoas. As pessoas podem, ao alcançar o poder, vão acreditar que são as mais sábias, as mais inteligentes, e o rumo de toda uma nação pode estar refém do indivíduo que apenas acredita que as decisões que toma são as mais lúcidas. E o Gatsi Lucera personifica este lado. Ele é todo poderoso e também é preciso perceber que era uma monarquia.
0: Exato.
1: O poder não lhe vem por algum mérito. E aí está a grande questão. Em democracia, o que vale é amealhar a maior parte de votos. E a pessoa, ao longo da sua vida, tende a ser falsa. Vai colhendo simpatia de todo mundo, mas não é a mais competente. Por quê? Tende a agradar e, quando chega ao poder, vai, de facto, comportar-se como um indivíduo sábio, mas não é. Talvez astuto, mas não sábio.
0: E depois vemos aqui um narrador omnisciente. Faz aqui um grande exercício de variar a focalização do seu retrato, na perspectiva também do seu prefaciador. Portanto, penetrar no interior das figuras fictícias desta obra, enquadrando-lhes com alma. Nós lemos estes personagens e vivemos momentos reais. Como é que é feito este exercício?
1: Bom, para quem de facto teve a oportunidade de ler o livro, vai perceber que é um livro que compreendeu muita pesquisa. Parece brincadeira, essas páginas levaram cerca de 30 anos para que estivessem prontas para ser apresentadas.
0: 30 anos.
1: Eu comecei a escrever este livro, era estudante de Química no Instituto Industrial de Maputo. Nesse tempo também fazia o programa Cena Aberta. E comecei a escrever romance. Entretanto,
0: mas a química e as letras, como é que se casaram aqui?
1: Eu acredito que, se eu não tivesse estudado química, não seria o escritor que sou. Esse livro tem muitas passagens. Por exemplo, no trecho que leu,
0: sim,
1: há uma passagem que fala dos líquenos, né?
0: Sim.
1: Embora não seja propriamente química, mas eu tinha biologia muito a sério na escola industrial, no Instituto Industrial, bioquímica, por aí, microbiologia. Então, quando eu estou a escrever qualquer livro meu, há pedaços desse químico que ficam lá.
0: Muito bem.
1: Então, nesse caso, na questão que colocava em relação ao narrador, então o narrador, pronto, eu é que empresto ao narrador este lado do sujeito que fez a pesquisa e conhece melhor as suas personagens. E depois o ambiente tinha que ser extremamente convincente. Quer dizer, o escritor tem que ser um bom mentiroso. Bom mentiroso, mas bom mentiroso. Eu me recordo quando estava a ler 100 anos de solidão, do Garcia Marques, eu vi aqui na Magalhães, primeiro andar, estou assim na sala a ler o livro, ou no quarto, já não me recordo. Entretanto, estou numa passagem que está a chover em Macondo. Eu tinha tirado meu uniforme, estudava na DPP nessa altura, tirei meu uniforme, tinha lavado meu uniforme. Tinha um par de uniforme, de calças, de camisa, que voltava da escola, tinha que lavar.
0: Pois.
1: Coisa, eram tempos difíceis. Então, deixei meu uniforme no estendal. Eu estou a ler 100 anos de solidão. Está a chover em Macondo. Larguei o livro, fui a correr para tirar o uniforme de
0: estendal.
1: Mas quando olho assim pela varanda, está um sol.
0: A capacidade que o livro tem de nos levar.
1: Exatamente.
0: Nós viajamos,
1: sim,
0: não é?
1: Sim, temos de viajar.
0: Pois.
1: Temos de viajar. Há um escritor moçambicano que diz o seguinte, que é angolano, pela honestidade intelectual, tem que citá-lo.
0: Pois.
1: Ele diz o seguinte: se estás a escrever um livro, estás a descrever um ato de vômito, se não sentes asco, então tens que rasgar essas páginas. Mas não, o escritor vive, de facto, cada momento que uma personagem está a ser descrita. O escritor tem que viver, porque tem que convencer o leitor. Se é o ato em que o escritor está a escrever, o indivíduo está a sentir dor, ele tem que sentir.
0: Ele tem que sentir.
1: Se não
0: está
1: sente,
0: a transpirar, pois, não, tem que transpirar ali.
1: Muito eu bem. Me recordo, ainda nos anos 90, eu dava aulas de química numa escola no ferroviário. Eu estava a escrever uma peça, o Partido de Sura, passou aqui na rádio.
0: Sim, sim.
1: Eu fiz a adaptação radiofônica daquela peça. Então, era o clima das eleições gerais. A personagem lá era Bitonga. E a personagem, em discurso, ia falando com aquele sotaque, Bitonga, na fala portuguesa. E eu fiz a adaptação. Levei uma semana, duas semanas. Então, um dia desse, eu dava aulas a uma escola que ficava mais ou menos a 1000 metros da minha casa. Então, lá fui dar aulas. Quando começo a falar, os estudantes começam a rir-se. Eu paro, mas o que está a acontecer? Volto a falar, os estudantes retomam o riso. Olho para mim, para minhas calças, discretamente. Quero perceber o motivo da gargalhar. Onde é que está a graça? Volto a falar, nada. Os estudantes estão a rir-se. É quando desperto para ouvir o que eu estou a falar. Eu estava a falar com sotaque de Bitonga.
0: Bitonga.
1: Procuro mudar, não consigo. Parei a aula, voltei para casa. Né? Então aquela personagem estava a perseguir-me.
0: Estava encarnada. Opa! Muito bem. Isso é um verdadeiro escritor.
1: Tá. Então, são questões. Escrever, a escrita é algo.
0: E a qualquer momento surgem-lhe estas aparições, estas encarnações?
1: Bom, na verdade eu levo muito tempo a pensar na história, no livro que vou escrever.
0: Uhum.
1: É por isso que tenho algum intervalo, talvez de um ano, dois, três, às vezes sete anos, porque primeiro é ter uma ideia bem original. Depois disso, agora estou mesmo a trabalhar em livros que faço muita pesquisa, e depois disso tenho que estar a pensar, a refletir sobre a história, as personagens. E depois, quando sinto que o livro já está mais ou menos estruturado na minha cabeça, aí começo a escrever. Então, esta relação, o contacto prévio com algumas, pelo menos as personagens principais, já é um contacto prévio.
0: Okay.
1: Depois as outras vão surgindo ao longo da escrita.
0: O Ferdela, então, defende a ideia de que o escritor não se faz num dia, daqui para aqui.
1: Eu vou falar da minha experiência. Eu decidi ser escritor aos 17 anos. Dos 17 aos 27 anos, eu estava a aprender a escrever. São quase 10 anos. E nesses 10 anos, eu não namorava. Fiquei algo antissocial, no sentido de que já não me dava muito as amizades, em termos de perder tempo. E lia, escrevia e rasgava. Lia, escrevia e rasgava. Lia, escrevia e rasgava. Durante 10 anos.
0: 10 anos.
1: E até que comecei a sentir-me que, ok, estou relativamente seguro. E por incentivo de um colega meu que estudava comigo no instituto, acabei publicando o primeiro poema na RTK.
0: Uhum.
1: E depois, daí não parei. Fui revista
0: Muito
1: Tempo,
0: bem.
1: Depois fui receber o convite do Abdil para escrever para a Cena Aberta, via rádio, e foi
0: então, galgando os cabos.
1: Eu acredito que um escritor não se faz num único dia.
0: Num único dia.
1: A pessoa pode ser a autora de um livro.
0: Exatamente.
1: Mas não, escritor. Eduardo dizia que ser escritor é uma questão de atitude, né?
0: Okay.
1: Então, é só o tempo de trabalhar o texto. E nem um texto de um livro amadurece no mesmo dia.
0: Mas
1: há
0: isso,
1: um exercício de escrita muito, muito grande.
0: Mas isso não tem a ver com o seu lado de historiador?
1: Não, eu
0: ser exigente consigo próprio.
1: Não, eu comecei a escrever antes de estudar história.
0: Aliás, embora esteve a dizer-me em conversa fora do programa que o que lhe motivou a escrever, que, quer dizer, que já ia escrevendo Gatos e Lucero, não é?
1: Sim, eu já escrevia Gatos e Lucero desde os anos 90. Entretanto, me apercebi que não estava maduro para a envergadura do livro que eu pretendia. Então fiz uma adaptação daquelas páginas para a peça teatral que passou na rádio.
0: Uhum.
1: Gatos e Lucero, depois foi publicada em livro, a peça teatral.
0: Pois.
1: Mas para escrever o romance tive que fazer um projeto de 4 anos, que é ir fazer
0: beber das águas,
1: fazer exame de admissão na UEM, entrar, fazer história. De facto, eu fiz história exatamente só para escrever esse livro. Agora, depois, o resto é o que veio pronto, de bacela. Agora, beneficiei de técnicas de pesquisa, de informação que eu nem sabia, nem imaginava
0: pois
1: que existisse. E aí foi possível tirar o livro. É aí onde que eu discuto essa questão de... As pessoas dizem que devemos ser modestos, e é uma discussão interna minha. O que é ser modesto? Para mim, eu acho que ser modesto é este lado do indivíduo perceber que tem que aprender mais, seja com os outros, ou através dos livros, ou a indicação dos livros, e buscar sempre o conhecimento.
0: Certo.
1: Agora, às vezes entendo, no nosso país confundimos isso com bajulação, né? Subserviência.
0: Uhum.
1: E se um indivíduo é autoconfiante, é taxado logo, é arrogante. Não é.
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0: Estimado ouvinte, nós estamos a conversar hoje com Aurélio Furdella sobre o seu livro Saga de Ouro, que conta já com 3 edições. Esta última pela editora Alcance. E os outros?
1: A primeira edição?
0: As outras.
1: A primeira edição saiu em Portugal, original na altura. Foi atribuído um prémio em Portugal, pronto, que dava este direito de publicação em livro. Então saiu pela Casa da Moeda. Depois surgiu uma oportunidade de uma universidade, que a memória me escapa agora, espanhola. Fui à Espanha.
0: Uhum.
1: Para lançar o livro. Acho que é Eco. Fui lançar o livro. Coisa. E depois, algo curioso, é que eu estava, nessa altura que fui à Espanha para lançar o livro, eu estava a escrever um outro livro, que é O Policial, que é o Zero sobre Zero, o espião. Uhum. Que veio do Kigali. Então, estive numa cidade, Alicante, e aproveitei, fiz algumas pesquisas em Alicante, que depois parte do cenário do Zero sobre Zero acontece de fato, exato, na cidade de Alicante. Então, é só uma espécie de escritura a 24 horas sobre 24 horas.
0: Romance sempre.
1: Sim, eu estou com muito receio, né, embora tenha publicado 2 livros de contos, e depois um livro de crônica desportiva. Agora estou com muito receio. Acho que já talvez não consiga voltar a escrever contos, né?
0: Pois.
1: Porque provei do prazer do romance histórico e é-me difícil agora voltar a escrever histórias muito curtas. É-me difícil estar a escrever histórias baseadas apenas no dia a dia, sem sempre esse olhar histórico. E agora mesmo estou trabalhando no livro. Uma das entrevistas que tentamos marcar falhou exatamente porque eu estava numa fase de pesquisa na Biblioteca Nacional, que estou a mergulhar já na história, no período da história relativo aos anos 80. O romance histórico moçambicano vai sempre para esta relação com os portugueses, vai para o período pré-colonial. Entretanto, nós temos uma história muito rica depois de 75. A relação que tivemos com a África do Sul do Apartheid.
0: Uhum.
1: A relação que tivemos com o Bloco Socialista.
0: Os países irmãos.
1: Exatamente, a relação que tivemos com os países do Ocidente. E Moçambique foi... É interessante perceber que Moçambique foi sujeito, não foi algo passivo. Na Guerra Fria,
0: exato. Né,
1: havia uma ameaça, por exemplo, de uma bomba atômica que estava a ser feita na África do Sul. É isso que nós não podemos esquecer. E hoje estamos a viver este lado todo dos acontecimentos tristes que estão a ocorrer na África do Sul. E nós acolhemos muitos
0: sul-africanos,
1: militantes da ANC.
0: E sofremos consequências.
1: Então, o livro que estou a escrever agora exatamente recua para esses anos 80.
0: Uhum.
1: Eu acho que é uma viagem. Estou a ficar muito surpreendido com a quantidade de informação que existe sobre esse tempo. E depois esse livro já escrevo um pouco com a minha própria alma, né? Porque eu vivi isso, era criança nesse tempo, que tínhamos medo de apanhar uma caneta jogada ao chão.
0: Exatamente,
1: podia ser uma bomba.
0: Então
1: está a ser uma experiência muito boa e eu acho que vai ser um livro muito bom.
0: Furdella, qual é a fronteira que separa o historiador do escritor?
1: Eu não consigo ser outra coisa que não se ajuste este meu lado de escritor. Né? Tudo que deve se ajustar. O facto de ter estudado história era um projeto literário. Então estou exatamente a pensar como historiador, mas também sempre com uma base muito literária. Eu não consigo ser outra coisa senão escritor.
0: Bom, Voltemos à saga Douro, o embate cultural que foi gerado entre África, Ásia e Europa, bem como o conflito inerente à exposição militar de Francisco Barreto, que em 1571 é enviado pelos portugueses a fim de vingar a morte do padre Gonçalves da Silveira, acusado de prática de feitiçaria e morto por decreto do imperador de Moena Mutapa em tempos. Negomo, antecessor de Gatse Russero. Fale-nos deste drama que se vive com todos os elementos de uma saga de destruição. Mas antes eu vou ler um trecho, porque é exatamente nesse ponto que eu quero tocar.
1: Sim, sim.
0: O primeiro encontro entre os guerreiros de Negomo Mpunzaguto e a tropa portuguesa aconteceu em campo aberto de terra revestida pelo cinzento capim que nem sequer chegava ao cimo das botas dos homens de rosto pálido e olhar severo ao comando de Francisco Barreto, disposto do modo que estavam num frente a frente com os guerreiros de Negomo Mpunzaguto. Antevia-se uma batalha encarniçada. O saldo seria assim uma carniça de dezenas, se não centenas de corpos de ambos os lados, espalhados pelo chão, onde o capim de cor cinza seria tingido de vermelho, de sangue, que levaria séculos para desaparecer da memória dos homens. Se no terreiro Francisco Barreto comandava uma força de 650 soldados, maioritariamente europeus, repartidos em 5 companhias, chefiadas por António de Melo, Tomé de Sousa, Jerónimo de Aguiarnes, Jerónimo Andrade e Vasco Fernandes Homem, diante dos 2.000 guerreiros de Moena Mutapa, destacava-se uma feiticeira.
1: Muito interessante. Este lado, eu acho que foi das passagens mais divertidas, porque este lado também, a escrita é uma diversão muito grande para quem escreve, né? Há momentos que o livro ganha uma alegria para o próprio autor quando está a escrever. Então, essas foram das passagens mais... Embora haja uma componente bastante histórica, sim, os nomes que esteve aqui a relatar, a citar, são todos reais, né?
0: Exatamente.
1: Mas a este lado, de ter que trabalhar na narrativa para que ela não pareça um ensaio. Né? Então, tem que haver uma engenharia de narrar com muita graça. É por isso que vai-se buscar essas figuras para misturar e eu acho que
0: Ponto de contagiar o leitor.
1: Exatamente.
0: O leitor está a rir de repente.
1: Certamente.
0: Mas o que se passa? Estas pessoas estão a rir sozinha, a senhora ficou maluca.
1: Exatamente. É o que deve acontecer. Esta graça que a literatura faz coisa. Mas isto é, não podemos olhar exatamente com os olhos postos no que nos parece dito na
0: exatamente.
1: É preciso sair um pouco. Nós olhamos para o continente africano agora, enquanto estamos a todos a acompanhar a guerra do Irão,
0: Estados Unidos
1: e até da Ucrânia, onde a tecnologia é surpreendente, até para potências como os Estados Unidos tiveram que...
0: Estão a ficar zonzas.
1: Entretanto, nós continuamos neste lado, não temos nenhuma indústria bélica para contrapor, proteger-nos um país como o nosso, pejado de recursos, devia, no mínimo, ter uma estrutura para defender-se.
0: Furdela, todos os componentes da sociedade de então, assim como as línguas banto faladas no Império, é uma realidade.
1: É.
0: a gente lê e identifica-se com esta realidade que, como disse no início, confunde-se com a atual. Portanto, estão inseridos na nossa vida comum, fazendo-nos recuar no espaço e no tempo, ilustrando-nos a vida das pessoas naquele momento histórico, portanto, naquele contexto que descreve. Eu já lhe tinha feito a pergunta, mas volto a fazer-lhe com base neste aspecto linguístico, no léxico, se quisermos. Que paralelismo é este com o tempo presente?
1: Primeiro, esta questão de logo introduzir o leitor no significado da palavra, da expressão. Eu, como leitor, nunca me identifiquei muito com livros que levassem glossário, né? Este perder de tempo.
0: Fazem-nos perder tempo.
1: Então, fui buscar algumas formas de facilitar, de facto, a vida do leitor. Entretanto, eu, como indivíduo, cresci na cidade de Maputo, falo línguas nacionais, algumas, consigo comunicar algumas línguas, Matsua, Ronga, percebo mais do que falo, mas gostava mesmo de ter aprendido uma língua que eu gostava de ter aprendido a falar, é Sena, por exemplo, uma língua que a mim me apaixona, exatamente pela relação, porque eu encontro Sena, salvo opinião contrária, com Shona, acho que há uma relação com isso. Na verdade, eu gostaria de ter aprendido a falar Shona. Uhum. Quando ouço música zimbabuiana por aí, fico fascinado. Então, ao longo da escrita do livro também havia esse lado. Porque algo muito interessante: este livro está escrito em português.
0: Exatamente.
1: Entretanto, no processo de escrita do livro, eu tinha que estar sempre ciente de que não estou a falar português.
0: É, transporta-nos
1: para o tempo. Estou a utilizar a língua portuguesa para
0: as terras de Manica.
1: Mas não estou. Essas personagens não falam português.
0: Português.
1: E logo, eu não devia estar a fazer desvios de linguagem ao escrever esse livro. O português tinha que ser correto, porque essas personagens não falam mal a sua própria língua. Então, essas personagens estão aí, falam Shona. Então, eu devia, de facto, conferir este lado muito assertivo da fala. Então, tinha que falar ao nível de linguagem.

0: Que oprime e que comete injustiças no meio de uma expedição que coisifica o homem. Estou a roubar também as palavras aqui do Aurélio Ginja, o prefaciador desta obra, O Ser Humano. Qual é a intenção do escritor?
1: Bom, este livro não, deve ser lido num sentido muito amplo, né? É muito amplo em termos geográficos. Estamos a falar do continente africano. E se nós olharmos as lideranças africanas, vamos encontrar este tipo de líderes. E uma estratégia muito boa para escritores experientes na construção das personagens. Há momento que, embora as situações tenham acontecido, ocorrido entre várias personagens, consegue-se construir personagens muito fortes, buscando vários elementos relacionados a várias personagens, atores, eu diria, atores, e construir tudo numa única personagem. Então, este livro não pode ser lido apenas com o olhar de Moçambique, tem que ser lido com o olhar de Moçambique, da África do Sul, do Uganda. Nós tivemos líderes como Idi Amin e por aí em diante. Então, são esses líderes que toda a sua forma de fazer, de exercer o poder, foram fundidas nesta personagem do Gaspar
0: do Ser. Muito bem. Aurélio Furdella, onde compramos o livro?
1: Bom, eu não sei se esse livro ainda está disponível. Mas eu acho que a editora Alcance deve ter alguns exemplares. Vai ver que a edição portuguesa esteve cá, trouxeram aqui alguns exemplares, acho que 100. Em menos de 2 meses o livro já tinha esgotado. É por isso que eu, às vezes, discuto esta questão de se pensar que o autor é moçambicano, não lê. É discutível, é muito discutível, é muito discutível. Eu, às vezes, tenho dito que o escritor tem que perguntar-se se está a escrever aquilo que o leitor pretende ler,
0: sim.
1: Né? Então, porque mesmo nos tempos, nos anos 80, 90, onde não tínhamos novela, não tínhamos uma série de informação para divertir essas pessoas, a leitura não foi para sempre para uma grande maioria, nunca foi
0: Exato.
1: Massificada por aí. Mas existe sempre um grupo limitado de indivíduos que se interessam pela literatura. E eu acho que hoje também temos isso. Temos bons leitores, eu conheço muitos bons leitores, jovens mesmo. Então, eu não tenho a sorte de reclamar que os meus livros não são
0: não
1: lidos.
0: São lidos.
1: São lidos e depois
0: e
1: recebo.
0: Recomendam-se.
1: E recebo sempre chamadas de alguém que, Aurélia, ainda tens o teu livro X ou Z, é para roubar-me aquilo que eu tinha. Então, quer dizer, porra, fico satisfeito quando te roubam os meus livros.
0: Ótimo. Muito obrigada, Aurélio Furdella, o nosso convidado de hoje, e o seu livro Saga de Ouro, escritor, dramaturgo, guionista e letrista, com o livro de estreia De Medo Morreu o Susto, um livro de contos, em 2003. Lança a coletânea de crónicas O Golo que Meteu o Árbitro, em 2006. Em 2012, publica o segundo livro de contos, As Hienas Também Sorriem. Em 2018, publicou o romance Saga de Ouro pela Imprensa Nacional da Moeda em Portugal, obra traduzida e publicada em Espanha pela editora Eco em 2022. Em 2024, publicou o romance policial Zero sobre Zero, O Espião que Veio de Kigali. Está representado nas antologias Lusofónica, La Nuova Narrativa, em língua portuguesa, com o conto da Mocidade à Velhice, de Alacrina, traduzido para italiano. A Minha Maputo, em 2012, com o conto Um Homem com 33 Andares na Cabeça, também inserido na revista brasileira Macondo. Trago o Aurélio como escritor porque o currículo é vasto. Já disse, dramaturgo, regressa aqui à Rádio Moçambique, autor de radionovelas,

0: está na AEMO, já recebeu há vários prémios. Quer dizer, teríamos de fazer um outro programa para conhecer o Aurélio Furdella, a quem agradeço imenso por ter anuído ao nosso convite, Furdella.
1: Muito obrigado, eu, pela oportunidade de voltar a casa para esse estúdio que guardo muitas memórias. E ao ouvinte, aquele abraço.
0: E leia o livro.
1: Tá.
0: Conceição Siueia e Leonalda Matibel estiveram em sua companhia. De hoje a 8 dias nós voltaremos ao seu contacto.
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Bom dia! Bom dia, Moçambique! O Cumbulando desta manhã presta homenagem a uma das vozes mais carismáticas e respeitadas da música moçambicana. Antes, porém, recordar-lhe que este é o Cumbulando e passa todo o domingo entre as 8 e as 10 horas. Adolfo Felipe na sonorização, Hélder Mendes na apresentação. É sempre um prazer enorme estar consigo. Hoje o Cumbulando celebra Fernando Luiz, cantor, compositor, instrumentista, intérprete e uma referência da música ligeira nacional. Fernando Luiz construiu uma carreira marcada pela versatilidade, criatividade e paixão pela cultura moçambicana. Ao longo de várias décadas, encantou gerações com canções dedicadas às famílias, às crianças, ao amor e aos valores da sociedade. Vamos recordar a sua vida, a sua carreira e o legado que continua a enriquecer a música moçambicana. Muito bom dia!

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Já sabe, cumulando ao domingo, obrigado sempre pelo carinho da sua audiência. Um especial abraço a todos aqueles que fazem a questão de se conectar à cidade para encontrar o Cumbulando e reviver histórias, lembrar o passado e voar nesta nostalgia. Interaja connosco, nós temos a nossa página no Facebook, a página da Rádio Cidade, é Rádio Cidade, tudo juntinho, ok? Rádio Cidade, tudo juntinho. O nosso Instagram é Cidade FM 9790. Cidade FM 9790. E pode interagir aqui conosco no nosso WhatsApp. Sim, no nosso WhatsApp. Respondendo algumas perguntas. Por exemplo, qual música de Fernando Luiz mais marcou a sua vida? Hã? Qual música de Fernando Luiz mais marcou a sua vida? Qual a importância da música infantil na formação das novas gerações? Qual a importância da música infantil na formação das novas gerações? Estamos a preservar devidamente os artistas que construíram a nossa identidade musical? Estamos a preservar devidamente os artistas que construíram a nossa identidade musical? Mande-nos aqui o seu contributo, as suas respostas para o nosso WhatsApp com o número 87009790, 87009790. Mais música por conferir.

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E nesta primeira hora, tal como dissemos, vamos com o artista do dia. Hoje é Fernando Luiz. Fernando Luiz nasceu a 15 de junho de 1955 em Maputo, então Lourenço Marques. Ainda criança, mudou-se para a cidade da Beira, onde iniciou a sua ligação com as artes e a música. Os seus primeiros passos artísticos aconteceram no bairro Macurungo, na década de 70, convivendo com artistas que mais tarde se tornariam referências nacionais, como Romualdo, Johanna e Musashi. Para além da música, destacou-se nas artes plásticas, tendo sido orientado pelo mestre Chicane. Trabalhou como desenhador e pintor em várias instituições culturais e participou em importantes projetos ligados à promoção da cultura moçambicana. Este é Fernando Luiz. Entre os seus trabalhos mais conhecidos fora da música, destaca-se a criação do logotipo do primeiro Festival Nacional de Dança e Música Tradicional, realizado após a Independência Nacional. Ao longo da carreira, Fernando Luiz tornou-se conhecido como Fernando 5 Estrelas, conquistando o público através da sua capacidade de cantar, tocar vários instrumentos e animar espetáculos praticamente sozinho. Fernando Luiz foi também um dos nomes que mais apostou na música infantil em Moçambique, produzindo canções educativas para crianças e defendendo a valorização de conteúdos musicais apropriados para os mais pequenos. Em 2002, participou no álbum de homenagem a Fanny Mfumo, interpretando o clássico Georgina, uma das suas maiores influências musicais. São características de seu trabalho, do trabalho de Fernando Luiz: forte ligação à marrebenta, valorização da música infantil, domínio de vários instrumentos musicais, grande capacidade de animação ao vivo, promoção da cultura moçambicana, ligação entre tradição e modernidade. Fernando Luiz é considerado um dos artistas mais versáteis da música moçambicana. Sua carreira demonstra que a arte pode educar, divertir e preservar a identidade cultural de um povo. Continua, sem dúvidas, uma referência para músicos, educadores e amantes da cultura nacional. Fernando Luiz, para ouvir, na Cidade FM.

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Nesta segunda hora, continuamos a revisitar a carreira de Fernando Luiz. Vamos recordar momentos marcantes da sua trajetória e refletir sobre o papel da música na educação das novas gerações.

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Clássicos de Fernando Luiz, aqui no seu Cumbulando da Cidade FM. Obrigado sempre pelo carinho da sua audiência. Partilhe conosco no nosso WhatsApp qual a principal lembrança que guarda de Fernando Luiz. Partilhe a principal lembrança que guarda de Fernando Luiz. Bastante para tal, mandar a sua mensagem para o nosso WhatsApp 87009790. 87009790.

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Hoje celebramos Fernando Luiz, um artista multifacetado, um homem que dedicou a sua vida à música, à educação cultural e à valorização da identidade moçambicana. Para os grandes artistas, aliás, porque os grandes artistas não vivem apenas nos palcos, vivem na memória de um povo. Ficam aí despedidas de Adolfo Filipe e Elder Mendes. 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Até para a semana.

Alô, meus caros, recebam um abraço forte de Ezedine Faquirá e Messagi Galibo, que já estão aqui para o habitual encontro de domingo e particularmente neste longo fim de semana. É domingo que fecha este fim de semana longo dos trabalhadores, a propósito do Dia dos Trabalhadores. Para os amantes do jazz, começou na noite do dia 30, tarde e noite do dia 30, com vários eventos que aconteceram aqui no país, particularmente aqui em Maputo, no mundo, as várias capitais da música, e estenderam-se com o Dia do Trabalhador e depois o fim de semana que se veio a juntar também, Dia do Trabalhador. Isso faz com que o nosso encontro de hoje reflita esse desejo de trabalhar em conjunto, de fazer com que as nossas obras realizadas de forma conjunta tragam melhores resultados. Dia do Trabalhador faz com que o Easy Jazz dedique o programa aos trabalhadores que trabalham em grandes, médias, pequenas empresas, pequenos grupos. Na música vai ser assim, vamos trazer grandes grupos, vamos trazer grupos mais reduzidos, vamos trazer até mesmo trios para este nosso encontro, que acontece precisamente hoje, dia 3 de maio. Hoje, dia 3 de maio, o mundo assinala também o Dia da Liberdade de Imprensa, celebrando uma data criada em 20 de dezembro de 1993, com uma decisão da Assembleia Geral das Nações Unidas. Então, para todos os homens da imprensa, as grandes redações, os grandes grupos, as grandes equipas de trabalho, um grande abraço à liberdade de imprensa. Vamos fazer com que os homens da nossa imprensa tenham a liberdade que os artistas têm, fazendo as suas músicas, mas mantendo as regras. E vamos começar recuados no tempo, nos anos 60, particularmente aqui em Moçambique. Vamos trazer o grupo Jumbo. É, o grupo Jumbo, sim senhora, vai ser a propósito de trazermos uma obra sem palavras, de reflexão e, acima de tudo, como banda.

Começamos com o Groove Jumbo, começamos com este título, é, 100 palavras e esta rica secção de sopros aqui. Já nessa altura, as influências dos grandes grupos de jazz, de blues e outros géneros musicais chegaram também à África, ao Moçambique, e o Groove Jumbo é um grande exemplo, uma das bandas que contribuiu bastante para a promoção das nossas danças populares, da Marrabenta, muito em particular, mas também para